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0: 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A gente volta já com mais música que fala sua língua. Fica aí.
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9: 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Combinar proteína e fibra promove mais saciedade, auxilia no controle da glicemia, contribui para a saúde intestinal e ajuda na manutenção da massa muscular. 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Uma refeição equilibrada ajuda a controlar a fome por mais tempo. 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

0: Uau, que pedrada musical, hein? Mas calma, o Rebobina não para por aqui não. A gente já volta com mais pop, mais rock e aquela nostalgia gostosa. Fica ligado na FURG FM 106,7.
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0: 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Mas antes, a gente faz uma paradinha rápida. Fica aí que já já o Rebobina tá de volta aqui na FURG FM 106,7. Mais clássicos, mais nostalgia, mais música boa te esperando.
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0: 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Prepara o play da memória que lá vem mais hits.

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Pode ser que daqui a algum tempo haja tempo pra gente ser mais, muito mais que dois grandes amigos, pai e filho, talvez. Pai, pode ser que daí você sinta qualquer coisa entre esses 20 ou 30.

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7: Rogério Caetano.
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4: Carlos Papel.
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0: e a viagem no tempo continua. Mas antes, a gente faz uma paradinha rápida. Fica aí que já já o Rebobina tá de volta aqui na FURG FM 106,7. 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
0: E voltamos! Rebobina tá no ar aqui na Furg FM 106,7. A máquina do tempo musical tá ligada e pronta pra continuar essa viagem. Prepara o play da memória que lá vem mais hits.

Bom, a fita chegou ao fim. Mais um Rebobina completinho pra você. Espero que tenha curtido cada segundo, cada nota, cada lembrança. A programação segue aqui na Furga FM 106,7 e a gente se encontra de novo muito em breve. Clássicos, novidades e boas lembranças sempre. Valeu!

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0: grande bom dia, FURG. Já estamos no ar com o programa Primeira Página, abrindo o dia para o seu conhecimento. 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Bom dia, Raquel.
1: Bom dia.
2: Bom dia.
0: Agora sim, bom dia.
1: Estamos aí, quartou já, né? No meio da semana, já por causa do feriadinho.
0: Pois é, né? Já dia semana frio, curta, né? Um dia frio.
1: Promete um pouquinho de calor e amanhã chove, né?
0: Amanhã.
1: Então aproveite já, o calor de hoje.
0: Já vem a chuva, né? Hoje o Everton Porciúncula não se encontra conosco e a Raquel vai me ajudar aí a
1: Vamos
0: capitanear
1: a
0: o programa Primeira Página, né? E a gente hoje vai trazendo aí. Não conseguiu entrar em contato com a gente ontem. Eu sei que ontem o Milton Putinelli fez muitos fãs, para quem não sabia quem era a Oluparum, né? Oluparum Filmes e Produções, então já tá sabendo. Então, para perguntar mais sobre isso e sobre o programa de hoje, segura aí, WhatsApp 53971137. Não pegou? WhatsApp 53971377. O Instagram, arroba primeira página ponto FURG FM, e o e-mail primeira página arroba FURG.br. Entrevista do dia com a Raquel Valério, diretora do Teatro Municipal do Rio Grande. E a programação funciona da seguinte maneira: primeira página das 7h30 às 8h30, devido ao período eleitoral, até o dia 1º de outubro, paralelo 30, das 9h30 até as 11h, e o FM Café, do meio-dia 30 até as 14h. Acontecimentos do dia e datas importantes e comemorativas. Dia do administrador e dia do médico veterinário. Um abraço aí.
1: Grandes profissões, né?
0: É verdade. Um abraço aí pro meu querido Arthur Júnior, né? Que tá estudando aí, então,
1: tá
0: pra ser médico. Tá tirando. Tá estudando pra ser médico do veterinário, né? Daqui a pouco a gente entra já com vagas do Cine, né? E também com notícias da prefeitura. Notícias da prefeitura, primeira edição do Clube do Livro do BRG promove encontros sobre obras indicadas para o vestibular.
1: Olha que legal, Fernando, me inscrevi. Vou participar dos encontros, que eu acho que eu vou fazer vestibular.
0: Ah,
1: pensando
0: novo?
1: Em fazer vestibular.
0: Que legal,
1: de novo.
0: Raquel, vai participar de novo do vestibular.
1: Já tô estudando pra concurso, né? Então, meio caminho já tá andado, já tá no ritmo.
0: Vai tirar o quê, Raquel?
1: Eu vou tentar tirar psicologia, acho que vai, agora vai. Então, olha, o Clube do Livro da Biblioteca Rio Grandense, esse BRG é a Biblioteca Rio Grandense, né? Dentro, sim, das comemorações dos 180 anos, já programou e calhou, né, vir o vestibular de volta. Então, alunos do curso de letras estão organizando as quartas-feiras de outubro, ó. A partir do dia 9 de setembro, hoje, já tem encontro do livro com os livros, as obras que caem no vestibular.
0: Muito legal, isso é importante, né,
1: importante,
0: Raquel?
1: Importante, já vai importante. Te trazer uma noção de cada livro.
0: A gente sabe que o vestibular não vai ter a famosa, como é que é o
1: redação.
0: Nome? Redação. Mas não vai ter.
1: Mas vão ter as questões dissertativas
0: aí sobre os livros, né? Então, em comemoração aos 70 anos da Biblioteca Rio Grandense, será realizada a primeira edição do Clube do Livro BRG, especial vestibular FURG 2007. A iniciativa
1: 2027.
0: A iniciativa é organizada pela Biblioteca Rio Grandense, pela Secretaria Municipal da Cultura e Economia Criativa, o SMSEC, e por meio do Núcleo Municipal do Livro, Leitura e Literatura. Hoje eu e o Cebolinha, né? E pelo Instituto de Letras e Artes, o ILA da FURG, por meio de programas de socializando a leitura. A programação é aberta ao público e terá como foco as 6 obras literárias indicadas como leitura obrigatória para o vestibular 2027. Os encontros serão realizados de 9 de setembro a 14 de outubro, sempre às quartas-feiras, às 14 horas, no Espaço Literário Edgar Allan Poe, localizado no segundo andar da Biblioteca Rio Grande.
1: As inscrições eu consegui fazer a minha ainda ontem, tá? Essa notícia é na notícia da prefeitura, tem um link no final da notícia.
0: Ah,
1: tu
0: legal.
1: Clica ali, tem um formulário, tu preenche, acredito que ainda devam ter vagas, né? E tu recebe e-mail dizendo se foi homologado ou não.
0: Entra pelo site da prefeitura.
1: Que tem essa matéria com esse título, primeira edição do Clube do Livro, e lá no final vai ter o formulário ali, um link pra tu clicar, pra tu te inscrever.
0: Show de bola, então a gente vai seguindo por aqui, né?
1: Tem mais uma notícia só aqui da prefeitura, manda. Porque ontem quando eu fiz ainda o roteiro não tinha muita coisa. Rio Grande vai sediar encontros sobre energia eólica offshore e oportunidades para a indústria marítima. O evento ele é organizado, então, em colaboração com a APL Marítimo do Rio Grande do Sul e a Apex Brasil, com foco na identificação das capacidades já existentes no Rio Grande e das lacunas que ainda precisam ser preenchidas para viabilizar o projeto Aura Sul Wind. Esse encontro ele vai acontecer amanhã, aqui em Rio Grande, nessa discussão, na Oceantec, às 18 horas, então, aqui na FURG, o segundo encontro de colaboração da indústria Aura Sul Wind, amanhã aqui na Oceantec, no Parque Tecnológico da FURG, às 18 horas.
0: Então, quem estiver interessado em energias renováveis, como energia do vento, né? Energia eólica, é só vir aqui no parque. Tem que se inscrever, tem alguma inscrição?
1: Eu tô tentando descobrir aqui na matéria, não falo, mas vamos entrar em contato.
0: Então, amanhã vai ter uma discussão sobre isso, que é muito importante para nós, para a nossa economia aqui do estado e também da região e principalmente daqui de Rio Grande, né?
1: Sim, com
0: coisas
1: certeza.
0: Acontecendo e se fomentando dentro do Parque Tecnológico aqui da Oceantec.
1: Vou perguntar pro Samuel ou pra Lívia que eles devem saber.
0: Eles devem saber.
1: Uma mensagenzinha cedo já agora.
0: Então tá, a gente vai entrando aí com o nosso primeiro bloco, né? Cevando o mate, que o Everton já deixou preparadinho aqui pra gente. Por sinal, mandar um beijo, um abraço aí pra Lu e pro Everton, né? Que estão os dois juntinhos nesse momento, porque a Lu tá fazendo alguns exames. E aí, um beijo também pra minha esposa, que deve estar nos escutando.
1: Tá no carro ali, não consegui dar oi pra ela, mas bom dia.
0: Bom dia, meu amor. A gente tá todo mundo aqui já na batalha. O dia já amanheceu, um dia cinzento, né? Hoje promete aqui os termômetros aqueceriam um pouco mais, né, Raquel? Hoje deve estar.
1: Acho que até 17 graus hoje.
0: É.
1: Dá uma olhada.
0: Por enquanto, a temperatura está em torno de 10, 11 graus.
1: Vai a 16, né? E a chuva que seria para quinta já passou para sexta, então vamos aproveitar.
0: Então o pessoal tem que ficar ligadinho aí, porque bem provavelmente a chuva que haveria amanhã não vai haver, né? E hoje a gente vai tentar dar aqui a nossa previsão do
1: 92%
0: tempo.
1: 92%
0: de umidade. Que loucura, né? E o vento? Consegue ver o vento para nós
1: vento,
0: aí?
1: Vou ver aqui na praticagem.
0: Então a Raquel já vai ver a nossa previsão do tempo aí, enquanto a gente toca a música, segura o som.

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0: Com certeza. Vamos lá com as vagas, então, abertas para hoje, para quem está procurando uma oportunidade em Rio Grande, vagas do Cine. Operador de empilhadeira, 2 encaminhamentos. Operador de empilhadeira, novamente, 3 encaminhamentos, porque esse aqui tem, né, curso de Stracker, de NR11 obrigatório, então é outra vaga. Técnico de enfermagem, 6 encaminhamentos. E uma vaga aí para auxiliar de cozinha, com experiência, 4 encaminhamentos para uma vaga exclusiva para pessoas com deficiência. Depois vamos para as vagas de estágio, então vagas que estão abertas em Rio Grande, no site cierrs.org.br/conjuntos, coloca ali o nome da cidade, bota o enter e vamos ver o que tem de estágio então hoje programado para essa semana aí do CIEE. Tem uma vaga para estoque em Rio Grande, na área de estoque, né? Não é o supermercado estoque, no bairro Cassino, uma vaga presencial, depois uma vaga para auxiliar eletrotécnico, uma vaga para setor contábil, apoio pedagógico, uma vaga também para marketing digital e e-commerce, apoio pedagógico, atendente de papelaria e gráfica, administrativo e videomaker. Não falei todos os detalhes de cada vaga, porque a gente tem aqui hoje pelo menos 9 vagas de estágio, mas entra ali no cierrs.org.br/conjunto. Juntos, tu vai ter acesso ao número de vagas, ao horário de trabalho, ao valor da bolsa auxílio, né? Entre outras informações ali mais detalhadas. Para ter mais informações também no endereço da rua Benjamin Constant, número 80, ali no CIEE. A gente tem também o WhatsApp para dúvidas deles no 53984031505 e o horário de atendimento das 8 ao meio-dia e da 1h30 às 5h30, Fernando. Eu acho que o meu microfone não tá ligado, tá? Ou tá muito baixo o meu microfone, então, aqui. Vou ter que mexer aqui no apoio. Não tá legal. Temos a previsão do tempo também pra hoje, né? Vamos lá. Desligamento previsto, então, pra hoje, da Equatorial. A gente tem ali no bairro da Vila da Quinta, a partir do meio... Desculpa, das 10 para as 11 até as 10 para as 4, na Travessa 29, Travessa 6, Travessa 28, estrada ali na BR-392, na Rua Meireles Leite, Rua 42, Vila Troca, Travessa do Matador, então várias áreas ali da região da Vila da Quinta, hoje programado das 10 para as 11, às 10 para as 4 da tarde. Não é um desligamento sem estar avisando, né? Então a gente também está fazendo esse aviso para quem tiver que usar energia elétrica se programar. E depois no Cassino a gente tem desligamento do meio-dia 10 até as 5h10 da tarde, na Travessa Quartel, na Rua Santa Cruz, na Rua Marechal Floriano, na Luiz Germano, na José Ferreira dos Santos, na Rua Canela e na Rua Eliu Araújo também, Fernando.
1: Então a gente vai, daqui a pouco a gente vai estar se apresentando aqui nos estúdios, a Raquel Valério falando aí sobre o Teatro Municipal.
0: As obras, o retorno do teatro, né? Toda a programação que vai ter por agora. Vamos lá fazer a previsão do tempo, né? O que a gente tem, então, para Rio Grande, Pelotas e São José do Norte nos próximos dias, né? Essa região vai ter um comportamento climático muito semelhante ao longo da semana, marcado por transição entre tempo firme e chuva. Então, para essa quarta-feira, predomínio de sol entre muitas nuvens, que é o que a gente já está vendo agora, tempo firme na maior parte do dia, com temperaturas amenas, em torno de 10, 11 graus, né? E o máximo de 14 a 15 graus. Já na quinta e na sexta-feira, mudança de tempo com a chegada de instabilidades, aumenta a nebulosidade e ocorrem pancadas de chuva ao longo do dia nos 3 municípios, Rio Grande, Pelotas e São José do Norte, podendo registrar então episódios de chuva forte nessa sexta-feira. As temperaturas se mantêm baixas, variando entre 12 e 15 graus. Já no final de semana, o sábado ainda mais possibilidade de chuva fraca ou isolada, né? E no domingo o tempo volta a se formar progressivamente com a presença de sol, acompanhado de nuvens, e depois a outra semana, né, a gente vai acompanhando. Porque não adianta dar a previsão, porque ela muda o tempo todo, né?
2: É verdade. Então, agora sim, todo mundo me escutando, né?
0: Eu achei.
2: Grandes colegas dos escoteiros aí. Eu vou avisar pra vocês que o problema é aquela pecinha que fica entre a cadeira e a mesa, né? A mesa de som. Então, essa pecinha que tinha se enganado aqui nos botões e a gente tava com o meu microfone
0: tava
2: fora
0: no mudo
2: do
0: mesmo.
2: Ar.
0: Eu imaginei. Não tava escutando,
2: mas,
0: antes eu tava.
2: Ainda bem que a minha voz é bem alta e chegava no microfone da Raquel, né? Mas tudo bem, a gente vai tocando aqui a programação. Né? Agora, com todos os desligamentos dados e tudo certinho, a gente parte aí para as notícias sobre a educação. Alfabetização é um direito fundamental em todas as idades. Dia Mundial da Alfabetização, celebrado ontem, ressalta o papel da etapa como ferramenta de dignidade e cidadania. Em 2025, o Brasil superou a meta de alfabetização e diminuiu a taxa de analfabetismo. Comissão amplia prazo para preenchimento dos dados da Fundeb VAR. Resolução estabelece 15 de setembro como uma nova data limite para envio de comprovação de cumprimento das condicionalidades do programa. Redes de ensino devem compartilhar os dados por meio do CIMEC. Então tá, para quem não compartilhou aí, se liga, porque é até o dia 15, né? E a gente lembrando sempre, né?
0: Sempre, nosso, de novo, vamos ficar falando.
2: Mais uma vez a gente tá lembrando aí que o nosso vestibular daqui da FURG voltou após 16 anos, né? A universidade aprovou o edital para o processo seletivo de 2027, ofertando mais de 1000 vagas distribuídas em 60 cursos de graduação. As inscrições vão até o dia 1º de outubro. O novo formato é híbrido, né? 40% das vagas via vestibular presencial e 60% mantida pelo Enem Sisu. A data da prova é 22 de novembro, das 14h às 19h30. Locais da prova: Rio Grande, Santa Vitória do Palmar, Santo Antônio da Patrulha e São Lourenço do Sul. Acesse o edital completo e faça sua inscrição na página oficial coperse.furg.br/vestibular.
0: Que importante ter as provas em vários locais, né, Fernando? Eu acho que isso é uma tendência que a FURG tá seguindo, porque eu me inscrevi também para um concurso que eu vou fazer prova em Rio Grande.
2: Que legal.
0: Que isso geralmente tu ia numa capital fazer a prova, né? Então está mais fácil esse acesso.
2: É, o acesso inclusive do vestibular. O pessoal que quiser fazer vestibular lá em São Lourenço, Santa Vitória, para Rio Grande, pode fazer também,
0: porque,
2: né?
0: Porque qual é a ideia da reitoria e da FURG, né? Se tu mora em Santa Vitória e o curso é em Rio Grande, por que que tu vai vir fazer a prova? Porque depois, se tu passar, tu vai ter que voltar pra fazer a mudança, escolher onde morar. Então faz onde tu mora e depois tu te muda.
2: Exatamente. Então a acessibilidade é muito melhor, né? A agenda do SIDEC de hoje, de 9 a 12, o Seminário Nacional Arte e Cultura Afro-Brasileira e Cosmologia Africanas na formação de professores.
0: E a gente tem uma outra programação aqui que tava na mesa, a gente aproveita os outros programas que deixam pra gente, né? Não no SIDEC, mas aqui na FURG, no auditório do Instituto de Letras e Artes, de 22 a 24, o seminário regional sobre a privatização na educação no Rio Grande do Sul, em defesa do caráter público da educação e da gestão pública nas escolas, né? Então, um apoio aí do ILA, do IE, quem quiser participar, pode vir aqui na FURG, que vamos estar discutindo esse nesses dias, 22, 23 e 24 de setembro.
2: Então tá, daqui a pouquinho a gente já vai estar com o nosso entrevistado por aqui, né? E agradecer aí toda essa galera que fica nos escutando e mandando um recadinho pra gente. O Alexandre Bertazzo, a Elisandra, o chefe Menestrino, João Carlos, o Max.
0: Meu pai que tá me escutando, olha que coisa boa.
2: Meu pai
0: que
2: tá te escutando. Um beijo, um abraço aí pro pai da Raquel que tá nos escutando e pra todo esse pessoal. O meu colega Thales, que disse que o programa ontem tava fantástico, não queria desligar o rádio.
0: Luciano dos Escoteiros, que vocês descobriram que se conhecem. Luciano, você viu no final de semana. Grande. O Luciano desfilou, filmei ele desfilando.
2: Exatamente, eu abanei pra ele e tudo, eu estava no desfile também. Mandar um abraço aí pra toda essa galera que nos escuta. Pessoal da nossa guarda, né? O André e também o nosso amigo Marcones, que nos recebem todos os dias, aí passando a chave da SECOM pra quem vem abrir aqui a Secretaria de Comunicação da FURG, né? E aí, então a gente vai aí com os eventos culturais, até 1º de outubro as inscrições de vestibular, como a gente já havia falado, e 18 de setembro o Jantar da Primavera no Galpão Crioulo, feito pela Associação AFURG.
0: Com baila, né? Eu tô fazendo toda uma estratégia pra vir, porque eu vou querer dançar um forró, né?
2: Um forró.
0: Só tem que achar, Fernando, uma dupla pra dançar.
2: Forró pé de praia, né?
0: Tu já veio nos jantares aqui, né?
2: É.
0: Só vem casal ou vem solteiro pra dançar também?
2: Não, até
0: porque eu preciso de alguém pra dançar.
2: Até vem algum solteiro, Raquel, mas a grande maioria é casal. Já te programa com teu pai aí, com teu pessoal de casa.
0: Sozinho
2: pra...
0: eu quero dançar.
2: É verdade. Então tá, a gente vai falando que na quinta-feira vem o Mauro Saio Daniel
0: não fala o que
2: Prado,
0: é.
2: Né?
0: Tá, você não fala o resto.
2: É, não fala, não
0: que
2: fala.
0: É spoiler.
2: Então, assim, ó, pessoal vem pra dar um novo rumo aí pras carreiras.
0: Vai
2: né?
0: ser a quinta e a sexta de música, né? Porque a gente vai ter uma duplinha aí. Na quinta
2: Exatamente.
0: E na sexta vamos falar de música.
2: Então são 7:59 e a gente vai aí pro nosso rock da transição. E daqui a pouco mais a gente já entra aí com mais novidades e também com o entrevistado do dia. São 7:59, segura o som.
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0: Voltamos, são 8:08 e a gente já está com a nossa entrevistada por aqui, a Raquel Valério, diretora do Teatro Municipal do Rio Grande, para falar sobre as novidades do Teatro Municipal. Bom dia, Raquel, tudo tranquilo?
1: Bom dia, Fernando, bom dia, meus amigos aqui da FURG TV, né?
0: FURG FM, FM, FM, FM, FM, FM.
2: Não temos mais TV.
1: Não temos mais TV, infelizmente, era muito bom.
0: Pois é.
1: Então, bom dia, né, os ouvintes da FURG FM, prazer estar aqui contando as novidades aí do nosso teatro municipal.
0: Então conta pra nós o que que tá programado aí pro teatro, o que que o teatro vem fazendo de movimento na cidade do Rio Grande.
1: Nós tivemos então recentemente uma obra, né, que ela ainda tá em fase de finalização, por isso a gente tem chamado bastante de pré-abertura, né, quem for lá pode ver que ainda faltam alguns ajustes, né, tem uma cadeirinha fora do lugar, um piso que não tá bem seco, mas a gente já tá recebendo as oportunidades imperdíveis que a gente tem, né, através do SESC, que fez uma pré-abertura com 3 espetáculos. Nós já tivemos um palco giratório, 2 Sonoras Brasil. O palco giratório é o maior projeto de circulação das artes cênicas do Brasil, e o Sonoro Brasil, o maior projeto de circulação de manifestações culturais, de cultura popular, mas viva, né, com uma cara de hoje. Então, ontem foi incrível o show que a gente teve do Menino do Pará, um indígena, afro-indígena, e foi sensacional. E são oportunidades gratuitas, então a gente pré-abre com essa iniciativa de formar público, né, despertar esse desejo da plateia e promover esse intercâmbio cultural, que é a origem da nossa cidade. E também de outras oportunidades incríveis também, como teremos a próxima, que é a Grace Gianucca, né, com o espetáculo Dora, um espetáculo que ela estreou recentemente no Rio de Janeiro, então ele tá fresquinho, um espetáculo novo, e é da nossa pérola, do nosso marco, meu chamo.
0: Pois é, né, a Grace Gianucca, que é rio-grandina, artista global, conhecida no país inteiro, comediante famosa, né, então Grace Gianucca, que é a rio-grandina, vai estar fazendo um espetáculo aqui, que legal. Que legal. O que que pode falar mais sobre esse espetáculo, Raquel?
1: O espetáculo, vou falar além do espetáculo, eu vou falar uma outra coisa também, que a gente vai lançar daqui a pouquinho um forms, né, pra gente fazer umas inscrições para um bate-papo com a Grace, uma vivência com a Grace.
0: Ah, legal.
1: No dia 19, também na parte da tarde, né, são poucas vagas, a gente vai abrir inscrição, é gratuito, e vai ser via nós no Teatro Municipal, e vai ser mais voltada para a formação da classe artística.
0: Essa é uma novidade. Legal.
2: Vai
0: então,
2: ser lá no teatro
1: vai
2: mesmo.
1: Vai ser no teatro. Então, assim que sair, fique ligado no nosso Instagram ali. Sair,
2: quem já é da área, né? Para já aproveitar essa oportunidade para estar tirando dúvidas.
0: Exatamente. Qual é o Instagram, Raquel?
1: Teatro Municipal do Rio Grande.
0: Ó, então, pessoal, e os artistas cênicos de Rio Grande, né? E não só os artistas cênicos, artistas em geral que quiserem bater um papo com a Grace Gianucca, tá ligado? Dia 19 de setembro ou 19 de outubro?
1: 19 de setembro.
0: Ó, então agora, 19 de setembro aí, tem que ficar ligadinho, não é? No sábado, dia 19 de setembro, então, um papo com a Grace Gianucca, é só se inscrever através do Instagram do Teatro Municipal.
1: A gente vai vamos lançar um formulário direitinho, aí fiquem que a gente vai fazer o card ali, divulga no Instagram do teatro, e aí os que se inscreverem.
2: Então já segue o teatro ali, já tem os vídeos da Grace com as datas, já sábado tem. Às 20 horas, dia 19 de setembro.
1: E às 17 horas, a princípio. Vai acontecer, eu acho, uma sessão extra também.
0: Ah, que legal.
1: Então, e a história da Dora é uma história sobre uma pessoa que era acumuladora.
2: Ah, que legal, tá vendo a imagem aqui de um monte
1: sobre,
2: de coisa no fundo.
1: Né, é aquela coisa da arte, né? Quando a gente é uno, a gente é plural. Né? É. O teatro
2: olha a roupa
1: é
2: dela
1: arte que humaniza,
2: de...
1: né? Então acho que ela contando uma história

0: Que é fictícia, né? Parte do. É uma grande dramaturga também que escreve o texto. Eu esqueci o nome, é Tereza, né? Acho que se não me engano é Tereza Falcão.
1: Vê se eu descubro que tá aqui. Tereza Falcão, tá aqui.
0: Falcão, a dramaturga, é uma pessoa maravilhosa. Então, através dessa ficção, ela conta uma história que é comum muita gente. É o acúmulo de pertences de pessoas que passaram, da família. Ela começa a acumular tudo que ela herda.
1: As memórias, né? As histórias. E tem gente que se apega muito, não bota fora, não tem jeito, né?
0: Não posso falar.
1: Te identificou?
0: Então, exatamente, é uma coisa que a gente vai se identificando com a história e com o jeito de comédia, né? Que ela vai contar, um jeito super engraçado.
2: Tenho certeza que a Grace vai dar um tom totalmente
1: cômico
2: dentro dessa história, que ela é fantástica, uma artista fantástica. Já tive a oportunidade de assistir a Grace e ela é realmente fantástica. Então, para quem não quiser perder, aí dia 19 de setembro, além o espetáculo dela, quando é, Raquel?
0: 19 de setembro.
2: 19 de setembro mesmo. Então,
0: antes da tarde vai ter
2: a roda de conversa.
0: E depois vai ter duas apresentações dela.
2: Pá, que legal.
0: Que então, é esse riso, né? Esse riso, tem uma frase da Grace que é linda, né? Que ela fala que é o riso de si, nunca do outro.
2: É, então, verdade.
1: Esse humor dela. É a própria luz da própria pessoa, né? Ela não precisa do outro pra rir, né? Ela já tá rindo das situações. Né?
2: Tem pessoas que conseguem fazer comédia ao natural, né? Eu tive e tenho, né? A Raquel deve lembrar, as duas Raquels devem lembrar do Zizi Bravo, que fez o programa comigo dentro da Co-Irmã Rádio Oceano. O Zizi Bravo era baterista da banda Cadillac 59 e veio a falecer, mas ele era uma pessoa de uma luz própria, né? O Zizi, ele fazia comédia dele mesmo. Então ele é um cara que naturalmente ele expunha toda essa parte da comicidade da vida, né? Então ele praticava isso. Ele praticava isso com excelência. Era um cara que estava sempre de bom humor, um cara. E isso me parece, assim, que a Grace Giannucca é essa pessoa, né? É claro que eu só assisti um espetáculo com ela, mas me parece, transpõe as telas que a Grace vem a ser essa pessoa aí fantástica, né?
0: Toda a Terça Insana, né, que foi o grande estouro dela, são personagens nisso, né? Que sempre riam de si, nunca do outro.
2: É verdade.
0: Não sei lá, acho que ela tem uns 500 personagens, se não me engano, é um número absurdo, assim, que ela tem de personagens.
1: Lembro dela na Festa do Mar ainda, né?
2: E fora essa apresentação da Grace Giannucca, o que o teatro está aprontando mais aí, Raquel?
0: Aí depois começa o intenso dos locais, né? O edital, a gente está com resultado parcial, já saiu sexta-feira, agora nós estamos na fase dos recursos.
2: Sim.
0: Para que a gente lance o resultado final nessa próxima sexta. Então nós temos uma programação intensa, praticamente todos os dias, só a segunda, que tem poucas coisas na segunda, porque a gente tentou ter um dia de respiro.
1: Isso um parênteses, porque o teatro ficou fechado o quê? Quase um ano pra obra?
0: Não, foi sete meses. Sete meses.
1: A comunidade cumpriu... esperando a volta do teatro pra começar a ocupar, né?
0: É, a obra cumpriu o tempo estipulado. Sim. Ela foi uma obra tempo recorde, até sempre.
1: Essa
0: não teve
1: obra
0: nenhuma
1: foi
0: atraso.
1: Só no palco?
0: Então, a obra ela vem do auxílio emergencial enchente, feito por uma LIC, SEDAC RS, captada na gestão anterior. E aí ela sofre pela Santa Fé Produtora, uma produtora de restauro de Pelotas, e aí o recurso, né, é captado e entra nessa produtora. Então, o que aconteceu? Quando a gente assume, esse recurso não estava todo captado. Então teve que ter a captação final desse. E aí a gente conseguiu uma coisa inédita também, que é a prorrogação do prazo junto à SEDAC. Porque nós tínhamos que começar em julho. Aí, como o pessoal usa muito no fim do ano, a gente conseguiu entrar em contato com a SEDAC e aumentou o prazo de execução dessa obra, podendo começar ela em janeiro. E aí ela durou exatamente o previsto, que era de janeiro a agosto, julho ali, né?
1: Sim.
0: Agosto. Agora é retoque final que a gente tá. Aí fizemos a educação patrimonial, que ficou super legal também, com uma visita guiada, teatralizada.
1: Olha só.
0: Salvaguardamos o quatro, é o Coriolano Benício, se aí conduzindo, encontrando outros personagens da nossa região, né? Pessoas que foram muito importantes, que foi o Heitor de Lemos, né? Um músico... foi, né, fundador do Conservatório de Música de Rio Grande, defensor da arte e educação, né, nome da nossa Escola de Belas Artes. Todos esses personagens foram feitos por alunos da Escola de Belas Artes também, fazendo essa formação chegar. A Elaine Nunes, que foi uma grande bailarina, responsável pela transição do balé clássico para o contemporâneo na nossa cidade. O Zé da Terreira, que foi um rio-grandino que foi pro Rio de Janeiro, trabalhou com Tá na Rua, que é um dos maiores grupos de teatro do Brasil, de ação continuada até hoje. Depois vem pro Porto Alegre, fica no É Nós Aqui Outra Vez, mora na sede da Terreira da Tribo, que também é um dos maiores grupos de ação continuada do Brasil até hoje, e falece na Casa dos Artistas. Então o Rio Grande pouco sabe que ele é rio-grandino. E a Carmen Silva, não é da Silva, que é a escritora, que também é maravilhosa, mas já tinha um trabalho, mas a gente quis dar luz a uma que não foi, que é uma pelotense, que foi uma atriz que fez Record, fez novela, ela fez um Mulheres Apaixonadas, do Manuel Carlos, com a personagem Flora, que trouxe a cena, né, o combate à violência contra a pessoa idosa. Então a gente quis trabalhar esses quatro personagens, conduzido pelo Coriolano, que é fazer uma imersão do teatro e apresentando o teatro. E o Coriolano, né, um homem negro, morador da Vila da Quinta, criador da primeira companhia de teatro amador do Brasil, o Rio Grandino.
2: Que loucura, aqui, Rio Grande. O Rio Grandino da Vila da Quinta.
0: Carnavalesco.
2: Que legal isso, Raquel.
0: Ele tinha um bloco, inclusive, de carnaval dele, que ele teatralizava esse bloco. É muito legal que as histórias se fundem.
1: E essa,
0: né,
1: visita guiada são só para escolas ou para
0: essa visita
1: fechados?
0: Guiada. Não, a gente abriu para a comunidade. A gente fez 17 visitas guiadas.
2: E isso ainda está por acontecer, ainda está acontecendo essas visitas guiadas?
0: Agora a gente precisa de recursos também, né? Para pagar um cachê pro pessoal. Porque esse veio com
1: sim.
0: Com o valor da obra mesmo. Tinha uma parcela que já foi gasta, mas a obra tá aí. A obra tá pronta. A gente fez um HQ também com a Laura Laco. Pena que eu não acabei não trazendo pra você. Mas fica a minha dívida. Sobre os fantasmas do Teatro Municipal. E aí a gente colocou essas figuras como os fantasmas.
1: Sim.
0: Então eles estão lá agora pra sempre nos protegendo.
1: Sim, sim.
0: Né? Porque isso é um mito que tem, né? Dos teatros serem habitados por fantasmas.
2: É verdade.
0: Pelos, né, artistas que não querem sair dali.
1: E nada melhor do que o próprio teatro contar essa história,
0: exato,
1: né? Dentro do próprio local.
0: Ficou
1: mas
0: muito
1: como
0: legal.
1: Também já aconteceu, de repente é um projeto que vindo recurso, né? Pode vir a acontecer novamente, né? Plantar essa semente.
2: E são ideias e histórias muito importantes de rio-grandinos e de pessoas que vivem aqui na região, que devem ser contadas continuamente, né, Raquel? Então isso seria muito legal se seguisse, e cada vez que houver mais uma edição dessa, a gente quer tá divulgando aqui, né?
0: A gente fez uma linha do tempo também, e é fascinante a história do que a gente tem chamado desse Porto das Artes, né? Que é essa troca. Rio Grande tinha 12 cine-teatros funcionando, e o mais fascinante é que toda essa pesquisa é feita sobre o arquivo do Coriolano. Coriolano, além de ser esse homem sensacional como artista, ele também deixou tudo registrado.
1: Tem todo esse arquivo.
0: E aí nós contamos aí com parceria do Centro de Documentação Histórica aqui da nossa universidade. Um beijo aí pra Carmen, pro Thiago, que são pessoas super parceiras. E a gente, graças ao trabalho deles ali conosco, a gente está conseguindo contar uma história mais plural. A gente descobriu coisas, tipo a abertura do teatro, quando eu entro lá em 1929, 3 de maio de 29. A história contada que era um cinema, né? O filme Minha Mãe. Teve o filme Minha Mãe.
2: Sim.
0: Mas além do filme Minha Mãe, porque o cinema é mais fácil da gente achar o registro, né?
2: Sim.
0: Ele fica. Então, mas tu indo atrás do acervo do Ezio Bittencourt, que é o outro volume, que ele tem um livro, que é o Das Ruas aos Palcos. A Sociedade Rio-Grandina, Sócio-Meridional Rio-Grandina, se não me engano é isso. O título do livro dele. Só que esse livro é um volume. A dissertação dele são 3 volumes. Aí a gente conseguiu um outro volume da dissertação dele. E aí a gente vem que todo é feito em cima do arquivo do Coriolano. Então a gente descobre que além de show de cinema, teve também uma bailarina espanhola.
1: Olha aí.
0: Teve também um teatro de revista cômico.
2: Que legal,
0: de cômico. E, o mais impressionante, uma orquestra regida por uma maestrina rio-grandina.
1: Olha só!
0: Em 1929, uma mulher maestrina, gente.
1: Meu Deus!
0: Era algo muito raro. Descobrimos também.
2: Como é até hoje, né? Geralmente tu vê alguma coisa em teatros, vídeos, filmes, e aí, principalmente hoje na internet, tu vê homens comandando as suas orquestras, né? Mas uma mulher maestrina realmente é algo raro, né? E aí uma riograndina vai lá e se desponta como maestrina.
0: Schmidt, se não me engano. Ninguém conhece esse nome também. Não. Esse é um outro nome que a gente tem que botar como fantasma. Né?
2: É verdade.
0: Pra nos proteger, que é uma mulher que merece ser honrada. Então a nossa história é fascinante e ainda pouco contada. Mas era esse porto, né? A gente acha também um show de transformismo em 1933.
2: 1933, um show de transformismo.
0: Olha,
2: que impressionante, hein? Ah, que legal.
0: Então é esse porto, né? E essa é a nossa história, e por isso a gente recebe esse número gigantesco de artistas locais. Porque nós temos orgulho de dizer que nós temos uma agenda cheia em outubro, novembro, dezembro.
1: Uma competição nesse edital aí, né? Dessas datas, né?
0: Teve, exatamente. Não conseguimos atender todos. Infelizmente, não conseguimos, porque não tem data. Falta data. Mas enfim, tentamos acolher da melhor forma possível, o maior número de pessoas possível, a maior pluralidade, tentamos, né, dividir, foi apenas duas datas para propor a proposta. A gente entende que, né, que ensaio é importante, que às vezes é importante ter mais datas, mas a gente
1: final
0: também teve que usar...
1: É final de apresentações de escolas, né?
0: Isso,
1: de dança,
0: gente.
1: É o que mais tem, né? É. O quê? 90% do calendário? 100?
0: Não, 50.
1: 50?
0: Não, é o dezembro as escolas de dança ficaram, basicamente.
1: Sim.
0: Demais, nós tivemos bastante de teatro.
1: Coisa boa.
0: Nós tivemos também festival de circo, é uma das propostas. Teve bastante de propostas variadas, assim mesmo.
1: Todas essas aprovadas nessas temáticas que tu tá falando.
0: Isso é o resultado parcial, como eu falei, né? Pode ter alguma mudança, mas de qualquer forma teremos uma pluralidade
1: legal,
0: de
1: legal.
0: Música também, tem recital, tem os fim de anos do pessoal da música
1: também.
0: Né, que também
1: precisam de lugar
0: fazer...
1: né, para se apresentar, né?
0: É, sim, a população usa muito o teatro. Mas isso é um reflexo do quê? Dessa história que nós pensávamos, em 1920, nós tínhamos 12 cine-teatros.
1: Uhum.
0: E um porto recebendo companhias do Rio de Janeiro, Salvador, Nordeste, Norte do Brasil, Europa. E aí isso vinha para cá. E se apresentava nesses 12, que tinham capacidade para 300 a 1.500 pessoas.
1: Olha,
0: e viviam
1: só
0: lotados. Se tu olhar as fotos da fototeca, são lotados. A gente tem dificuldade de saber de qual teatro é por dentro.
1: Sim, não tem identificação.
0: Nós temos que continuar essa pesquisa. Então a pesquisa continua viva, inclusive universitários que quiserem colaborar, a gente aceita por pessoas que nos ajudem nessa pesquisa, porque é uma pesquisa fascinante e ainda muito a ser descoberta ainda, né? Muita coisa a ele. E aí esse porto despertava esse desejo. E esse desejo fez com que a população daqui começasse a produzir também arte.
1: Claro.
0: Essa troca.
1: De fora, a gente pode
2: quando eu era
0: e aí isso que é o reflexo hoje. O ano passado nós tivemos mais de 7 mil pessoas dentro, em cima do palco do teatro.
2: Que legal.
0: Então,
2: quando eu era criança, eu passava pela General Bacelar e via, naquela época, Cine Teatro Carlos Gomes, né? Que ali é onde é uma loja, hoje não me lembro, acho que hoje Magazine Luiza ou Casas Bahia. Ali era o Cine Teatro Carlos Gomes, que a minha mãe dizia assim, aqui foi um dos maiores teatros do Brasil, né? E diz que o Carlos Gomes, por dentro, eu tive a oportunidade de entrar já com ele parado, né? E ele parado já era fantástico, né? Imagina esse cine-teatro, ou o teatro funcionando naquela época, no punjante do século XIX e tal. Então isso deveria de ser. E a única coisa que poderia fazer era, eu sei que Pelotas era o centro da cultura do estado, né? Que todo pelotense se orgulha de dizer isso, que Pelotas sempre foi o centro da cultura do estado, mas que essas companhias paravam primeiro aonde? Em Rio Grande.
0: Como... Tudo junto, eu acho que a gente tem que parar com essa rivalidade com Pelotas, porque a nossa foi tudo junto. Nosso processo sociocultural ali, ele acontece junto, o que acontecia aqui, acontecia em Pelotas e estava...
2: É, simultâneo, né?
0: Exatamente, vinha tudo pelo porto, nada chegou pulando.
2: É verdade. Naquela época não tinha avião, né? Então, assim, ó, bem provavelmente que primeiro as companhias aconteciam, vinham para Rio Grande e depois entravam aí no circuito em Pelotas, né?
0: O Carlos Gomes recebeu João Caetano.
1: Nossa.
2: Bom, que loucura, né? Olha, o nome...
0: Porque é um dos grandes atores do século passado.
2: Imagina quanta gente não teve em Rio Grande. E agora, há pouco tempo atrás, já dentro do Cine Teatro Avenida, né? Quantos e quantos artistas receberam, né? Eu me lembro que quando...
1: Teve anos que veio muita gente, né? Do Rio, muitas peças de teatro, né? A gente tem como resgatar 93, isso.
0: 93, 94.
1: Eu ia com meu pai e com minha mãe no teatro.
0: 93, 94.
2: Era pujante, né?
1: Muita coisa.
0: Eu levei recentemente no Rio de Janeiro, né, o quadro da Fernanda Montenegro para autografar, pro nosso acervo.
2: Bah, tá, que autografado. Legal, que legal.
0: Tava lá o quadro, quando ela veio com Dona Doida em 93.
2: Bah, que legal. Foi Fernanda Montenegro. O que hoje deve ser um dos maiores nomes, se não o maior, né, de artistas brasileiros aí no mundo. É uma artista renomada, uma artista que já participou de tudo, né? De tudo. Do Oscar até o Kikito e de tudo, né? De tudo. Essa mulher incrível que é a Fernanda Montenegro, né?
0: Tá lá, né?
2: E tá lá o quadro
0: fazendo
2: agora.
0: Leitura dramática, eu com 96 anos.
2: Eu faço ideia, Raquel, do lado desta figura, pedindo autógrafo.
0: Não consegui falar com ela. Ah. Porque ela não recebe pra ninguém aí mais. Não, na verdade, ela recebeu o Gil nesse dia aí, né?
2: Aí não tem concorrência.
0: Não tem concorrência.
2: Não,
0: eu pedi pra produtora, aí a produtora voltou com o quadro.
2: Que legal.
0: Ela mesma, ela faz um áudio até. Ah, pessoal, adoraria receber todos, mas eu tô com 96 anos.
2: É verdade, né?
0: É risco, né? Pessoas, abraço, vírus, é uma...
2: É, eu vi agora um...
0: Ela já entrega muito no palco ainda.
1: Ela no palco, pra gente ter ela ainda bastante tempo, né?
2: É, mas tem bastante tempo ainda atuando, né?
0: Dessa joia.
2: É, então, e a filha dela que segue o mesmo caminho, né, Raquel?
0: Sim.
2: Caminho.
0: A gente pensa em tudo isso.
2: É.
0: A gente tem que tentar, né? Ir atrás de projeto, atrás de captação, pra conseguir trazer. Porque o nosso teatro é relativamente pequeno, né? Comparado a um Guarani que tem 1.200 lugares.
1: Sim, verdade.
0: Então faz com que se vier só por bilheteria o valor do...
1: Sim.
0: Do ingresso fica alto, então a gente precisa.
1: Muitas vezes eles
0: vêm
1: em uma cidade e acabam ficando só em Pelotas.
0: A gente pensa em tudo isso. Desde que eu entro lá, eu começo a pensar assim, gente, isso aqui ele é um espaço para acontecer evento, mas além disso, ele é um espaço que precisa de um cuidado de infraestrutura. Ele é um tempo sagrado.
1: É limitado.
2: Verdade.
0: Infraestrutura constante e permanente, né? Beijo ao Dirceu também, que me cedeu o rapaz também pra estar lá, cuidando da manutenção, auxiliando.
1: Sim.
0: E. Então, mas a gente também precisa da memória, ao mesmo tempo também, porque a memória é fundamental pra gente conseguir entender por que a gente é assim hoje, né? Pra gente projetar um futuro.
2: É verdade.
0: Valorizando o nosso ancestral, honrando quem vieram antes, pra valorizar os que estão agora no presente e pensar no futuro. E aí, valorizando o presente, a gente também pensa muito em formação também. A gente precisa buscar oportunidades de formação também, né? Tanto é que a gente pede pra Grace, por favor, né? Dá uma formação. Não, dá mais uma formação. Luzinha, vamos te usar mais um pouquinho. Podemos te usar mais um pouquinho? Ela diz, pode. E aí, vamos fazer mais uma formação, porque a gente pensa muito nisso também, em dar
1: subsídios, né?
0: Qualificar os nossos artistas locais também, para que a gente possa continuar cada vez nessa crescente, né? De espetáculos, de projetos.
1: Pra ter a sequência, né? Pra não parar, né?
0: A gente tem quantos
1: grupos de teatro Rio Grande hoje? Eu tô bem perdida. Eu não tenho acompanhado. Uma ideia.
0: Sim.
1: 5, 10, 20.
0: Agora
1: no edital deve ter aparecido bastante coisa.
0: Porque veio um pessoal que é daqui, mas que faz o FEPEL. Veio o pessoal do teatro da UFPEL também,
1: sim,
0: se inscreveu. Bastante.
1: Bastante gente.
0: Mas eu acredito que deve ter uns 8, 9. Isso também, na década de 90, nós tínhamos uns 20 grupos de teatro. Nós tínhamos um movimento maior.
1: Sim.
0: Agora nós devemos ter uns 8, se não me engano.
1: Sim.
0: 8 ou 9.
1: É um número ainda significativo.
0: Não são poucos. E tem pessoas que têm muito tempo. Tipo, né? O Marlon tá mais de 30 anos. Vinícius Diniz, 40 anos.
2: 40 anos. É, os sobrinhos de Shakespeare.
1: Faz tempo que eu não vejo Vinícius. Ele tá na cidade?
0: O grupo tá
2: na cidade.
1: Faz muito tempo que eu não vejo ele.
0: Ontem ele mandou um áudio, sabe? Tem que aí ver. Beijo pro Vinícius, querido, também. O André Barros também, André. 30 anos, eu acho,
1: muito
0: também.
1: Tempo no teatro.
2: E fora isso, toda a parte cultural produzida com as academias de dança.
0: Sim,
2: né?
0: Então, as academias, eu acho que são mais de 10.
2: Imagina.
0: Bailarina, e são com 100, 150 pessoas no palco em cada espetáculo.
2: Que maravilha,
0: Raquel. Muita gente.
1: As minhas duas danças. Todo ano tem apresentação.
0: Desde pequenininha até o pessoal mais velho.
2: Tem algum balé afro?
0: Não tem.
2: Ó, então aí, ó.
0: Nós temos as meninas do... Mas não é balé, né? Que é mais dança afro das mães de meninas de Oiá.
2: Ah, que legal. E aí são de que, de qual grupo?
0: Meninas de Oiá.
2: Meninas de Oiá o nome. E pertence a alguma associação religiosa, alguma coisa assim?
0: Elas são ligadas no Ilê da Mãe Flávia, mas eu acho que
2: elas não. Ah, daí a Flávia?
0: É.
2: Ah, que legal, que legal.
0: É, mas eu acho que elas não têm um vínculo direto, acho que é um grupo independente.
2: Sim.
0: E o Aruanda tem um grupo de teatro também.
2: Ah, os filhos de Aruanda lá, o Cristiano.
0: Maravilhosa, Ludmila, maravilhosa, o Cristiano também. Trabalho muito bonito.
2: O Cristiano tem um trabalho fantástico.
0: Eles apresentaram com a gente no Verão Cultural, assim, algo. Ela apresentou, assim, eu só vou só um pedacinho, assim, cinco minutinhos. Mas foi tão bem feitinho, e crianças muito jovens, assim, muito concentradas e dedicadas, e honrando o teatro.
2: Me lembro de ti na época do Sesc, em que eu participei de uma oficina de tamborada com o Caco Xavier. E eu tava lá nessa oficina do tambor de Moçambique, e aí fiz essa oficina lá com o Caco. Um grande abraço pro Caco, né?
0: Segue firme, hein?
2: Tá sempre aí agitando, né? E para todo esse pessoal aí que vive a cena cultural da cidade, né? Que é o mais importante, que continua. Continue pungente, né? E crescente, né? E agora com mais essa oportunidade aí do Teatro Municipal do Rio Grande. A gente está encerrando o programa, são 8.
1: Eu queria também agradecer o Rogério Viana, né? Que mandou aqui mensagem aqui para nós, vou ler o que ele botou. Bom dia, pessoal, gostaria de informar que o grupo de Urban, vou falar errado, talvez Stickers, é isso? De Rio Grande?
2: Urban Stickers.
1: Coordenado pelo professor Jarba Macedo e pelo cartunista Donga, foi considerado ontem um ponto de cultura pelo Ministério da Cultura. O grupo faz desenhos de construções e estruturas da cidade de 15 em 15 dias nos sábados à tarde. São pessoas de todas as idades e profissões, estudantes e aposentados. O grupo é aberto, então, a público, né? Mandou até o contato o professor Jarbas. Ele é professor da Escola de Belas Artes Heitor de Lemos e doutorado. É isso? Com doutorado na UFPEL? Deve ser isso. Obrigada, então, Rogério. A gente já leu aqui o teu recadinho. Quem tiver interesse, então, nesses desenhos, né? Em praticar isso, tem essa oportunidade.
2: Inclusive, o meu irmão, Rogério Viana, que é professor aqui da FURG, ele criou uma disciplina aqui na FURG para desenhar os pequenos animais, aí, os pequenos... eu vou falar errado, tá? Mas os pequenos vermes que ele estuda. Ele criou uma disciplina para poder desenhar esses animais. Então, é a única no Brasil, por enquanto, e o cara é um desenhista. Toda a veia artística que saiu na família saiu nele. Ele desenha, ele toca. E realmente, é o que eu falo às vezes aqui, né, Raquel? Os artistas são pessoas únicas, né? São pessoas extremamente sensíveis, são pessoas únicas realmente. Então, a gente vê isso aí na figura da Grace Januca, uma rio-grandina, né? Que com certeza deve aí a nossa toda a nossa gratidão e ainda mais por vir pro Teatro Municipal e ainda ceder uma tarde do seu tempo para ficar fazendo aí essa roda de conversa e fazer essa criação. Como diria o Milton Pustinelli ontem, que esteve conversando aqui conosco, ela é um griô, né? Na parte dos artistas, a Grace com certeza é um griô.
0: As mestras das artes cênicas, as mestras corporais, que eu gosto de chamar.
2: É verdade. E a Grace é uma delas, né? Um griô, uma pessoa que consegue agrupar vários conhecimentos e passar isso adiante, né? Que é o mais importante.
1: Fernando, antes de tu passar as considerações finais para Raquel, que eu acho que era isso, né? Que a gente estava se encaminhando. Só para acompanhar aqui o cronograma do edital, né, Raquel? A gente está com recurso, então, até hoje, né? Isso. Até que horas? Meia-noite? De hoje? Até 11h59, recurso.
2: Então vamos se ligar aí, vamos se inscrever, né, Raquel?
1: Não, agora é o recurso, já passou essa fase.
2: Já era a inscrição, já.
1: Então, a publicação do recurso final, então, até o dia 11, para acompanhar. A assinatura de termos de ocupação de 14 a 16 e o período de ocupação do teatro, então, do dia 7 do 10 a 20 do 12. É isso?
0: Isso mesmo. Exatamente.
2: Que maravilha. Então, agora sim, são 8 horas e 36 minutos. Eu vou pedir para Raquel fazer as suas considerações finais e os convites pertinentes a esses espetáculos para a gente poder encerrar o programa Primeira Página de hoje.
0: Pois é, a gente sempre fica lembrando.
1: Passou, né?
0: Passa voando,
1: passa muito rápido, é muito pouco tempo.
0: Lembrando, o que eu esqueci de falar? Esqueci de falar que no dia 26 nós teremos o Ocupa Sapatão, uma iniciativa junto com a comunidade da Associação LGBT de Rio Grande.
2: Sim.
0: Beijo aí pra Caroline, pro Luiz Otávio, pra Gondrana, nossa
2: Luiz Otávio, grande Luiz Otávio.
0: E nós vamos ter pela primeira vez, então, né, essa iniciativa de shows variados. O pessoal tá selecionando artistas, não sei se esse edital ainda não tá aberto, mas estão selecionando artistas LGBTI que possam apresentar seu trabalho aí, um evento que vai das 2 da tarde até as 10 da noite, ocupando o teatro com a maior diversidade possível. E no dia 27 nós vamos ter também Suíte Tom Jobim, que é um espetáculo de Porto Alegre também, que também tá vindo.
2: Que legal.
0: Pra somar ali com nós com bilheteria, um espetáculo lindo, incrível. Então são oportunidades, né? Em outubro nós temos, dia 24 de outubro também, o espetáculo Avalon, com a Fundação Ecarta, que tá trazendo também um espetáculo super profissional. E tudo isso vem com iniciativas através de fundações que já tem subsídio. Então são as parcerias, né?
2: Sim.
0: A gente funciona, né, com parcerias, a gente consegue estar aberto para receber espetáculos. Tem a PNAB de circulação, ano passado a gente conseguiu receber a Paola numa PNAB de circulação, a Trupe de Trapo. Então a gente vai, a gente está de portas abertas para receber, né, esses projetos que estão em circulação pelo nosso estado para poder acolher. E também um abraço aos nossos artistas que vão ocupar esse teatro de outubro até o final de dezembro. Vai ser uma honra movimentar essa cena e estar junto com cada uma e cada um, né? Fazendo acontecer e mantendo o teatro vivo, aberto, popular e cada vez mais presente na vida da população rio-grandina. E o convite a você, plateia. Sem plateia, o teatro não acontece.
2: Não funciona.
0: Então venham para isso.
1: Vamos ocupar, né?
0: Vamos ocupar os assentos dos nossos 340 lugares, que agora 2 lugares para cadeirantes bem resolvidos também, tá com o espaço. Então são 340 assentos e mais dois lugares exclusivos para cadeirantes.
2: Então tá, essa foi Raquel Valério aí, a diretora do Teatro Municipal do Rio Grande, né? E encerrando aqui o programa de hoje com a frase que diz o seguinte: o Teatro Municipal não guarda apenas cenários e histórias, guarda a própria alma artística do Rio Grande. Valorizar os nossos palcos é manter viva a nossa memória. Eu sou Raquel e este foi mais um dia. Isso deveria ter sido tu pra ler, né? Mas tudo bem, né?
0: Tá confuso, Raquel.
2: Mas eu sou Fernando Tubino e estou mais. E este foi mais um episódio das nossas jornadas pela cultura da nossa terra. E até amanhã. Então encerramos por aqui o programa Primeira Página através das ondas da FURG FM 106,7
1: MHz.
2: Até amanhã.
1: Tchau, tchau.
0: Tchau, tchau.
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0: Muito bom dia, 9:39, a gente tá entrando no ar com mais um programa do Paralelo 30 por aqui. Estávamos ali tentando dar um salve ali nas produções com Érica Xavier. Érica Xavier esfrega seus olhos neste momento,
1: Pensando... Por que Deus?
0: Pensando,
1: por que deusas,
0: Deus,
1: pode ser?
0: Socorro Deus. Muito bom dia, gente. Tá começando o nosso programa, a gente trazendo mais um Paralelo 30 nesta manhã do dia 9 de setembro, nesta quarta-feira. Quarta-feira de um Brasil agitado, quarta-feira de um STF...
1: Nervoso
0: é uma ótima palavra, Deca. Muito bom dia, Deca Santoro.
1: Bom dia, Rafa. Bom dia, Érica. Bom dia a todas, todos, todes que vem chegando com a gente.
0: Bom dia, ministro Fachin, se estiver nos escutando, estamos esperando uma atitude.
1: Bom dia, pessoal, tá? Estamos esperando uma atitude, mas temerosos, ou curiosos, no mínimo, Rafa.
0: Com certeza.
1: Com os dois olhos bem abertos.
0: Bem abertos.
1: Né? Porque, aquilo que a gente disse, se tem aparência de três pontinhos, se tem cheiro de três pontinhos, a gente tem que ficar atento.
0: Tem que ficar muito atento.
1: Atento forte ao que está acontecendo por aí, gente.
0: Não, a gente, olha, vou te dizer, eu tenho tentado me atualizar, entre as coisas que aconteceram nos últimos dois dias. A volta do feriado foi incrivelmente atribulada, turbulenta.
1: Feriado da
0: Nervalser.
1: Dia da pátria, né? É da pátria?
0: Da pátria.
1: Poxa.
0: Nossa, cara, difícil de acompanhar.
1: O pessoal tá se puxando, Rafa.
0: O pessoal tá se puxando, é isso.
1: Mas a gente segue, Segue acompanhando, segue trazendo aí estas e por óbvio, atualizações e tantas outras informações que a gente busca dar conta aqui no Paralelo 30, Temos o primeiro bloco aí, que vai ser mais curtinho, mas de algumas notícias, destaques, convites, música, se possível for. E a partir das 10 horas da manhã, segundo bloco, estaremos aqui com Andréa Nunes para matar nossa saudade, Rafa.
0: É isso aí, em seguidinha ela vai estar conosco. Hoje a gente recebe pro nosso bloco de entrevista, agradecer a Daya Roldão, que fez a produção aí, entrou em contato com a gente. A gente recebe Caravana Cepers por aqui, Então, Andréa Nunes da Rosa, nossa já queridona aí, parceira nesse programa, chega com a gente por aqui para bater esse papo, falar sobre as pautas e as lutas da categoria aí dos trabalhadores de educação do estado aqui do Rio Grande do Sul. E a gente recebe ela aí a partir das 10 horas da manhã.
1: É isso, Rafinha, tu tá aí com a temperatura?
0: Temperatura?
1: Pois é, não, eu tô aqui, eu tô...
0: Vamos te
1: apontei aqui, tô chocada, a temperatura 11. Em um grande 11 graus, sensação térmica 8.
0: 11 graus, 12, acabou de subir um grau.
1: E a sensação térmica?
0: E dizem que não tem aquecimento global, olha aí. Do nada... 11 para 12 subiu aqui. Vão me dizer que não tem aquecimento.
1: A gente tem que começar aqui, buscar aí a fonte segura. Tu falou em aquecimento global, lembrei, por óbvio, do aquecimento dos oceanos e que aí tem uma relação com essa intensidade do El Niño. E temos que buscar aí fonte segura para começar junto com temperatura, sensação térmica, trazer também, fazer um acompanhamento. Do derretimento das geleiras e tantas outras questões, Rafinha, que estão atreladas aí à intensidade deste El Niño. Setembro está começando, dizem por aí os cientistas, que ele, este moço chamado El Niño, é um nomezinho tão bonitinho, né? Mas diz que o menino tá brabo.
0: O menino
1: tá brabo e que segue aí até os primeiros meses, início de 2027. Então seguiremos acompanhando, Rafa. Setembro, que, desculpa, eu tô engatando uma na outra, Primeira, segunda, terceira marcha, e tô indo. Mas setembro, Rafa, que nos resgata aí, para um momento, um fenômeno que aconteceu não só aqui em Rio Grande, mas em todo o estado do Rio Grande do Sul, né? Tivemos aí a grande enchente em setembro de 2024, onde muitas pessoas foram afetadas. Entre elas, né, Rafa Viana, lembro que passou aí um período significativo aí também, né, com a sua residência ali afetada, como tantos outros e outras rio-grandinos e rio-grandinas, né? Então a gente lembra para penso que dar um salve para que não exista também um apagamento desse momento e também desse sofrimento, dessa, o que gera, a gente já falou da ansiedade climática, dessa insegurança climática, e ficamos aí atentos e atentas acompanhando como vai ser esse 2026, né, Rafinha?
0: Com certeza, é isso aí. Deca, vou trazer atualizações aqui pra gente sobre essa questão, então, que a gente comentei um pouquinho no início do programa, né, da movimentação que a gente tem aí no país com relação a essa crise no Supremo Tribunal Federal. E durante a manhã de hoje, o ministro Flávio Dino determinou nessa quarta, então, né, a reintegração do Andrei Rodrigues, do Leandro Almada da Costa, aos cargos que ocupavam na Polícia Federal, respectivamente, né, diretor-geral e delegado, e delegado e diretor de inteligência. Os dois tinham sido afastados ontem por decisão liminar do ministro André Mendonça, né, que foi referendada em seguida pela maioria formada na segunda turma do STF. Rodrigues recorreu, então, a Dino, que reverteu a decisão com base em 7 argumentos principais aí que eles trazem, né? Não vou ler aqui toda a decisão ali, né? Da liminar, o texto da liminar do Dino, mas principalmente, né? A ideia de que o Partido Novo, que foi quem movimentou, né, André Mendonça para tomar essa decisão, não tinha legitimidade para pedir o afastamento. Tá, então essa é uma discussão que está partindo aí para diversos juristas como ponto central, tá, dessa controvérsia aí, porque existe uma competência aí, né, nesse processo de afastamento que não foi cumprido, então não há legitimidade aí do Partido Novo. A gente tem
1: quantas legitimidades questionadas ou questionáveis, podemos dizer assim, né, nesse processo, e não só nesse, né, Rafinha, mas estamos olhando para esse, para o momento atual, então...
0: Com certeza. Então é isso, questão de competência do plenário, né, que também não seria aí de Mendonça ou da segunda turma, também está sendo questionado pelo Dino. E acho que um ponto central para mim, pelo menos, né, que o Dino aborda e que tem se discutido bastante também entre os operadores do direito, é que o ministro não pode julgar um caso que também é parte interessada, né? Pois é, então é isso, né? O Mendonça se sobrepôs aí no procedimento, né, do qual ele mesmo figura como parte. Questões que já aconteceram antes também, tá? E a gente já fez críticas antes com relação a Alexandre de Moraes, que também já teve participações parecidas, tá? Acho que foi no inquérito das fake news.
1: Iniciativas nesse mesmo sentido.
0: Estar aparecendo como parte interessada, né? Em algumas afrontas, agressões que sofreu durante o curso daquele processo e que em seguida também agiu, né? Não deveria também. Então, assim, quero deixar esse ponto aqui firmado, porque essa é uma outra questão que tem sido levantada, né? Que a gente não pode ter dois pesos e duas medidas com relação aos poderes e a amplitude de atuação dos ministros do STF, né? Entre eles e suas diferentes, por mais que não deveriam estar explícitas, correntes políticas. Tá? E agora deixa esse questionamento, né, que as pessoas têm feito, que é: cara, quem será que a Polícia Federal pretendia prender em seguida ou investigar em seguida, que era tão grande que precisou de toda essa movimentação para jogar uma cortininha de fumaça por cima aí, ou para dar uma segurada e uma destabilizada na Polícia Federal nas investigações?
1: Porque, cara, estancar sangria?
0: Exatamente,
1: Rafa.
0: Cara, a gente tem uma crise instaurada nesse país, né, com relação à extensão dos tentáculos aí de Daniel Vorcaro nos três poderes aí, né, dentro da nossa República.
1: E aí, Rafa?
0: Perigosíssimo, né? E aí tu tens um juiz que simplesmente resolve afastar os caras que estão investigando e abrindo esse inquérito. E outro problema grande que André Mendonça, desculpa, Dequinha, só para concluir, que André Mendonça acabou fazendo, criando, tá, ontem com a sua liminar, é de que ele fez uma decisão muito mal escrita, tá, de maneira muito ampla, que impede, na verdade, quando ele fala que não se sigam, não se deem, né, os trabalhos ali com relação às investigações, que se impeçam as investigações, as escutas, que se impeça todo o monitoramento de agentes públicos e agentes da magistratura, ele impede não só quem, o inquérito do o trabalho, né, da investigação do Banco Master e o do INSS, que ele também está ali se envolvendo, como impede qualquer outro trabalho da Polícia Federal no país. E a Polícia Federal não tem só essas duas investigações, gente. A Polícia Federal está investigando outros tantos inquéritos. E isso gerou uma comoção aí, uma revolta, né, nos delegados aí da Polícia Federal Brasil afora, porque, de maneira ampla, a decisão que ele tomou, né, a liminar dele, acaba impedindo o trabalho da Polícia Federal como um todo, assim, é bastante complicado, complexo, e a gente espera que seja revertido. O Dino agora entrou, né, com esse pedido. A gente espera que o ministro Fachin tome uma atitude de, quem sabe, né, que é uma possibilidade, trazer os casos, né, das duas relatorias aí, tanto do Banco Master quanto do INSS, para as mãos dele, né, para tirar de Mendonça, que está diretamente envolvido aí, né, no caso agora. Então, pode ser que a gente consiga tentar reverter isso de alguma maneira também no plenário aí do STF. Vamos ver o que acontece, vamos seguir analisando, seguir lendo aí o que as pessoas que estão analisando essas questões estão trazendo pra gente, né, de respostas. Mas é gravíssima a crise que a gente tem no STF hoje, gravíssima a crise que a gente tem de confiabilidade, de credibilidade que a gente tem no STF hoje, num momento tão crítico quanto é esse momento, muito próximo também das eleições, né? Então, nos preocupamos por aqui com isso, seguiremos acompanhando. E vamos trazer, quem sabe, até para fazer um apanhado geral aqui sobre isso, a Rádio Agência Nacional traz uma matéria sobre o ministro Fachin recebendo o ministro da Justiça e a AGU para discutir essa crise no STF. Vou trazer para a gente escutar juntos, então, e em seguidinha a gente retorna para continuar o programa.
2: O presidente do Supremo Tribunal Federal, ministro Edson Fachin, recebeu nesta terça-feira, em Brasília, o ministro da Justiça e Segurança Pública, Wellington César Lima e Silva, e o advogado-geral da União, Jorge Messias, para tratar da crise institucional no STF, agravada pelo afastamento do diretor-geral da Polícia Federal, Andrei Rodrigues. O encontro ocorreu à tarde e não teve pauta divulgada oficialmente. O afastamento foi determinado nesta terça-feira pelo ministro do STF, André Mendonça, relator da ação sobre o Banco Master. A decisão que afastou Andrei Rodrigues da chefia da PF foi levada à segunda turma do STF, onde já existe maioria para confirmar a medida. Além de Mendonça, relator do processo, os ministros Luiz Fux e Cássio Nunes Marques também votaram para manter o afastamento. O julgamento foi interrompido depois que o ministro Gilmar Mendes pediu vista, ou seja, pediu mais tempo para analisar o caso. Dias Toffoli ainda não votou. Enquanto o colegiado não conclui a análise, a decisão que afastou a cúpula da Polícia Federal continua em vigor. Ao justificar o pedido de vista, Gilmar Mendes disse que o processo entrou em pauta menos de uma hora antes do início do julgamento, o que teria impedido um exame mais completo do caso. Ele também defendeu que o processo deveria ser analisado pelo plenário da corte e não pela segunda turma. Segundo Gilmar Mendes, o próprio André Mendonça já havia reconhecido em decisão de 1º de setembro que o tema precisava ser julgado pelo plenário em sessão pública. O ministro lembrou ainda que a presidência do STF já abriu um procedimento para levar o caso ao colegiado maior e que autoridades como o diretor-geral da PF, o procurador-geral da República e o ministro Alexandre de Moraes foram intimadas a se manifestar em prazo que ainda não se encerrou. O ministro também questionou a legalidade da medida, já que o pedido de afastamento partiu de um partido político, o Novo, com risco de a medida interferir na disputa eleitoral, contrariando o entendimento anterior do Supremo contra decisões capazes de desequilibrar a disputa entre partidos e candidatos. Com a saída de Andrei Rodrigues da PF, o comando da corporação passou a ser exercido pelo diretor executivo William Murad, segundo na hierarquia do órgão. Nesta terça-feira, durante a abertura do curso de formação de novos agentes em Brasília, Murad defendeu a atuação autônoma e imparcial da instituição e disse confiar que a verdade prevalecerá diante das investigações conduzidas pela corporação. Ele reafirmou o apoio a Andrei Rodrigues e garantiu que a PF seguirá trabalhando dentro da lei, sem se deixar abalar por acusações que, segundo ele, não encontram respaldo nem na sociedade nem na imprensa. O caso provocou forte reação dentro da própria corporação. 11 diretores da Polícia Federal assinaram uma nota pública em defesa de Andrei Rodrigues e do diretor de inteligência, Leandro Almada. No texto, eles classificam as críticas contra a dupla como ataques injustificados, motivados por interesses político-eleitorais, e afirmam que a trajetória dos dois dirigentes é marcada por atuação técnica e isenta. Os diretores também rejeitam qualquer tentativa de associar a Polícia Federal a uma conduta não republicana. Como forma de protesto, colocaram seus cargos à disposição do diretor interino da corporação, William Murad, em uma demonstração coletiva de apoio à equipe afastada. A crise também mobilizou ex-integrantes do Supremo. 13 ex-ministros da corte, entre eles nomes que passaram pela presidência do tribunal, enviaram carta a Fachin pedindo a convocação urgente de uma sessão pública do plenário. Segundo o documento, o objetivo é que o colegiado determine uma apuração imediata e rigorosa dos fatos que, na avaliação do grupo, comprometem o prestígio do Supremo, a confiança da população e até a estabilidade das instituições democráticas. Os signatários definem o momento como a crise mais aguda da história da corte, mas não citam nomes de ministros em exercício. Da Rádio Nacional em Brasília, Pedro Lacerda.

0: Muito bem, 9 horas e 56 minutos. A gente retornou dessa notícia em seguidinha para já entrar no intervalo. Já são quase 9h57. A gente precisa fazer o bloco aí por causa do intervalo eleitoral. Rapidamente trazer aqui antes disto. Cadê? Tá aqui. Informação aí da Litorâneo, do Jornal Litorâneo aqui pra gente, que presença do mosquito da dengue em residências reduz de 0,5 para 0,1% em Rio Grande. Aí ótimo resultado, tá? 2026 mostra melhor. A vigilância ainda reforça que cuidados contra o Aedes aegypti precisam continuar. Trazer rapidamente só este título da matéria pra gente trazer a afirmação por aqui. Mas não dá tempo pra mais nada. Vamos pro intervalo. A gente retorna em seguida com mais programação, escutando também uma música, e nossa convidada logo tá por aqui. Não sai daí, fica com a gente que a gente já volta.
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0: Muito bem, André Moato Podres Poderes. Desculpa.
1: Ó, eita, recebeu.
0: Ainda tem umas palmas aí.
1: Ó, né? Escuta as palmas.
2: Obrigado.
1: De nada.
0: De nada, querido.
1: De nada, obrigada você. Por essa versão, né, Rafa?
0: Cara, que versão bonita, né?
1: A gente tava aqui elogiando ela, né?
0: A gente tava conversando aqui, o Edeca, agora é a versão maravilhosa da música, né? Música fantástica, Caetano Veloso, Podres Poderes, é, já é muito boa com Caetano. E essa versão do André Mota eu não encontrei, eu não sei de onde ela surgiu, tá?
1: É de uma
0: ela tá dentro desse PC da rádio desde que a gente entrou aqui, né? Desde que a gente entrou aqui.
1: Que várzea
0: é essa, galera? Que isso?
1: A gente tá brincando, tá tudo bem. É a cara do
0: Victor. Cara do Victor, mas...
1: agora...
0: Cara, eu não sei, essa versão dessa música sempre esteve no computador da rádio, desde que eu me conheço por operador aqui destes programas da rádio. E tem que perguntar pra Fábio Soares, na verdade, da onde que saiu esta versão, se foi ele que colocou, se achou, porque eu já procurei YouTube, procurei
1: provavelmente
0: no
1: Paulo
0: Spotify. Paulo Milbert, Fábio Soares, não sei, ou pode ser de algum programa, porque pode ser algum programa que era gravado e que tocava músicas, né, na rádio,
1: música
0: que tenha trazido
1: talvez,
0: alguma música brasileira, exatamente, pode ser. Não sei.
1: Não quero falar.
0: Não quero falar nada.
1: Mas há essa possibilidade.
0: Olha aí. Mas então, eu resolvi salvar, né? Eu copiei essa MP3 aqui, salvei no meu drive, porque eu acho tão bonito que eu não consegui encontrar outro lugar qualquer para colocar nas playlists desses tocadores digitais, né? Eu também não sou muito bom de pesquisa. Confesso que quando eu tento achar as coisas no YouTube, nem sempre eu encontro. Aí vai alguém lá mais ligeiro, dá-lhe duas, três palavras e acha as coisas, né? Eu não achei. Pode ser que alguém ache.
1: Ah,
0: né?
1: Então vamos...
0: Tô
1: explicar um pouquinho
0: disclaimer,
1: melhor.
0: Disclaimer.
1: Vamos explicar um pouquinho melhor isso. Quando tu diz, eu não sou muito bom de pesquisa, aí eu já ia dizer, depende, né, mestre?
0: Não, tô falando de pesquisa no YouTube. Não, no YouTube, não sou bom de pesquisar coisas no YouTube, no Spotify. Eu pesquisei pelo nome do artista, né, André Moato, pesquisei pela música, Podres Poderes, ver se eu encontrava alguma versão dela que fosse esta versão.
1: Aí tu botou só Moato?
0: Eu não me recordo. Não me recordo, porque já faz mais uns mesinhos que eu fiz isso.
1: Podres, né? Moato ao vivo. Aí a gente vai. Ah, é, Rafa?
0: A gente vai continuar o programa com a Deca aqui, que é sobrinha do Costinha agora, tá? Pra vocês, fiquem...
1: Mas eu tô brincando, mas é sério.
0: Não,
1: é
0: pior
1: sério.
0: Que eu acho que não procurei. É isso, tem
1: Às
0: que ter as manhas.
1: Às vezes a gente troca ou tira uma palavra ou... Porque eu sou boa nesse tipo de pesquisa.
0: Tá aí, ó. Então, tens uma nova missão, Deca Santoro. Encontrar André Moato, Podres Poderes, pra adicionar
1: nas
0: nossas playlists. Bota na playlist do Paralelo 30 lá, cara, que é bacana também. Então, a gente tem que achar essa música aí, cara.
1: É, playlist do Paralelo 30. Eu nem sei se tem músicas que não sejam aí de produção autoral, independente, né? Que são músicas aí já
0: difundidas. Eu acho que tem covers.
1: Não lembro se tem. Covers podemos dizer em menor escala, covers de músicas que não são aí nacionalmente ou internacionalmente conhecidas, até tem, mas nesse patamar não sei. Podemos dar uma olhada, porque também cabe, né, Rafa? Cabe, e cabe muito.
0: É, me parece, assim, já que sou eu que tô fazendo a propaganda da música, cabe muito aqui. Eu vou liminarmente hoje, né, pedir que se coloque esta música aí no... ampliar, vou estender a jurisdição, minha jurisdição sobre a playlist do Paralelo 30, que é da jurisdição de Deca Santoro, na verdade.
1: Não é, não. Eu só... dei o start nisso.
0: Vou pedir que seja incluída ali. Deca, vamos embora, 10h12.
1: Foi a ADM dessa playlist.
0: A gente... Sim, imaginei que era. Sim. A gente tá esperando ainda a nossa convidada por aqui. Temos notícias para trazer?
1: Temos algumas, Rafinha. Vou trazer aqui pra gente, então. E convido aí a galera para algumas dessas notícias que a gente traz aqui, quem queira resgatar informações ou se aprofundar, né, na notícia, buscar ali nos stories do Paralelo 30, no Instagram, @paralelo30aptafurg, a gente busca trazer ali algumas dessas notícias, né, Rafinha? Então, vou trazer aqui pra gente a nossa pauta de amanhã, inclusive.

0: tá aí divulgado pela Prefeitura de Rio Grande, Secretaria de Município da Saúde e também aí nas redes, né? A gente tem um perfil @versus.riograndeque é a divulgação do lançamento, da abertura do edital Versus 2026. Vivências no território das águas, equidade que navega, territórios que transformam. É aí a proposta desse Versus 2026, Rio Grande, São José do Norte. A vivência acontece aí de 9 a 15 de novembro, porém, o edital tem o seu lançamento amanhã, quinta-feira, e faz aí o convite, né? Vou contextualizar e amanhã a gente vai conhecer melhor essa proposta, que é de fazer uma vivência e conhecer o SUS na prática. Conhecer o SUS na prática diretamente nos territórios, o que nos é encantador, né? Então,
1: com certeza.
0: Amanhã, quinta, 10 de setembro, será lançado o edital para seleção de viventes e facilitadores da edição deste ano do Versus nas cidades Rio Grande e São José do Norte. Então, serão 33 vagas para uma experiência de imersão de 9 a 15 de novembro, com atividades em diferentes espaços do SUS. E também, vivências, atividades em diferentes espaços do SUS e contato com serviço da rede de atenção à saúde, territórios rurais, comunidades tradicionais, comunidades pesqueiras, territórios periféricos, movimentos sociais e espaços de participação popular, ainda rodas de conversa com trabalhadores, trabalhadoras, gestores e gestoras, usuárias e usuários e ainda lideranças comunitárias. Já falei aí do eixo, né, desta edição, que é Políticas de Equidade em Saúde e a Diversidade Sociocultural dos Territórios, que busca promover a reflexão sobre os diferentes fatores que influenciam o acesso e o cuidado em saúde. Quem pode participar? Estudantes de graduação e cursos técnicos da área da saúde, além de residentes em saúde com vínculo ativo. Então, tá aí estudantes da área da saúde, edital abre amanhã, dia 10, inscrições aí, o edital será lançado, na verdade, as inscrições aí sim abrem dia 14, seguem até 23 de setembro e a vivência é aqui reafirmando, né, de 9 a 15 de novembro. Então, fiquemos aí atentos e atentas aos canais oficiais. É possível buscar ali no @smsriogrande@versus.riograndeE por óbvio também na página institucional, no site da Prefeitura Municipal do Rio Grande.
1: Que baita iniciativa, né?
0: E amanhã a gente vai conhecer isso melhor.
1: Amanhã a gente vai conhecer melhor,
0: Me encanta,
1: né?
0: Rafinha.
1: Bacaníssimo. Eu vou te dizer que quando eu vi, eu fiquei louco pra participar.
0: Eu também.
1: Tipo, né? Louco pra participar, porque a pauta é encantadora, é fantástica, é muito legal a gente discutir sobre essa perspectiva do território, né? Daqui, deixa eu trazer um evento legal também que acontece aqui na universidade, o Seminário Regional sobre Privatização na Educação no Rio Grande do Sul. Tá, com o tema em defesa do caráter público da educação e da gestão pública das escolas. Acontece de 22 a 24 agora de setembro no auditório do Instituto de Letras e Artes aqui na FURG Campus Carreiros. Então, um evento bacana, tá? No dia 22 ele abre com a apresentação cultural e em seguida tem uma mesa temática tratando entre a mercantilização e a militarização, as dinâmicas e as dimensões da privatização da educação no contexto brasileiro e latino-americano, com a mediação do Leonardo Dornelles aqui, o Gonçalves, né, da FURG, e duas palestrantes, tá? Vera Maria Vidal Peroni, da URGS e Unifesp, e o Ricardo Severo, professor aqui da nossa universidade. Em seguida tem os debates. E no dia 23, a mesa temática trata dos processos e sujeitos da privatização na educação básica no Rio Grande do Sul, com a mediação da nossa professora queridona Cassiane Paixão e a palestra Maria de Fátima Cássio. da UFCOSSIO, da UFEPEL. Também temos um palestrante, o Edson Garcia, do Coletivo Estadual de Igualdade Racial e Combate ao Racismo, do CPR Sindicato, e os debates na sequência. Já no dia 24, a mesa temática trata sobre formas de resistir ao avanço privatista na educação básica, mediação do Ricardo Severo, palestrante Andréa Nunes, que estamos aguardando por aqui, do CPR Sindicato, Suzane Teixeira Barros, sabe quem é Suzane Teixeira Barros? Suzy Barros.
0: Suzane estará conosco.
1: Pô, li Suzane nem reconheci aqui, né? Conheço a Suzy por Suzy desde sempre, né? Sinterg,
0: ou
1: Rio
0: Suzy
1: Grande.
0: Suzy Barradores.
1: Suzy Barradores ali. E palestrante também, Pedro Arthur Piva Silva, do Grêmio Estudantil da Escola Estadual Carlos Loreia Pinto. Por fim, às 21 horas, acontece a leitura da carta final produzida e assinada pelas entidades. Então, um evento que discute um tema que também nos é muito caro, tá? Falando sobre privatização, militarização das escolas na educação aqui do Rio Grande do Sul, né? E tema que também trataremos hoje, né? Aqui, se a gente conseguir, eu até mandei mensagem para ver se aconteceu alguma coisa, pode ser que tenha tido algum imprevisto, né? A gente está no aguardo da Andréa Nunes da Rosa, que é uma das diretoras aí do CPR Sindicato, que vem para participar com a gente hoje, falando sobre a caravana dos CPRs, que trata também justamente dessas temáticas, né? Esse enfrentamento que a gente tem com relação a essas iniciativas privatistas no governo do estado. Seguiremos aguardando e divulgaremos ainda mais este evento, esse seminário regional sobre privatização que acontece de 22 a 24 de setembro aqui na FURG. 10 horas e 20 minutos.
0: É isso, Rafinha. Vou trazer aqui um reforço da notícia que temos trazido aqui no Paralelo e nos outros programas aqui da FURG FM, Primeira Página e FM Café. Sobre o vestibular FURG 2027, né, que nos traz aí 60 cursos e mais de 1.000 vagas. Então, a FURG nas redes sociais aí, @FURGOficial e também o site FURG.br nos traz, né? Já imaginou encontrar o seu próximo caminho na FURG? E aí o chamamento, então, no vestibular FURG 2027 são 1.063 vagas em 60 cursos presenciais de graduação distribuídas entre os campi de Rio Grande, São Lourenço do Sul e Santo Antônio da Patrulha. E aí tem aqui o destaque, né, dos cursos e os próximos, né, o próximo capítulo aí que pode começar na vida de cada um e cada uma que buscar aí participar, né? As inscrições para o vestibular 2027 da FURG seguem abertas até 1º de outubro e a prova acontece em 22 de novembro. E aí tem ali a informação. É um lembrete para o pessoal que ainda não está ambientado com esse processo seletivo. Não esqueça, é necessário realizar o pagamento da taxa para confirmar a sua inscrição, tá? O convite, né, para quem queira conhecer todos os cursos e ainda fazer a sua inscrição, Coperse com S, coperse.furg.br/vestibular. E tem nas redes sociais destaques ali nos trazendo, né, em quais campi, no campus de Santo Antônio da Patrulha, que tem 84 vagas e 5 cursos, no campus de São Lourenço do Sul, 62 vagas com 4 cursos, e no campus de Rio Grande, que tem 917 vagas com 51 cursos. E aí fala, né, quer estudar em Rio Grande? Aí nos fala, né, das vagas que já citei, dos cursos, e tem ali listado, né, cursos onde cada um e cada uma pode se inscrever. Diz, tem opções em áreas como, aí são só alguns, tá? Artes, engenharias, saúde, direito, gestão e negócios, educação e humanidades, ciências exatas, ciências do mar, e aí vai, diz, de administração à oceanologia, de medicina às artes visuais. E aí tem também São Lourenço do Sul, Santo Antônio da Patrulha, com alguns destaques ali do que temos de cursos e vagas, tá? E fala, né, o passo a passo, escolher o curso, então, o que vai ser indicado na inscrição, o valor da taxa de inscrição, que é R$ 85,00 para inscrição em qualquer um dos cursos, escolhe onde fazer a prova, e aí tem ali, né, os quatro campi da FURG, onde serão aplicadas as provas, incluindo Santa Vitória do Palmar, né? E o convite, o reforço aí do convite para quem queira saber informações aí completas, tirar dúvidas, coperse.furg.br/vestibular. Tá aí, Rafinha, mais de 1.000 vagas para início de 2027. Que lindeza.
1: Que maravilha, é isso aí. Olha, Dequinha, recebi mensagem aqui da Daya Rodão, tava falando com ela. A Andrea teve, atrasou um compromisso que ela tava ali numa escola.
0: Porque circulam.
1: Porque circulam, é uma caravana,
0: tá,
1: né?
0: Aí.
1: Caravana é isso. Mas ela tá a caminho, tá vindo pra cá. A gente aguarda ela aí, então, pro terceiro bloco do programa.
0: Mandar um salve pra Daya, Rafa, nessa galera aí que, junto com a gente, trabalha nas produções, correrias, articulações dessas pautas, divulgações tão importantes, né? Então, mandar um salve aí pra Daya.
1: Com certeza. Não, e é isso, né? A gente sabe que essas coisas acontecem, né? A gente marca com os convidados, né? Mas assim, quando eventos, coisas acontecendo, a Andrea tá por aqui, porque tá justamente participando dessa caravana, a caravana que é justamente uma atividade do sindicato do CPERS, que percorre as escolas para conversar com os trabalhadores, trabalhadoras da educação. E claro que pode acontecer, né, de dar uma atrasada, de, né, alguma visita em algum lado ou outro aí, precisar adiantar um pouquinho mais o tempo, então a gente aguarda ela, não tem problema nenhum.
0: Aguardamos. Isso, seguimos aqui com notícias.
1: Mas
0: Rafa,
1: dá o desespero dos produtores e dos assessores de imprensa, né? Eu mandei mensagem pra Daya, disse, pô, tô esperando a Daya, será que ela tá vindo? Ela assim, Deus, meu Deus, vou atrás dela.
0: Meu Deus. Muito bom.
1: Muito bom, né? Não, a gente já tá quase entrando no intervalo de novo, né? 10h25.
0: Atualização, Rafinha, de... vou tentar ser bem rápida, pontual, que é um desafio para mim, mas vamos lá. Mudança de tempo no Rio Grande do Sul, trago informações da Defesa Civil do Estado. Temporais isolados com granizo, rajadas de vento e chuva forte em algumas áreas do Rio Grande do Sul. Não, a princípio, né, até o momento não nos insere, não estamos aí a região sul inseridos, inserida, né, nesta previsão, porém, entre hoje, quarta-feira, e a sexta-feira, dia 11, há condições para temporais isolados, com queda de granizo, rajadas de vento e chuva forte em áreas da metade norte do Rio Grande do Sul. E aí tem as recomendações da Defesa Civil, que penso que todos já conhecemos, e quem queira ir buscar esse reforço de informações pode acessar a Defesa Civil RS ou a Defesa Civil de Rio Grande, que é Defesa Civil RG.oficial, ali no Instagram. Temos pela Defesa Civil do Rio Grande o boletim informativo que vem sendo lançado aí diariamente sobre o nível da Lagoa dos Patos, né? Então tivemos aí durante o feriado o acompanhamento de uma subida na lagoa. Neste momento, há 15 horas atrás, a atualização era de que o nível estava em 82,7 centímetros e o que equivale aí a 2,7 centímetros acima da cota de inundação, né? A cota é 80. E aí fala da direção e velocidade do vento, 16,6 km por hora e vento sul, o que dá uma represada aí, né, no escoamento da água da lagoa. E a gente segue acompanhando, né, Rafinha, sobre o boletim de previsão meteorológica para o dia de hoje, quarta, e amanhã, quinta tem possibilidade mínima aí de precipitação em milímetros, né? Para hoje até 5 milímetros e amanhã, quinta, até 10. Hoje, sol entre nuvens durante o dia, com possibilidade de pancadas de chuva fraca à noite. E amanhã, variação da nebulosidade com chance de pancadas de chuva ao longo do dia. Tá aí, então, atualizações mais sucinta possível aí da previsão do tempo para Rio Grande, região sul e também aí região norte do estado. 10h28, Rafa.
1: Muito bem, 10h28 a gente sai para o intervalo, vamos retornar em seguida para o nosso terceiro e último bloco do programa. Fica com a gente por aqui, a gente já volta.
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0: 10 horas 36 minutos, a gente tá de volta com o Paralelo 30 por aqui, agora pro nosso terceiro e último bloco, já com a mesa cheia. Quem nos acompanha pelo YouTube já tá enxergando aí, a galera chegando aqui com a caravana do CPR, já espalhando bandeira, espalhando panfleto, jornal.
1: É assim que a gente gosta, né, Rafa?
0: Preenchendo aqui ao redor da mesa, tá maravilhoso, maravilhoso. Então, com certeza, adoramos, né?
1: A gente gosta.
0: Adoramos. Vamos dar as boas-vindas, então, pra essa galera que tá chegando por aqui, da caravana. Pedir que vocês, por favor, se apresentem pra gente, né? Da onde que estão vindo, da onde que estão falando, por favor.
2: Eu sou a Joyce.
0: Ai, desculpa.
1: Peraí,
0: agora foi. Deixa eu aberto o microfone.
2: Foi. Eu sou a Joyce, sou diretora do Núcleo, participo aqui da direção do Núcleo. Já estive aqui no programa algumas vezes, uhum, como a Deca falou, como representante estudantil, né? Uhum. E agora como professora da rede estadual e também como sindicalista, né? Porque a gente não pode sair da luta, independente de onde a gente esteja.
0: Muito bem, bem-vinda, obrigado.
1: Pessoa boa, né?
3: Uhum. Então, eu sou a Andrea, fui diretora do Núcleo aqui de Rio Grande. Alguns mandatos, já estive bastante aqui no Paralelo, uhum, e agora estou compondo a direção estadual do CPERS, desde o ano passado, a gente está aí no meio do mandato. Então, visitando hoje o núcleo, o meu núcleo, muito feliz de estar aqui. Quero saudar minhas amigas aqui, a Deca, Rafa.
1: Dá sempre um quentinho no coração também ver essa mulher aqui, né?
0: Maravilha.
3: Não posso passar por Rio Grande sem passar aqui e tomar o café.
0: Ai, pois, por favor.
1: Paralelo. Tu sabe que quando a gente chegou aqui, estava se organizando para entrar no ar, eu ainda perguntei pro Rafa, o pessoal vai entrar online, né, pelo YouTube. O Rafa disse, não, a André vem aqui presencialmente. Que legal. Sempre que a caravana tá passando hoje por aqui, né? Então, isso. Coisa boa.
4: E eu sou o Leonardo Preto, sou de Porto Alegre e estamos aí também na direção central do CPR Sindicato. Satisfação estarmos aqui, os amigos ouvintes que estão agora no Paralelo 30. Interessante essa marca.
0: Pois,
4: hein?
0: Vício.
1: Vício só.
0: Fruto de muita disputa aí, né?
1: Aqui, porque de fato, não é Paralelo 30.
0: Estamos 32,5 aqui, né?
1: Mas. Temos a referência.
3: Passa perto.
0: Né? Temos a referência.
1: E que bacana, muito bem-vindo. Muito bem-vindo.
0: Obrigado.
1: E que venha as mais. Muitas vezes aqui no Paralelo,
4: com
1: viu?
4: Com certeza.
1: Senta-se em casa.
0: Gente, vamos falar. Caravana CPERS passando por Rio Grande. Como é que tá essa movimentação? Que escolas vocês já visitaram? Qual é a programação de vocês aí pro dia de hoje?
3: Bom, nós estamos na quarta semana, né, Léo? Na estrada. Temos mais duas. Não, mais uma semana que vem. Já estou perdida, já andamos em tantos lugares. Nós, para quem não sabe, né, Rafa e Deca, assim, a gente tem uma organização estadual, que tem a direção estadual, e nas regiões do estado nós nos dividimos em núcleos, né, são 42 núcleos. Então essa caravana está passando por todos os núcleos. Nós aqui somos o sexto núcleo de CPERS aqui, que abrange Santa Vitória do Palmar, Chuí, São José do Norte e Rio Grande. Nós estamos chamando esse momento de segunda parte da caravana, porque nós começamos lá em março, na caravana. Nós fizemos mais de 30 dias ali, foi acho que em torno de 40 dias, visitando todos os núcleos também. Né? E agora a gente está repassando. Lá em março a gente já trouxe a discussão para a categoria, para os nossos colegas, professores, funcionários, sobre o debate da importância deste ano, de ser um ano eleitoral, um ano que a gente faz escolhas não só importantes, decisivas, são as eleições das nossas vidas. Né? E lá a gente começou com esse debate de que projeto de educação a gente quer para o estado do Rio Grande do Sul, para o nosso país. E agora, mais focado, porque agora estamos num período realmente eleitoral, a Cineta, que é esse nosso jornal informativo, ela traz isso na capa, né? É a eleição das nossas vidas. Então, a gente quer trazer esse debate da reflexão, das escolhas, da importância da gente escolher o nosso patrão. Que é isso, a gente escolhe diretamente o executivo, que é o nosso patrão, quem vai ditar as regras para os próximos 4 anos... de como vai funcionar, se a gente vai continuar nesse projeto neoliberal que a gente já vive há 12 anos, as perdas que a gente teve nesse último período, ou se a gente vai querer mudar. Mas também não é qualquer mudança, né? porque nada é tão ruim que não possa piorar. Uhum. Então a gente tem que olhar muito bem o cenário, quem é que está se apresentando. Então esse é o nosso momento, a gente traz aí a reflexão sobre as privatizações também. Uhum. Né? A gente, eu acho que a nossa última conversa no paralelo foi em julho ali, nós fizemos online.
0: Eu acho que
3: foi. Sobre o momento das, foi as PPPs mesmo,
1: sim,
3: né?
1: Sim, isso mesmo.
3: A gente estava naquele momento, vai a leilão, não vai a leilão, está suspenso. A gente conseguiu mais uma vez, com a nossa luta, com a nossa mobilização, mobilizar ali para o Tribunal de Contas suspender. Uhum. Agora, semana que vem, vai a plenário o Tribunal de Contas. Então, a gente está com o pé aqui, o olho lá, né? Porque claro, a gente tem que estar acompanhando. Não vou falar tudo, vou deixar o Léo também da continuidade. Mas é isso. Hoje estamos em Rio Grande, amanhã vamos a Pelotas. Aqui em Rio Grande, a gente está dividido em 3 grupos. Né? Nós já visitamos agora, antes de vir para cá, 3 escolas, né? Depois, saindo daqui, vamos em mais. Então, cada grupo tem um roteirinho para tentar fazer o máximo de escolas. E depois o núcleo vai dar continuidade aqui com a diretoria, nas outras escolas onde a gente não conseguiu passar hoje. Uhum. É um start, assim. A direção chegou para dar aquele start ali na fala, no movimento. Sim. E depois o núcleo vai seguir fazendo a tarefa.
0: Uhum. Que maravilha.
4: Nós passamos nessas escolas, Rafa e Deca, e amigos ouvintes, e a gente vê um sentimento de mudança, porque os últimos 12 anos, nesses governos neoliberais, a gente teve muito desgaste, muita retirada de direitos. Nosso plano de carreira, tanto de professores como funcionários, foi basicamente deixado no mínimo, né? Hoje, por exemplo, a Joyce, que está aqui, está entrando no Estado, ela não tem uma perspectiva de plano de carreira. Uhum. De futuro, ou seja, uma valorização da educação. E esses ataques a gente precisa conversar com a comunidade escolar, não somente professores e funcionários, mas toda a comunidade. Porque o que está em jogo hoje, tanto no Rio Grande do Sul como no Brasil, é um modelo ou do ódio ou da destruição da educação pública e gratuita. Isso a gente precisa dizer muito, é muito forte hoje os modelos que estão tentando aí vender a escola pública, e o CEPER Sindicato lidera essa contra-hegemonia, né? Chamando a categoria para debater o que é de mais importante para nós, que é a escola pública, gratuita e, nesse momento, muito importante, laica. A gente precisa falar desses momentos, porque esse momento histórico está difícil.
2: Uhum. E isso que o Léo traz é bem importante, né? Porque, inclusive, nós viemos, a direção central vem, né? O núcleo auxilia, acompanha para conversar com a nossa categoria, né? Mas esse espaço que a gente está tendo aqui no paralelo, queria agradecer também, né? É o espaço que a gente tem para conversar com a sociedade, para dizer que o que está em jogo também nessa eleição não são só as nossas carreiras enquanto funcionários da educação, enquanto trabalhadores, mas é também o futuro da educação dos gaúchos. Pensando que nesse último período a gente tem um projeto que é que tem desmontado, tem sucateado a educação de forma muito intensa. Então, a gente tem visto aí uma formação que se encaminha para ser uma formação de mão de obra barata para o mercado, né? Com reforma do ensino médio, que é nacional. E também aqui no Estado, uma precarização da vida do trabalhador, que impacta diretamente na qualidade da educação. Porque, Léo falou, né? Estou entrando agora. E os meus colegas que entram junto comigo não têm perspectiva de permanecer no Estado à medida em que avançam na sua formação. Né? Então, eu faço um mestrado, um doutorado, eu vou querer continuar trabalhando no Estado? Sem direitos, com salário do jeito que está, sem valorização? Não, vou querer ir para outros lugares. Então, a gente acaba... falamos de apagão dos professores como uma realidade distante, não é, tá agora, né? Os bons profissionais não permanecem na formação básica dos alunos, né? E a gente tem também uma sobrecarga do nosso trabalho, que qual é o tempo que eu tenho para preparar uma boa aula, se eu estou preenchendo planilha, né? Então, a gente precisa, enquanto sociedade, olhar para o projeto de educação. Qual é a educação que a gente quer para os nossos filhos, para os futuros gaúchos, né? Para a sociedade gaúcha como um todo. Isso também passa pelo projeto de Estado, né? Pelo nosso projeto enquanto Rio Grande do Sul e também enquanto brasileiros.
0: Que maravilha, com certeza. Tocasse em ótimos pontos essa questão, né, da carreira, né? Que a gente... É legal dialogar com a sociedade para entender isso, né? As pessoas, às vezes, conduzem as narrativas, né? Das conversas, das falas no ambiente público, né? Sobre esse sucateamento do Estado. Ah, porque a escola é ruim, ou ah, porque não tem bons professores. Mas isso passa por essa valorização dos profissionais e o investimento que a gente tem dentro dos próprios ambientes escolares, né? Que não acontece, como tu colocasse, um projeto, né, de sucateamento aí que é programado, é algo que vem acontecendo há tempos e é um projeto ideológico, né, que a gente tem instalado neste país. Eu sei, pois é, eu tô olhando aquele relógio preocupado, não posso falar muito, deixar eles falar. Gente, tragam mais aqui, por favor, quem sabe, pontos que vocês acham que é bastante importante a gente explicar para a sociedade do que vocês estão trazendo, das pautas que estão sendo discutidas no sindicato e também das agendas que vocês têm pela frente, porque a gente tá 10h47, a gente vai até 10h57, 59 ali estourando.
3: Além da cineta, Rafa, a gente tem esse panfleto, né, que já veio desde a primeira caravana, e esse panfleto hoje, no final do dia, nós vamos fazer uma panfletagem ali, depois de visitar as escolas ali na praça, aquele nosso entorno ali, para dialogar um pouquinho também com a comunidade. E eu gosto de citar aqui, né, qual é a bandeira, qual é o projeto, então, que o CEPERS defende, né? O que que a gente espera e a gente vai pautar todos os governos. A gente fala das eleições e a gente faz luta. Já estou aqui há quanto tempo, né? A gente vem aqui conversando por todos os governos que passaram pelo Palácio Piratini. A gente fez luta. Em alguns a gente lutou para avançar. Em alguns a gente avançou um pouquinho. Em outros não tanto quanto a gente queria avançar, mas avançamos. E nos últimos 12 anos a gente lutou para não perder. Perdemos muito. Perdemos muito, com luta, porque tivemos muita luta. A última grande greve foi justamente no último governo antes desse, né? O primeiro mandato do governo Leite. E foram 52 dias de greve contra as reformas, reforma da Previdência, reforma do plano de carreira, né? E poderia ter sido pior, a gente conseguiu ali com a nossa luta avançar. Mas aqui, que projeto a gente defende? A gente defende o projeto que valorize os professores e os funcionários de escola, tudo isso que a gente já falou, que respeite os aposentados, porque eles foram eleitos e é importante esse espaço, porque é onde a gente consegue conversar com quem está em casa, né, e os aposentados estão ouvindo. Foram eleitos os inimigos do governo. Eles foram os mais atingidos, pessoas que deram uma vida pela educação pública do nosso Estado, né? E foram brutalmente atingidos na sua dignidade, que é no salário, na manutenção. O fim do arrocho salarial, a gente não tem revisão salarial dos servidores públicos, são 12 anos de arrocho salarial. Defesa da escola pública, gratuita, democrática, de qualidade. O combate a essa lógica mercantilista, privatista, que está inserido, independente das PPPs, que são essas 98 escolas, que é direto a entrega, né, de dinheiro, a gente já falou muito sobre isso, não vamos, porque é um outro capítulo, né, dá um programa. Mas a mercantilização está colocada, está inserida nas planilhas, na proposta pedagógica, conforme como o governo conduz. São as empresas, são os institutos que estão dominando, né? Então, é contra isso. Por concurso público, condições dignas de trabalho. Então, tivemos agora um concurso, umas nomeações felizes. Eram 6 mil vagas. Foi a nossa luta que fez ampliar também. Então, tenho aí 13 mil e, Léo, me ajuda, 13.800 ou 13.300.
4: É por aí.
3: Pessoas aptas para serem nomeadas. A gente vai seguir brigando para que todas sejam nomeadas. Porque hoje a realidade do Estado é 64% de contratos nos professores, nos funcionários, chega a 70%, que é mais ainda. Então, é concurso público que a gente vai seguir a bandeira de luta do CEPERS para garantir um trabalho digno, efetivo, mas que tenha uma carreira que valorize. Então, esse é o projeto que a gente defende, é o que a gente vai cobrar e vai brigar, independente de quem estiver no Palácio. A gente só quer tentar escolher um campo de batalha que a gente tenha condições de avançar e não mais retroceder.
4: Uma questão que a comunidade precisa ficar atenta é: não venda a minha escola, isso é fundamental. A gente não pode deixar vender as nossas escolas, principalmente para você, pai, mãe, tio, avô, avó, que hoje não está pagando mensalidade na escola pública. Num futuro não muito distante, se a gente não conseguir combater a venda dessas 98 escolas e barrar esse projeto, logo ali na frente, somente poucos vão ter condições de pagar mensalidade nas escolas públicas, que não serão mais públicas. Uhum. Quem viveu aqui os anos 90, os anos 80, sabe muito bem o que é tu ter que estar batendo na porta de políticos para ter um voucher, né? Para poder estudar numa escola particular, para aquela filantropia se manter, e tu ficar ali refém de uma educação que o ensino médio não era nem obrigatório. Quem viveu aquele momento lembra que tinha que ficar acampado na frente do colégio para tentar, enfim, alguma vaga. Então, o CEPERS está fazendo esse alerta porque esse projeto que está em andamento no estado do Rio Grande do Sul, ele logo ali na frente vai deixar uma boa parte de nós sem condições de estar pagando uma mensalidade nas escolas que hoje ainda são públicas, e nós vamos defender isso até os últimos momentos.
2: E a gente fala de privatização, né? A privatização, ela não é só a venda, como a Andrea trouxe. A gente hoje tem falado muito da privatização silenciosa, né? Que são justamente o papel desses institutos e fundações. Hoje a gente tem no currículo o Instituto Ayrton Senna, que influencia muito, né, com a pauta da educação socioemocional. O Instituto Unibanco, que hoje é o que pauta a gestão escolar, né? A política de gestão escolar do governo Leite. E queria aproveitar o gancho aqui para já fazer um convite, né? Porque nós temos esse panfleto bonito aqui, né? Convidar os nossos colegas, aposentados e a sociedade também para estar participando do seminário, né? Sobre privatização na educação, onde a gente vai discutir não é simplesmente a venda da escola, mas é a influência do setor privado, né, e do capital na nossa educação. Perfeito. Por todos os vieses. E no dia 23, teremos um membro da direção estadual, o Edson, né, vai estar na mesa de debate. E dia 24, nossa companheira Andrea também vai estar aqui dialogando com a gente, né? Então a gente pode, o tempo aqui é curto, mas a gente pode seguir essa conversa,
4: com
2: né?
4: Com certeza.
2: Aqui no seminário.
4: Com certeza.
3: Eu vou estar aqui toda semana. Volto para Rio Grande dia 21, provavelmente, e vou ficar por aqui.
4: A gente tinha
3: Quem
4: divulgado.
3: Sabe a gente já marca um papo.
4: Podia marcar um outro papo. Pois é, a gente tinha divulgado esse seminário, né? Muito bacana, vai acontecer aqui na universidade, ali no auditório do ILA, então, de 22 a 24 de setembro. Falamos dele no início, no primeiro bloco, né? E ainda comentei isso, sabe? Quando a galera vier aqui, vão falar mais sobre, porque o tema é diretamente relacionado, né? Então, que bacana. Bah, vamos marcar outro papo, sim. Acho que é.
3: Atualizar super, as informações.
4: Com certeza, aí, com certeza. Nos atualizamos, é. 3 minutinhos. Gente, esse programa de hoje ficou curtinho, né? Ainda brinquei aqui com a Deca, dizendo assim, vai, isso aí é as coisas do dia a dia, do ao vivo, né?
3: Eu vou lembrar aqui daquela velha reivindicação do movimento sindical.
4: Mas já aumentou.
3: Paralelo de 4 horas.
4: Quatro horas.
1: A gente ganhou 1 hora e meia.
4: Te passasse.
1: Ainda não chegamos nas 4 horas, porque aí a gente vai precisar de equipe para turno.
4: Porque aí eu vou ter que trabalhar 12 horas. Fazer um paralelo de 4 horas.
3: Uma vez no mês.
1: Aí a gente, não, mas aí a gente na...
3: Lembra? Porque quando turno, vem CEPER, CINTERG,
1: APTA,
3: quando é um programa assim de todo sindicato, é 1 hora para cada
4: vem,
3: um. É
4: se pouco. Vem o trio...
1: A gente tá precisando fazer.
4: O trio, não, o trio que a gente, Suzy, Doris e Andréia aqui ao mesmo tempo, aí deu.
2: Sindicalista
4: aí,
2: adora falar, né?
4: É bom, né, cara?
1: Elas ficam se chutando por baixo da mesa, é bacana. Tinha que juntar vocês de novo.
4: Bacana, né? Mas aí isso faz parte, né? A gente estavam com uma agenda aí, né? Cumprindo a agenda aqui na cidade. Mas
3: a gente quer agradecer, Rafa, Deca, mais uma vez. E agradecer a todos que nos escutam, que vão nos assistir, enfim. E é isso, é luta, luta e luta. E o CEPERS está sempre na luta.
4: Eu acho que faz uma chamada para a sociedade, assim, para acompanhar, onde é que pode acompanhar, além, né, desses materiais que tem gente de mídia aqui que estão sendo divulgados de forma impressa, aonde que a sociedade, o ouvinte, pode encontrar, né, os CEPERS, as notícias, as pautas de vocês para acompanhar o movimento?
5: A gente divulga o método mais fácil para ter informações. www.cepers.com.br. Ali você acha toda a nossa produção. Nas mídias sociais também a gente participa em todas, então é só clicar, põe CEPERS que tu acha toda a nossa produção. De antemão já agradeço o espaço, Deck, Rafa, importante meio de comunicação aqui da região sul, e CEPERS, 81 anos de história, né? A gente vai seguir muito tempo aí lutando por uma educação cada vez melhor e cada vez digna dos trabalhadores e trabalhadoras de educação terem lá uma educação para os seus jovens, para os seus filhos, que seja Boa.
2: Muito convidar bem. Todos e todas para seguir, então, no Instagram, CPR Sindicato, a Direção Central e o núcleo, sexto núcleo do CPERS. Acompanhar a gente também nas redes sociais.
0: Uhum. Gente, quero deixar esse espaço aberto para vocês, tá? Sempre que quiserem, né? Retornem, usem aqui o Paralelo como, né, um espaço, uma ferramenta de comunicação. Para a gente é super importante receber, né, esse programa, que é um programa que é também financiado, mantido por um sindicato, Sindicato dos Trabalhadores em Educação aqui da nossa universidade, né? Quando vocês tocam na pauta dos aposentados, a gente começa a perceber, né, Deca, que as pautas mudam as categorias e as instâncias, né, dos trabalhadores da educação, mas se mantém muitas das pautas parecidas, né, entre as lutas que a gente faz aqui na universidade, vocês estão fazendo no governo do estado, e que são pautas que são muito caras pra gente também, né? Os pensionistas, os aposentados também foram muito afetados aqui, não conseguiram receber também o respaldo aí dos ganhos das últimas greves que a gente teve, e também tá uma luta constante pra gente aqui. Gente, é isso. Infelizmente, vamos ter que ir se encerrando, Dequinha, 10h58 vai virar agora. Agradecer a presença de vocês. Muito obrigado por estarem conosco. Parabenizar pelo material, que está muito bonito. Muito bonito.
1: Preciso garantir esse comentário, esse carinho aqui, ó. Cristiano Engel.
3: Ai, querido. Abraço, Cris.
1: Nos traz aqui, ó. Bom dia. Ótimo programa. Todo apoio ao CPERS na luta pela educação. Abraços. Tá aí, Cristiano.
0: Que maravilha.
1: Junto com a gente.
3: Outro parceirão aí da
0: luta. É outro que tá sempre na luta sindical também, aqui com a Profurg, né? Com os professores aqui da universidade. Então é isso, né? A gente se mantém essa rede de lutadores, lutadoras aí. Gente, obrigado. Vamos ficando por aqui. Tá? Acompanhe as redes então do CPERS, acompanhe a luta sindical, a gente vai se somando por aqui no Paralelo 30 também. Estamos de volta amanhã ao vivo, 9h30 da manhã, com mais Paralelo 30. Agora, ao meio-dia, vocês ficam com FM Café, seguindo aqui com Juliana Rodrigues, na programação da emissora. Não tem por que deixar a 106.7.
1: E seguidinho do horário eleitoral gratuito, né, Rafa? Temos... Que entra aí meio-dia, se não me engano. E aí, meio-dia e meia entra FM Café. Acho que é isso, né, Victor? Não sei se tu sabe. É isso aí.
0: Então é isso. Então temos horário para cumprir eleitoral. Aliás, esse é o motivo pelo qual a gente não tá podendo passar muito os nossos blocos do programa, porque entra as propagandas eleitorais obrigatórias aqui que a gente tem que fazer, então não dá para perder esses bloquinhos. Hoje passamos um pouquinho, mas vamos lá. Vamos entrando então aqui no bloco. Valeu, gente, obrigado e até mais.

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8: 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O que de mais importante é a notícia no Inter hoje, hein, Jason Lisboa?
9: Que treina no CT Parque Gigante, novamente com protestos dos torcedores, esperando a saída dos atletas, mas que tem situações importantes fora das quatro linhas também. Primeiro, a atual gestão, ela fez na reunião de segunda-feira uma proposta aos integrantes da oposição. Em caso de chapão, chapa única, a transição iniciaria imediatamente. Mas isso, a gente explica daqui a pouco, não deve acontecer. Abel Braga, através de sua assessoria de imprensa...
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0: Começamos mais uma edição do programa FM Café, hoje quarta-feira, dia 9 de setembro, temperatura em Rio Grande de 12 graus, sensação térmica de 11, segundo o site da Praticagem da Barra. 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Na apresentação do programa hoje, é minha, Juliana Rodrigues, nos comentários a partir da 1 da tarde, Duda Pereira, e na produção, Érica Xavier. 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E a ciência está no centro das decisões da FURG diante de eventos climáticos extremos. A instituição mantém um comitê de avaliação e prognóstico de eventos extremos, formado por cerca de 30 profissionais de diferentes áreas, como meteorologia, climatologia, saúde, engenharia, infraestrutura, comunicação e gestão. Criado a partir das experiências com ciclones que atingiram o Rio Grande do Sul em 2023, o grupo acompanha previsões meteorológicas, informações da Defesa Civil, do Instituto Nacional de Meteorologia e do Centro Interinstitucional de Observação e Previsão de Eventos Extremos. O objetivo principal é um só: preservar vidas, mas a FURG também busca manter sempre que é possível suas atividades acadêmicas e serviços essenciais. Por isso, a resposta não é simplesmente abrir ou fechar a universidade. São considerados fatores como condições das estradas e do transporte público, energia elétrica, comunicação, infraestrutura e os riscos para estudantes e servidores e trabalhadores. O sistema prevê 4 níveis de impacto: baixo, médio, alto e severo. Conforme a situação, as atividades podem ser mantidas normalmente, realizadas de forma remota ou totalmente suspensas. A FURG destaca ainda que as decisões são tomadas com base científica e que os protocolos são revisados depois de cada evento para aperfeiçoar a resposta. A orientação à comunidade é acompanhar sempre os canais oficiais da universidade e não informações que circulam apenas em grupos de mensagens. Na FURG, diante dos eventos extremos, a ciência é usada para antecipar os riscos, proteger as pessoas e tomar decisões mais seguras. E Dia Mundial da Alfabetização é celebrado hoje, terça-feira. É a notícia que nós vamos ouvir agora.
1: Palavras, a alfabetização é a porta de entrada para todas as aprendizagens ao longo da trajetória escolar. Esse direito é garantido no Brasil pela Constituição Federal de 1988, e também pela Declaração Universal dos Direitos Humanos, adotada pela ONU em 1948. Nesta terça-feira é celebrado o Dia Mundial da Alfabetização. A data foi criada pela Organização das Nações Unidas para destacar a importância da educação na construção de uma sociedade mais justa, pacífica e sustentável. Os resultados recentes mostram avanços significativos no Brasil. Em 2025, o país alcançou 66% das crianças alfabetizadas na idade adequada, superando a meta prevista para o período. A expectativa é atingir até 2030 a marca de mais de 80% dos estudantes alfabetizados ao final do segundo ano do ensino fundamental. Outro indicador positivo vem da Pesquisa Nacional por Amostra de Domicílios Contínua do IBGE. O levantamento aponta que a taxa de analfabetismo caiu para 4,9% em 2025. Em 2016, quando começou a série histórica, esse índice era de 6,7%. O processo de alfabetização começa nos primeiros anos do ensino fundamental. Uma criança é considerada alfabetizada quando consegue ler e compreender textos curtos, identificar informações e escrever palavras. Com o passar do tempo, essas competências são ampliadas, permitindo a leitura, a escrita e a interpretação de conteúdos cada vez mais complexos. Da Rádio Nacional, no Rio de Janeiro, Tatiana Alves.
0: E a mostra da produção universitária da FURG bateu recorde histórico de inscrições em 2026. A 25ª edição da MPU recebeu 2.080 trabalhos, o maior número já registrado no evento. Também foram inscritas 72 oficinas. A programação reúne produções de diferentes áreas e níveis de formação, incluindo iniciação científica, pós-graduação, extensão, cultura, inovação, tecnologia e internacionalização. Com o tema Inovação e Ciência para Transformar, a MPU será realizada de 10 a 13 de novembro e terá 8 eventos paralelos. Segundo a organização, o recorde de inscrições demonstra a força da produção científica e acadêmica da FURG e o envolvimento de estudantes, pesquisadores, professores e técnicos. Agora, os trabalhos inscritos passam pela etapa de avaliação. A lista preliminar dos trabalhos aprovados será divulgada no dia 11 de setembro e a lista final no dia 13. A MPU chega à 25ª edição como um dos principais espaços da FURG para divulgação e troca de conhecimentos. E 93% das redes estaduais de ensino têm protocolos contra o racismo. É a notícia que nós vamos ouvir agora.
2: Um levantamento do Ministério da Educação mostrou que 93% das redes estaduais de ensino contam com protocolos formais contra o racismo. Antes, esse percentual era de 59%. Já entre as redes municipais, o índice passou de 36% para 53%. Os protocolos definem um passo a passo que as escolas devem seguir sempre que um caso de discriminação racial é identificado. Pela orientação do MEC, o primeiro passo é interromper a agressão imediatamente e encaminhar o caso à direção ou a uma comissão responsável dentro da própria unidade. Em seguida, a prioridade é acolher e proteger o estudante atingido. Quando o autor da agressão é um adulto, professor ou funcionário, por exemplo, a escola precisa aplicar medidas administrativas e, se for o caso, legais. As famílias também devem ser informadas e envolvidas nos encaminhamentos. Depois desse atendimento inicial, entram em ação as respostas pedagógicas, como capacitação de professores e atividades voltadas à convivência e ao respeito às diferenças. A escola ainda deve acompanhar o caso de forma contínua para garantir que o estudante permaneça protegido. Segundo o MEC, quando a direção da escola não toma providências, o estudante ou a família pode recorrer à ouvidoria da Secretaria de Educação. Já em casos de agressão física ou violação grave de direitos, o caso pode ser levado ao Conselho Tutelar, à Assistência Social ou à Polícia. Uma das conclusões do estudo é que a ausência de acolhimento após um episódio de racismo é uma das principais causas do afastamento de estudantes negros da escola, o que reforça a importância da adoção desses protocolos como ferramenta contra a evasão escolar. Da Rádio Nacional em Brasília, Pedro Lacerda.
0: E a FURG está com inscrições abertas para o vestibular 2027, que oferece 1.063 vagas em 60 cursos presenciais de graduação. As oportunidades estão distribuídas pelos campi de Rio Grande, São Lourenço do Sul e Santo Antônio da Patrulha. Em Rio Grande, são 917 vagas em 51 cursos, incluindo Medicina, Direito, Engenharias, Psicologia, Oceanologia e Administração. São Lourenço do Sul oferece 62 vagas em 4 cursos, enquanto Santo Antônio da Patrulha tem 84 vagas distribuídas em 5 graduações. As inscrições podem ser feitas até 1º de outubro, exclusivamente pela internet, com taxa de R$ 85. A prova será realizada presencialmente no dia 22 de novembro, das 2 da tarde às 7:30 da noite. A FURG retoma nessa edição seu processo seletivo próprio para ingresso na graduação. Mais informações sobre os cursos, vagas e inscrições estão disponíveis no site da Universidade e da Coperse. E o Programa Nacional de Vivências no SUS, o Versus, terá uma nova edição em Rio Grande e São José do Norte. A atividade será realizada de 9 a 15 de novembro e vai proporcionar uma semana de imersão no Sistema Único de Saúde, com contato direto com serviços, comunidades e diferentes formas de cuidado. O edital de seleção será lançado nesta quinta-feira, dia 10 de setembro. Ao todo serão 33 vagas, 30 para viventes e 3 para facilitadores. A programação terá como foco as políticas de equidade em saúde e a diversidade sociocultural dos territórios. Os participantes vão conhecer serviços da rede de saúde, comunidades tradicionais, áreas rurais, pesqueiras e periféricas, além de participar de rodas de conversa com trabalhadores, gestores, usuários e lideranças comunitárias. Podem participar estudantes de graduação de cursos técnicos da área de saúde e residentes em saúde com vínculo ativo. As inscrições serão realizadas de 14 a 23 de setembro e também haverá reserva de vagas para grupos historicamente vulnerabilizados. Mais informações estão disponíveis nos canais oficiais da Prefeitura do Rio Grande. Agora, 12:44, e o Viva Maria de hoje faz contagem regressiva para a festa de 45 anos do programa. É o que nós vamos ouvir agora.
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4: Oi, oi, gente amiga, tá chegando o grande dia, hoje é quarta-feira, 9 de setembro de 2026, e nós aqui em tempo de contagem regressiva rumo aos 45 anos desse nosso programa, que inclusive vamos comemorar já na próxima segunda-feira, dia 14, de 1 às 3 da tarde pela Nacional. Eu gostaria de compartilhar a chegada de um presente que antecipa a nossa primavera. E eu espero que vocês me ajudem a agradecer a altura, aumentando o volume do rádio para ouvir a poeta Kênia Silva, que tem o dom de transformar os versos rimados de sua poesia em literatura de cordel. E tudo isso para quê? Para homenagear as Marias que tiveram suas vidas transformadas pelo nosso programa. A começar por ela própria, que desde menina fez do rádio a sua melhor companhia. Ela cresceu na sintonia da nossa programação e das vozes que, como ela mesma diz, ajudaram a formar a pessoa que ela se tornou na vida.
5: E eu cresci ouvindo os programas, ouvindo Tia Leninha e muitos outros desses locutores que passaram pela rádio, que ajudaram a construir a pessoa que eu sou. Mas entre elas, tem uma pessoa que marcou a minha vida de uma forma que eu costumo dizer para todo mundo que é divisor de água, que foi Mara Regia, com o Natureza Viva e o Viva Maria. Esses dois programas, eles fizeram parte da minha história e fazem e farão para sempre. Quando eu me casei, em 94, eu fui para a zona rural e lá não tinha energia, não tinha luz elétrica, eu tinha um radinho à pilha. E aí a sintonia ficou mais fina, né, com a Rádio Nacional. E eu sempre gostei de escrever poesias e eu ficava pensando, será que se eu mandar uma carta para a rádio, será que alguém vai ouvir? Será que a Mara vai ler? E aí eu tomei coragem e escrevi. Foi quando eu escrevi com meu poema. Essa poesia é uma Maria Quarquer, que também foi outro divisor de água da minha vida. Eu fiz inspirada em dois momentos da minha vida. Um foi quando eu ouvi uma senhora, o nome dela é Zenaide, eu não sei de onde. O nome dela eu gravei para sempre, eu não sei sobrenome, mas eu me lembro que o nome dela é Zenaide, e ela escreveu dizendo para Mara que trabalhou na roça a vida inteira e que não conseguia se aposentar, porque ela havia colocado nos documentos que ela era doméstica ao invés de trabalhadora rural, que ela não sabia que entre doméstica e do lar tinha uma diferença. E me tocou muito, eu comecei a escrever. Só que a inspiração acabou e eu guardei o rascunho de uma Maria Quarquer, foi o nome do poema, e eu coloquei lá na gaveta. Quando chegou a energia na minha casa, luz elétrica, eu já tinha filhos, 3 filhos, e eu fiquei muito, muito empolgada e eu pensei, vou comprar uma televisão, um aparelho de DVD e vou colocar meus filhos para ver um filme. E eu achei aquilo bacana demais E aí eu fui na locadora, comprei a televisão, comprei o bendito do aparelho de DVD e fui para a cidade locar o filme. Chegando lá, eu escolhi 3 filmes e quando eu fui pagar para a moça a locação, ela disse, olha, a gente não vai poder locar o filme para você porque você mora na zona rural e aí se você não voltar para devolver o filme, a gente não tem como buscar. Eu propus pagar o valor dos filmes, ela disse que não, que os DVDs não estavam à venda e por isso ela não poderia cobrar o valor, que era, na época era R$30 que custava cada um dos CDs, e aí ela disse que não poderia, porque eles não estavam à venda, e sim para locação. E aí eu quis pagar adiantado, mas ela não quis receber e eu tive que sair sem os DVDs. E aquilo me chateou bastante, porque eu imaginei assim, só porque eu moro na roça, porque eu moro na zona rural, eu tenho que me envergonhar disso, eu não posso ter os mesmos direitos que as pessoas da cidade. E eu fui embora indignada e comecei a chorar no meio da rua. A partir daquele episódio com a locadora, eu volto para casa e pego a minha indignação e faço poesia com a minha indignação. É quando eu termino de escrever uma Maria qualquer. De repente, eu crio coragem e envio essa poesia para Mara, contando toda essa trajetória. Mara Regia coloca a poesia no ar.
6: Eu sou uma Maria qualquer, uma dessas mulher que vive na roça, que viaja de carroça, de cavalo ou a pé. Eu sou uma Maria qualquer, dessas que acorda cedinho, faz o bolo e o café, cuida da casa e do quintal, dos bichinhos, dos animais, que sustenta o Brasil de pé. Eu sou uma Maria qualquer, tira o leite da vaquinha, cuida das plantas e da galinha. Sou Maria mulher de fé, sou Maria forte, sou do sul, sou do norte. Não importa o lugar, em qualquer parte do planeta, existe uma Maria como eu, que luta com fé e coragem na lida que Deus lhe deu. Eu sou uma Maria qualquer, não sei falar inglês, não entendo de moda, uso chita e xadrez. Sou diferente de vocês, mas isso não me incomoda. Sou uma Maria qualquer que de vez em quando vou na cidade. Até compreendo seu valor, mas é aqui no mato que tenho felicidade. Sou bonita do meu jeito, também tenho vaidade. Sou uma Maria qualquer, sou da roça sim senhor. Sou caipira com orgulho, mas trabalho com amor. Sou uma Maria qualquer, que só usei esse papel pra chamar sua atenção. Pra fazer você olhar com os olhos do coração. Pra muitas Marias quaisquer, que vive de realidade. Que retrata o amor, a vida e a fé. Que só deseja ser respeitada ao longo de sua jornada no seu ranchinho de sapé. Viva Kênia Silva, minha poeta! Viva Maria qualquer!
7: E uma semana depois, a rádio tinha recebido uma enxurrada de cartas, as pessoas pedindo, as nossas Marias pedindo para ouvir novamente o poema, porque se diziam inspiradas, representadas. Todo esse círculo virtuoso fez com que muitas coisas fossem acontecendo. Então, a partir desse momento, eu recebo diversas cartas. Eu pedi que pudesse passar o meu endereço, que na verdade nem era meu, era o endereço da cidade de uma cunhada. E lá eu comecei a receber diversas cartas, com depoimentos, cada um mais lindo que o outro. Isso foi me incentivando e me impulsionando a voltar para a escola. Voltei para a escola, fiz Enem, ganhei bolsa do ProUni, consegui fazer faculdade de letras. E cada vez que eu tinha uma vitória dessas, essas mulheres se inspiravam ainda mais. Toda essa trajetória, todas essas coisas foram me levando a lugares que eu jamais imaginaria. Eu conheci a casa de Cora Coralina, que foi um momento mágico. Eu estava junto com a doutora Lívia, com Mara Regia. Eu queria lembrar de um momento que foi muito especial. Quando eu fui conhecer o Jardim Medicinal das Mulheres, eu nunca tinha entrado num aeroporto na minha vida, não conhecia, não sabia como era voar de avião, mas eu sou uma pessoa que eu morro de medo de altura. Então, quando a gente estava retornando de Goiânia para Brasília, a Mara havia reservado para a gente, quando eu fui conhecer a Rádio Nacional, que é uma outra história maravilhosa, Mara havia reservado passagens de avião. E eu estava com muito medo. Quando eu entrei no avião, meu coração ia mil. Mara Regia me colocou do lado da janela. E aí, assim, eu até depois brinco que eu disse que o meu medo de avião era porque eu não tinha Mara para segurar na minha mão, né? Fazendo trocadilho aí da música Medo de Avião, do Belchior.
8: Foi por medo de avião que eu segurei pela primeira vez a tua mão.
7: Depois disso, eu viajei sozinha para Costão do Santinho, viajei sozinha de avião para Natal. conheci o mar. Até disse para Mara depois: Mara, agora para me ir para a China, só me falta aprender a falar mandarim, porque medo de avião já não é mais. Toda essa trajetória, todas essas coisas foram me levando a lugares que eu jamais imaginaria. Conheci Casa de Cora, conheci Jardim Medicinal das Mulheres, encontrei diversas pessoas, inclusive nessa mesma época eu tive o prazer de encontrar a Cida Mendes e a sua Cossessa, e assim a gente viveu momentos maravilhosos. E depois disso eu também fui para Costão do Santinho, quando recebi o prêmio Relatos de Vidas do Mulheres Rurais, Mulheres com Direito, me tornei embaixadora da campanha Mulheres Rurais, Mulheres com Direito, e conheci pessoalmente Geise Mascarenhas, essa mulher maravilhosa, para quem eu quero deixar o meu abraço, o meu carinho. E são essas mulheres que a gente vai encontrando pela vida que vai fazendo com que a gente se torne um ser melhor.
4: Ser melhor, ser mulher, na pele da sua Maria Quarquer, não é que rimou? Pois é, esse é o dom da nossa querida Kênia Silva, e faz da palavra presente de aniversário. Tudo isso para celebrar os 45 anos do nosso programa com o Cordel das Marias. Vale a pena conferir.
7: Este cordel traz em si uma bonita missão: celebrar nossas Marias com respeito e gratidão, pois dar voz a uma mulher é também um ato de coragem, é fazer nascer a esperança pela voz e abordagem.
4: Bem, esse é apenas um trechinho do cordel que a Kênia preparou para nos presentear. E amanhã nós vamos ouvir a íntegra e ainda por cima conhecer as Marias que Kênia escolheu para serem personagem nessa ciranda de mulheres. Viva Maria!
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0: Agora, 12:55, a Prefeitura do Rio Grande e a Polícia Civil firmaram uma parceria para fortalecer o acolhimento às mulheres vítimas de violência. A iniciativa busca oferecer um atendimento mais especializado e qualificado às mulheres que procuram ajuda após situações de violência doméstica. A parceria prevê integração entre os serviços municipais e a Polícia Civil, ampliando a articulação da rede de proteção e facilitando o encaminhamento das vítimas para os atendimentos necessários. A proposta também é fortalecer a escuta e o acolhimento, garantindo que as mulheres recebam orientação e apoio de forma humanizada e segura. A ação reforça a importância do trabalho conjunto entre os órgãos públicos no enfrentamento à violência contra a mulher e na garantia de direitos. A Prefeitura destaca que o fortalecimento da rede de atendimento é fundamental para que as vítimas não enfrentem esse processo sozinhas e tenham acesso à proteção e aos serviços disponíveis no município. E o Brasil tem 2 milhões de trabalhadores por aplicativos, diz o IBGE. É a notícia que nós vamos ouvir agora.
9: 2 milhões de pessoas tiveram os aplicativos como principal fonte de renda ao trabalhar por meio de plataformas digitais em 2025, conforme levantamento divulgado nesta sexta-feira pelo IBGE. O estudo integra o módulo Trabalho por Meio de Plataformas Digitais da Pesquisa Nacional por Amostra de Domicílios Contínua e foi realizado em parceria com a Unicamp, Universidade Estadual de Campinas, e o Ministério Público do Trabalho. O levantamento traz uma radiografia do trabalho por meio de plataformas digitais no Brasil, como explica o analista da pesquisa do IBGE, Gustavo Giaquinto Fontes.
10: Os principais objetivos, né, do módulo: levantar informações sobre o perfil sociodemográfico, né, dos trabalhadores que exercem o trabalho por meio de plataformas digitais, e sobre as características e condições do trabalho. E também a gente busca melhor compreender o papel das plataformas em relação a aspectos relevantes do trabalho, investigando a dependência dos trabalhadores plataformizados quanto ao valor a ser recebido pelo trabalho realizado, aos prazos para cumprimento de tarefas, né, além da influência das plataformas na determinação da jornada de trabalho dessas pessoas.
9: De acordo com o estudo, a população ocupada de 14 anos ou mais de idade somou 102,4 milhões de pessoas, das quais aproximadamente 2 milhões realizavam trabalho por meio de plataformas digitais de serviços, seja no trabalho principal ou no secundário, o que corresponde a 1,9% do total de ocupados. Dos profissionais que responderam à pesquisa, 26,8% informaram que a flexibilidade era o principal motivo de utilizar essas plataformas para trabalhar, enquanto 24,6% alegaram como motivo não conseguir encontrar outro trabalho. O estudo revelou que, embora os profissionais que trabalham por meio de plataformas tenham uma jornada semanal média 5,4 horas superior à dos demais ocupados no setor privado, a remuneração de ambos é praticamente idêntica. Enquanto os primeiros receberam em média R$ 3.147 por mês, os que não usam as plataformas obtiveram R$ 3.148. A pesquisa traçou também o perfil dos trabalhadores que usam plataformas digitais de serviços como principal fonte de renda. Os homens predominam com 84,4% do total, enquanto as mulheres representam apenas 15,6%. Ainda de acordo com o levantamento, 210 mil trabalhadores por conta própria ou empregadores em atividades do comércio utilizaram plataforma de comércio eletrônico para obter clientes e vender produtos em 2025. Da Rádio Nacional, no Rio de Janeiro, Solimar Luz.
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0: E nós voltamos agora 1h02. 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A apresentação do programa hoje é minha, Juliana Rodrigues, nos comentários Duda Pereira. Boa tarde, Duda.
1: Boa tarde, Ju. Boa tarde a todos e todas.
0: Acompanhe a FURG dos nossos canais de comunicação. Nosso canal no YouTube é FURG Oficial, nosso portal de notícias é FURG.br e nos siga nos nossos perfis no Instagram, FURG Oficial e FURG FM. E aqui conosco nos estúdios, Mauro Sá, Daniel Prado. Hoje uma pauta muito leve, né, Duda? Hoje nós vamos conversar sobre o Clube da Esquina e a participação desses dois artistas rio-grandinos em Minas Gerais no próximo sábado. Boa tarde, bem-vindos.
2: Boa tarde, gente.
3: Boa tarde, pessoal. Boa tarde, Duda, Ju, todos os nossos ouvintes aí do nosso FM Café. Fazia horas que nós não
0: víamos. É verdade,
3: aqui,
0: né? Fazia horas que nós não nos víamos. Acho que a gente podia começar contando um pouquinho essa apresentação que vocês vão fazer no próximo dia 12, é isso, né? De setembro, lá em Minas Gerais.
3: Então, né, Ju, isso é uma construção de um sonho a ser, um sonho que a gente está realizando, né? Todo mundo que acompanha a nossa trajetória como músicos aqui na região sabe da gigantesca influência do Clube da Esquina, do Milton Nascimento, do Bituca, né, que a gente chama carinhosamente de Bituca, do Lô, do Toninho Horta, enfim, 20 músicos, né, que fundam o movimento Clube da Esquina, da influência que eles têm sobre a nossa, o que a gente executa como músicos, o que a gente compõe, e até a visão de mundo, né, que a gente tem, que é muito em função da música popular brasileira e do Clube da Esquina. E a gente conseguiu finalmente aí, fazer parte da programação desse espaço cultural, que é um espaço cultural incrível, que fica exatamente no local onde foi fundado um movimento espontâneo, o Clube da Esquina, na década de 60. E que em 72 vai dar origem ao famoso, famosíssimo disco, LP Long Play, né, do Clube da Esquina, assinado pelo Milton e pelo Lô Borges. E a gente vai estar nesse dia 12, agora nesse sábado, nos apresentando lá, lançando o nosso disco, né? E também, obviamente, cantando muitas canções do Clube da Esquina lá, lá em Minas Gerais. No entrecruzamento das icônicas ruas Divinópolis com Paraisópolis, ali que é o Bar Museu Clube da Esquina Memorial.
0: Duda.
1: Essa, de fato, é para quem viveu como a gente que acompanhou isso, o Dani trouxe agora aqui uns discos, né? LPs, famosos long plays, né? LP, que era o que a gente tinha antigamente, né? Eram esses grandes e uns menorzinhos, os compactos. E aí, alguns desses que ele tem aqui, eu tinha também. E quando ele trouxe assim, eu não contive, né? Tive que pegar e folhear e dar uma olhada. Porque era a curtição da nossa época, era exatamente isso, né? Botar o disco a tocar e ficar olhando a capa, olhando às vezes o encarte que tem dentro, lendo as letras que vinham acompanhando. Era uma época pré-internet, obviamente, claro. Não tinha nada, nenhum acesso, a não ser aquilo que tu trazias para casa quando compravas um LP. E os discos eram muito bem cuidados, parte gráfica, muito bem cuidada.
3: E era uma mídia muito moderna da época, né? Porque esse tipo de disco aqui
0: tinha
3: substituiu
0: um projeto gráfico.
3: Rotações.
1: Exato. E isso tinha todo uma estética. Os estúdios mantinham equipes de produção gráfica para exatamente produzir belas capas, belos encartes. E isso era uma curtição junto com ouvir a música. Era tu te informar, assim, tu saber quem eram os músicos, né, quem eram os compositores daquela música que estava sendo tocada, isso, todas as informações vinham ali, e acompanhar a letra também, né? Era outra.
3: Claro.
1: Então são curtições da época, isso me remeteu assim para aquele passado. Fora o fato de que este Clube da Esquina, esse grupo de pessoas lá de Minas, influenciaram muito a MPB, né? É uma das vertentes fortes da música popular brasileira ali do final dos 60, início dos 70 ali, é o Clube da Esquina, uma influência que perdurou, trouxe muito dessa cultura mineira, né, desse tipo de música mineira. Milton Nascimento acho que é o expoente mais conhecido, né? Porque era uma voz impressionante, né? Até alguns o chamavam a voz, até, inclusive. Né?
3: Eu sou suspeito, né, Duda, para falar, o Mauro sabe disso. O Milton é o maior artista, o maior músico do século XX. a influência dele no mundo inteiro. É um artista reconhecido internacionalmente.
1: Internacionalmente, exatamente. Ele, o Gil e o Caetano, em qualquer lugar do mundo que eles vão, eles lotam plateias, né? É porque são reconhecidos internacionalmente, são músicos internacionais de fato. De fato. Né? Reconhecidos.
0: Eu vou mostrar os LPs pra câmera, que nossa ouvinte fiel do FM Café, Kátia Goulart, botou. Mostrem pro YouTube, a nossa câmera tá lá. Isso, pra gente mostrar o.
3: Vamos começar pelo.
1: O pai de todos.
0: Eu ia falar, mostrar
3: verdade,
0: e falar um pouquinho.
3: O pai de todos, o pai de todos são os discos do Milton Nascimento dos anos, dos anos 60, tá? O Clube da Esquina é de 72, o primeiro Clube da Esquina, só que eu não trouxe, por exemplo, naquele movimento de pegar os LPs, mas eu peguei no bolo, eu peguei o segundo disco, que é o Clube da Esquina 2. Que não, que além de ser o nome de uma canção, que está no Clube da Esquina 1, o Clube da Esquina 2, o disco, né? É o nome desse disco aqui também, né? E tem várias canções fundamentais aqui nesse disco. Por exemplo, talvez Maria Maria seja mais conhecida. Né? Maria Maria seja mais conhecida. Mas Promessas de Sol,
1: Gabá,
3: muito conhecida, latino-americana. Então, aqui temos o Clube da Esquina 2, que é maravilhoso. Este é assinado apenas pelo Bituca, tá? Diferente do primeiro disco de 72, que é assinado pelo Bituca, né? E pelo Lô.
1: O que toca ali é todo praticamente...
0: Quem está nos acompanhando na rádio, né, não consegue perceber, mas assim, o cuidado é que ele parece que saiu da loja hoje. Os plástico, muito bem cuidado, muito
1: apesar
0: bem armazenado.
1: Apesar de ter 50 anos,
0: exato.
3: Pois é, né? Eu quero mostrar, eu tenho muito orgulho de mostrar esse disco aqui. É um dos tantos discos que eu herdei, no bom sentido, né? Herdei das minhas irmãs, porque eu aprendi a conhecer música popular brasileira muito com as minhas irmãs quando eu era criança. Eu fui escutar Milton Nascimento quando eu tinha 9, 10 anos, escutando em casa. E as minhas irmãs tinham esses discos aqui. Inclusive, esse aqui é o Caçador de Mim, que é de 1981. Esse já está um pouquinho mais mal cuidado, tá? Mas ele está inteiro. Na verdade, ele está inteiro. Ele tem a assinatura das minhas duas irmãs, a Morgana e a Marisol. E depois é que bota o meu nome aqui, né? Depois que vai, então vai passando de um para o outro, né? Essa é uma raridade, assim, maravilhosa que tem... De 81, tem o quê? 40? Mais de 40 anos?
0: Mais de 40 anos.
1: Mais de 40.
3: Mais de 40 anos. Está com a nossa família esse disco, né? Então enfim... É uma obra de arte, uma peça de museu, né? Aqui, ó, a Via Láctea do Lobo Borges. Infelizmente, né, perdemos o

0: mas o Márcio Bastos, assim, ocupa um espaço gigantesco no meu coração como letrista, né? Como poeta brasileiro, da resistência, né? Da resistência à ditadura militar naquele momento também, né? Escreveu muita coisa importante. O Beto, discos, tem vários discos do Beto Guedes, todos muito bem preservados também, né? O Beto.
1: Esse é o Amor de Índio, né?
0: Amor de Índio.
1: Que é uma das, o nome aqui, de uma das músicas.
0: Né, que eu trouxe esse disco para mostrar para os nossos ouvintes e acompanham pelo YouTube, que é Os Gerais. É, existem dois discos clássicos do Milton dos anos 70. Aliás, o que que Milton não fez que não é profundo, que não é estético, que não toca na percepção sensorial, né, de quem ouve, né, de quem curte Milton, que é tudo, né? Mas nos anos 70 você tem o Minas em um ano e depois os Gerais. 75, 1975 e 76. O Minas e os Gerais. Que são os dois discos que estão entre os dois clubes da esquina. O Clube 1, de 72, e o Clube 2, de 78, que eu mostrei aqui. Então, entre esses dois, você tem esses outros dois, que é o Minas e os Gerais. Que tem aquele famoso desenho das três montanhas de três pontas, por isso o nome da cidade Três Pontas, né? Das três montanhas, o solzinho e o trenzinho caipira, né?
1: Para quem não está nos vendo, é como se fosse um desenho de criança, assim, imitando.
0: É um desenho que o Milton, é um desenho de criança, mas que o Milton escreveu.
1: Ele tinha feito esse desenho.
0: Ele, em muitos momentos, ele assinava e botava esse desenhozinho. E eu tenho tatuado esse desenho aqui da capa do disco no meu
1: tal a importância, né,
0: que tu dá na minha alma, na minha pele, literalmente, né?
1: E ainda remete para um ícone nacional, que é o trenzinho do Caipira, né,
0: do Vila
1: Lobos, quer dizer, ainda remete, ainda tem
0: outros discos aqui,
1: ou seja, eu sou filho dessa tendência, né, eu venho dessa estirpe.
0: Porque o Clube da Esquina... Tô falando demais aqui, né, Mauro?
2: Não.
0: Mas o Milton... O Clube da Esquina, ele é uma mistura justamente de muitas tradições musicais. Você tem jazz, você tem rock and roll, tem a música pop, tem a música barroca,
1: isso,
0: a música latino-americana e a música religiosa e a música erudita. Então, um monte de influência, né? Você tem tudo isso.
1: E ainda a recuperação da música do interior de Minas. Muitas que eles vão buscar várias.
0: A música barroca é isso. É a música barroca, essa música do interior de Minas. Além da música de... Mas eu entendi que isso, claro, a música popular, né?
1: É isso.
0: Tipo Cálix Bento e outras canções que são de domínio popular.
1: Algumas coisas assim meio próximas àquelas coisas de reisado, né? Então, que também tem no Nordeste brasileiro muito também. Então, Minas tem de um jeito muito típico. Típico mineiro. Um sotaque mineiro. Eles recuperam isso, né? E isso também, de certa forma, está na tradição Vila Lobos, porque a gente falava agora, porque Vila Lobos vem justamente, colocou uma música clássica mais brasileira, né?
0: Vila pesquisou
1: internacionalmente popular, como isso. Ele tentou colocar a música clássica esse viés. E eles vão fazer exatamente isso, né? Na região deles, em Minas, e trazem isso e colocam isso, mundializam isso, né? Queres ser universal? Fala da tua aldeia. É o exemplo típico do Clube da Esquina todo, né? Porque todos eles, em que pese fazerem coisas assim mais jazzísticas e inovadoras, também tu sente, né, em toda a música deles, em algumas mais, outras menos, mas sempre essa fonte, né? Aliás, fonte também é uma palavra que eles usam seguido também várias músicas dentro.
3: E eu estou curiosa para saber o repertório que vocês prepararam para o dia 12. É uma apresentação única?
0: Uma apresentação única, né? É um bate-volta, a gente faz, né? A gente está em plena atividade de trabalho, né? A gente vai na sexta-noite, toca no sábado e domingo tá voltando. Mas a gente vai aproveitar esse domingo, esse sábado todo, né? Uma parte do domingo ali da manhã, para fazer contatos. A gente tem contatos com vários músicos de lá, né? Com os amigos mineiros, né? De Belo Horizonte, de Ouro Preto. Mas a nossa apresentação única na noite do sábado, do dia 12. E pela manhã a gente ainda tem algum contato ali informal ali no bairro Santa Teresa, porque tudo isso acontece, o epicentro é o bairro Santa Teresa, o Santé. Vejam como é interessante esse bairro, como ele é importante. O bairro Santa Teresa de Belo Horizonte é um bairro que se manteve manteve na história. Ele é um prédio, é um território, um bairro, um território de classe média, média baixa, com casas baixas, como diz a música, gente humilde, né? Do Garoto, do Chico Buarque, do Vinícius, gente humilde. E é um bairro de moradores e, ao mesmo tempo, um bairro muito boêmio. Desse bairro surgiu, depois do Clube da Esquina, que é o bairro onde mora, até hoje a família Borges mora lá, o Sepultura. Pô. O Sepultura é do Santa Teresa e o Skank é de Santa Teresa. Né? Então é um bairro muito boêmio, muito musical.
1: O rock, o reggae.
0: Tudo. Ska, o rock, o pop.
1: Ska.
0: O heavy metal, né? Com Sepultura.
1: Sim,
0: e de lá. É do bairro Santa Teresa.
1: Pô, quanto músico importante.
3: E o repertório de vocês é com

0: músicas do Clube da Esquina, com músicas autorais, como é que vai funcionar?
1: Isso, com músicas autorais. E também a gente quer mostrar um pouquinho das coisas aqui do Sul. A gente vai levar Cleidir também, né? E tentar aproximar esses dois universos, né? O Cerrado e o Sul. Mostrar um pouquinho daqui. E exatamente, tem músicas do clube, tem outras músicas... Não são diretamente do clube, mas são artistas também ali de Minas, né? E eu tô aprendendo o tempo todo com o Daniel, né? O Clube da Esquina chegou tardiamente para mim. Não foi uma coisa que eu vivi visceralmente na adolescência ou na fase de criança, como o Daniel viveu, né? Em casa se escutou sempre muita música, né? Mas de um outro viés, assim, meu pai... instrumentista da banda militar da brigada, então ele levava partituras para estudar em casa, música instrumental estava sempre muito ali. Minha mãe gostava muito de samba, então o Clube da Esquina realmente chegou para mim bem mais tarde. Na verdade, antes do Clube da Esquina chegou as bandas de rock rural, como 14 Bis, né? Sai Guarabira. Isso chegou primeiro do que o clube. E tem canções nesse repertório também, de 14 Bis, que a gente traz também, Sai Guarabira, né? Pra gente aproximar esses dois universos, né? Que foi mais pós Clube da Esquina, né?
2: É, exato. Na verdade, eu penso assim que tanto 14 Bis quanto o próprio Roupa Nova, que é uma outra vertente, mas que é influenciado, Roupa Nova é batizado pelo Bituca, né? O nome vem do Bituca. Que, né? O Boca Livre, os músicos do Boca Livre, do 14 Bis, eu costumo dizer que são a segunda geração do Clube da Esquina, eu diria assim. Porque eles vão estar como músicos de estúdio nos discos do Milton nos anos 70 e nos anos 80. Inclusive no próprio Clube da Esquina 2, de 78, muitos músicos que seriam depois do Boca Livre estavam fazendo vocais. O Zé Renato, o Claudio Nucci, estavam no disco gravando com eles nos estúdios, né?
3: O Boca Livre é um vocal fantástico, né? Grupo vocal que se manteve como grupo vocal por muito tempo. Uhum. O Brasil tinha isso, os grupos vocais se montavam e se desmanchavam muito rapidamente, assim, saindo para carreira solo e tal. Poucos perduraram, assim, por longo tempo. O Boca Livre é um deles. E tem essa... Tem muitas músicas do repertório deles que é dessa origem mineira ali, do Clube da Esquina ou de parceiro da volta ali, mas com esse ar mineiro, assim, né? Uhum. Porque são músicas apropriadas para vocalizar, né? E esse é só mais um dos exemplos dessa nossa cultura popular brasileira que não cansa de nos encantar.
2: Não cansa.
0: Nós, nesse período de defesa eleitoral, a gente tem por regulamentação os comentários do YouTube fechados. Mas os nossos ouvintes burlam o sistema e se correspondem por WhatsApp. O Sérgio mandou uma mensagem. O Sérgio mandou uma mensagem. Ju, ótimo programa com conhecedores dos movimentos que marcaram a música de Minas Gerais e do Brasil. Aprecio como o regional de Minas está presente no universal da música através deste movimento. E é um orgulho para nós, rio-grandinos, saber que música. Músicos daqui estarão tocando na esquina do clube em plena geografia dos Gerais.
2: Ah, que lindo.
0: Eu acho que essa apresentação também está gerando uma baita expectativa em vocês, né? Nossa, tipo, a gente pode dizer que é a realização de um sonho.
2: O Clube da Esquina, sem exagero nenhum, é o cover club brasileiro. É essa referência.
3: Onde os Beatles,
2: é o cover club.
3: Onde os Beatles
2: surgiram. Entendeu? É isso, é muito importante. É um sonho do músico brasileiro poder estar naquele espaço, poder estar naquele universo, naquela cosmogonia ali, né, de criação, aquela mitologia de criação. E um contexto foi um contexto muito difícil da ditadura militar, né? E você ter aqueles músicos, aqueles poetas, aqueles meninos, eram todos meninos. Hoje eu acabei de chegar de uma escola, estava fazendo uma oficina sobre música popular brasileira. Aqui no Loreia Pinto, aqui na
3: Coab 4.
2: Coab 4. Estava fazendo uma oficina sobre música brasileira, né, dos anos 60 e 70. E eu dizia para eles ali, né, nessa oficina de extensão que eu faço ali, que eu estava fazendo ali, que a música e a poesia era a forma da juventude se expressar, celebrar a amizade e, ao mesmo tempo, se expressar politicamente, né? Dentro de um contexto de exceção que se vivia naquele momento. Então, como isso tudo é importante, né? Como a música brasileira ela é rica. Eu não canso de dizer, eu vou parafrasear o meu herói, um outro herói meu, que todo mundo sabe, que me conhece, que é o Belchior, né?
0: Toda vez que eu boto Belchior no FM Café, eu lembro de ti.
2: Maravilhoso, meu herói, né? Eu tomei vinho com o pessoal, tomei vinho com o Belchior.
0: Eu lembro do Mauro falando que ele conheceu o clube tardiamente, e eu conheci o 14 Bis mais tardiamente, porque eu fui conhecer 14 Bis bis 2018 no projeto Sons em Movimento.
2: Ah, com o nosso.
0: É, e desde então eles projeto. Entraram nas minhas playlists, mas foi ali que eu conheci.
2: Então, o que o Belchior falava, né? Que a música brasileira, junto com o rock inglês, e eu concordo com isso, pessoal. Não é ufanismo, são as melhores músicas, as músicas mais importantes do mundo, com mais consistência. A música popular brasileira e o rock inglês são conceitos estéticos, melódicos, harmônicos, rítmicos e poéticos que são referência para o mundo inteiro. Belchior sempre está certo. O profeta sempre está certo.
0: A gente está se aproximando, nós estamos nos aproximando do final do primeiro bloco.
2: Tá.
0: Então acho que a gente podia ouvir alguma coisa nesse final do primeiro bloco e depois a gente ouve no próximo bloco. E no próximo bloco temos notícias boas para os nossos ouvintes / espectadores.
2: Tá. Aqui, podemos aqui.
1: Já que a gente falou tanto do 14 bis, quem sabe a gente faz aquela Planeta Sonho.
2: Tá, nossa, ótimo. Nossa versão bem bossa nova, rock and roll.
1: É.
2: Então tá, Planeta Sonho, que é do movimento.

0: Isso aí.
1: Eu deixo sempre o meu microfone desligado e o do Duda aberto, porque o Duda acompanhando, o Duda músico também, o Duda faz vocal. Eu seria crime. Meu microfone aberto seria processo.
2: Desafinou aqui.
1: Agora a gente está indo para um rápido intervalo, nós voltamos já já, não saia daí.

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0: Agora meio... Perdão, agora 1:32 e nós voltamos com o último bloco do FM Café de hoje, conversando um pouquinho com Mauro Sá, Daniel Prado, sobre a participação desses músicos rio-grandinos no próximo sábado, dia 12 de setembro, no Clube da Esquina, em Minas Gerais. A gente conversava...
1: Não parece verdade, viu? Pô, nem parece verdade.
0: A gente conversava sobre isso no intervalo, que é a primeira vez em Minas, que é a primeira vez no Clube da Esquina. É uma sucessão de ineditismos para vocês os dois, né?
2: E ainda ressaltávamos, né, Ju, que é a primeira vez deles dois lá e já receberam isso. O sábado, né?
0: Isso.
2: Sábado, em qualquer agenda cultural, é Sim. A data nobre, né? É a data que mais junta público normalmente, né? Data nobre de qualquer teatro, espaço cultural. Eles vão a primeira vez e já vão se apresentar no sábado, lá no Clube da Esquina, nessa data nobre. Estreiam com o pé direito. A gente vai ter que fazer um programa depois na volta, para colher as impressões, né? De como foi. Essa... A outra questão que o Dani também nos colocava é que ele também vai fazer contatos lá com o pessoal também.
0: Isso.
2: Né? Já está levando também o disco dele, o disco dos dois, né? O disco da dupla, que foi lançado aqui em Rio Grande, em vários espaços, acompanhei alguns desses lançamentos. Né? E também vai ser apresentado lá, além de outros músicos, né? Vocês falaram do Clit Cledir, né? Mais alguma coisa gaúcha também?
1: O nosso repertório, ele é um repertório... Ontem nós temos o nosso último ensaio, né, Mauro?
3: Isso, a gente deu a última passada no nosso set.
1: Sim, e tem...
3: Mas tem músicas que... do Havaí também, a gente vai ler o Humberto Gessinger também.
2: Pô, cara,
3: Humberto,
2: conhecidíssimo, também, nacionalmente, muito conhecido.
1: Muito cultuado em Minas, Humberto é muito ouvido em Minas.
2: Assim. Tá naquele movimento que vem pós-Clube da Esquina, né? Que tu comentavas, né? Após o Clube da Esquina, que é dos anos, final dos 60 e 70 ali, surge esse pessoal tudo aí no final, do início dos 80, né? Que é o chamado rock brasileiro. Não sei se
1: Humberto
2: o nome é mesmo. Mas ele tá nessa praia.
1: Rock, B-rock, B-rock.
2: É.
1: Alguns historiadores chamam de B-rock.
2: B-rock, porque é Brasilian Rock.
3: Os Almôndegas a gente vai levar também, que é aquela canção muito conhecida, Vento Negro. Né? Que ela é conhecida nacionalmente, o Vento Negro.
2: Sim.
3: Né?
2: Os Almôndegas era o grupo do qual fazia parte Cledir e mais uma galera ali de Pelotas, né? Um grupo grande, assim, e com uma música meio nessa linha do rock rural, né? Que tu falavas assim, eles tinham uma levada, assim, misturando um pouco de nativismo.
1: Os Almôndegas, junto com o Hermes Aquino, de Rio Grande, são os tropicalistas do Rio Grande do Sul. Esses caras, que é um outro movimento, né?
2: E que tiveram repercussão nacional,
1: né? O tropicalismo, teve o Clube da Esquina, nossa, quanta coisa rica teve, né? Teve repercussão nacional.
2: Embora Hermes Aquino por um curto período, depois ele meio que desapareceu um pouco, mas tem aquela música icônica dele, ele que é o...
1: Nuvem Passageira. Machu Picchu.
2: E Machu Picchu também, que foi bem conhecido,
1: né? Nos anos 70 e dos 80, né? Ele continua na música, o Hermes.
2: Aí o...
1: Tem produtora musical.
2: Ficou para essa parte de produção.
1: Programas políticos, de empresas. Ele faz música, ele continua produzindo muito.
2: Jingles.
1: Jingles, muito. Muito mesmo.
2: Mas agora, a dificuldade dos nossos aqui, porque qualidade sempre tiveram. Então, aí a prova de que até hoje, inclusive, são cultuados fora, assim, né? E reconhecidos. Mas o Gessinger fez a reclamação, né? Longe demais das capitais, né? No caso, não, nem da nossa aqui, mas das capitais da cultura, que é São Paulo e Rio. O eixo São Paulo e Rio.

0: Variando um pouquinho para Minas, talvez, e alguma coisa de Bahia, mas uma Bahia que está falando a partir de São Paulo e Rio, porque as gravadoras estão lá. Então os baianos descem, os nossos baianos, eles todos descem, né?
1: Pra... Não sei se está ouvindo aqui, eu falei para ele que nós vamos estar aqui, o Marcelo Pitts, que é meu amigo que fundou os Engenheiros, né? Marcelo Pitts, baixista, fundador dos Engenheiros, junto com o Carlos Maltes e com o Humberto. Então, meu abraço para o Pitts, se ele estiver escutando, né? Meu grande amigo Marcelo Pitts.
2: E como que vocês veem esse cenário, assim, agora o Duda falando e eu pensando no eixo musical São Paulo e Rio, e a gente sabendo que hoje de redes sociais, internet, meio que deu uma universalizada, se a gente for pensar. Como é que vocês veem hoje como músicos esse cenário? Porque antes a gente pensava do deslocamento, né? Da gente Rio Grande do Sul, Rio-São Paulo, Minas, Rio-São Paulo, Bahia, como falou o Duda, Rio-São Paulo. Mas hoje, com o advento da internet, das redes sociais, a gente pode dizer que tem uma certa universalização.
3: Sim. Democratizou muito mais, né? Até porque também as bandas, elas conseguem fazer trabalhos muito independentes, né? Conseguem gravar seus próprios trabalhos, não dependem mais de grandes gravadoras e tudo é publicado ali na internet. Só que tem que ter um planejamento de divulgação, assim, muito bem estruturado, muito bem feito, porque senão não potencializa, não vai pra frente, né? Mas tem muitas, se a gente quiser buscar, eu quero buscar coisas novas na MPB, gente, tem coisas lindíssimas, né? Coisas muito, muito boas mesmo. É. Tem gente, a música não é mais a mesma coisa, não, é que a gente tem que ir atrás, a gente tem que procurar.
1: São bolhas,
3: vem mais prontinho pra gente.
1: Você fala numa bolha? Hoje, você está falando de milhões de pessoas no país continental como o Brasil, né? O Mauro, graças a Deus, eu tenho o Mauro, meu irmão, né, na minha vida, que me abre a cabeça para essas coisas, porque o Mauro me apresenta cada músico incrível, né, que vem pela internet e que são muito seguidos. Então, eu ainda estou ancorado muito nesses meus heróis dos anos 60 e 70, mas a MPB, essa MPB de tradição muito potente, ela ainda existe através de outros, das novas gerações, né, Mauro? Mauro, você fala, Dani, ouve isso aqui, tira isso aqui, vamos escutar isso aqui, olha que incrível esse poema, essa melodia aqui e tal, né?
2: Nossos ouvintes participando via WhatsApp, a nossa colega aqui da SECOM, a nossa colega aqui da SECOM, a Tami, colocou, ai, que legal, eles merecem, que seja um ótimo show.
3: Muito obrigado.
0: Obrigado. Muito legal. Tami, poeta, rio-grandina, que escritora, né? Então, ou seja, militante da área cultural também, né?
2: Vamos ouvir mais um pouquinho?
1: Vamos?
2: Vamos?
1: O que você quer, Mauro? Vamos fazer qual? Fazer mais uma do clube?
3: Pode ser.

0: Uau, girassol da cor do seu cabelo.
1: Essa música vai estar no repertório de sábado.
0: Vai.
1: Qual é o tempo do show, vocês sabem? É,
2: normalmente entre 2 horas e meia, né? Um pouco mais, um pouco menos. Aí depende muito, né, do momento, né, de como as coisas se encaminham, né? Mas é mais ou menos isso.
1: Uhum. E é, acho que no intervalo, acho que não foi ao vivo, nós comentávamos que são 2 palcos, né?
2: Sim, são 2 palcos lá no museu. A gente vai tocar no palco... Não tô recordando o nome agora. Tem nomes dos palcos.
0: Tere,
2: isso mesmo.
0: Tere de Tereza, né?
2: Do bairro. É. Mas tem o palco Esquinas, tá? são 2 palcos. É. Palco Tere e palco Esquinas. Exatamente isso. Legal.
3: Mano, 2 horas e meia é bastante tempo, mas certamente não vai faltar repertório, isso eu tenho certeza.
2: Não, a gente teve que garimpar muito, né, Mauro, pra chegar.
4: A gente fez uma pré-seleção de 52 músicas, pra poder chegar em 23.
3: Então, em princípio, 23 é o pacote ali.
4: 23 que estão mais ou menos dentro desse contexto, com algumas ligações dentro desse contexto aí de...
3: Pra ir levando o show, assim,
4: isso. Com as canções autorais do Dani também.
3: Ah, também vão entremeados.
4: Sim. A gente também vai apresentar as canções do Através.
3: Mais ou menos dentro de cada clima, de cada momento, da medida que o show transcorre.
4: Isso, dependendo da temperatura ali.
3: Todo mundo que organiza um show organiza mais ou menos assim, né? Quem não sabe, é mais ou menos assim. Tu vai vendo uma música de abertura. Tem que ter uma música de abertura. Assim, e mais ou menos ali já dá um primeiro tom. Sim. Aí tu pode ir levando mais pra cá, mais pra lá. Às vezes é um pouco mais reflexivo. Músicas talvez um pouco mais lentas, mas daqui um pouco vem uma parte mais embalada. Assim se leva um show, né? É assim que você faz. E aí vai encaixando as músicas conforme isso todo mundo faz.
2: Tem um roteiro, mas esse roteiro também ele tem uma certa
1: flexibilidade.
2: É assim que funciona na noite.
3: Ah, também, exato. Dependendo do clima, às vezes, inclusive. Né? Às vezes tem o próprio público influi, né? Porque pode pedir eventualmente algum, de repente.
2: Claro, sabe,
3: não é uma das 20 e pouco, mas pode ser uma das 52. Depois, não, é aquela. Pode sair.
4: Pode acontecer.
2: A abertura é grande, né, Mauro? Como a gente tem canções, né? A gente tem mais de... Acho que se a gente for botar na ponta do papel, porque as pessoas são mais de 30 anos que a gente tem.
1: Eu ia perguntar, vocês estão juntos há muito tempo, né?
2: Mais de 30 anos.
4: Umas 150 músicas ou mais, assim.
3: Músicas já entraram e já saíram do repertório, né?
4: Sim.
3: Mas que, de repente, se puxar de novo, elas estão ali, né?
4: A gente acaba trazendo na memória, né? Um errinho de execução que outro, porque tem algumas canções que há muitos anos que a gente não toca mesmo. Às vezes a gente é surpreendido, né? Por nos pedirem lá uma canção X. E eu olho pro Dani. Dani, te lembra? O Dani olha pra mim, acho que sei. Acho. Tá, vai.
2: Acho é ruim.
3: Claro, aí o que faz falta às vezes é aquela combinação. Repete 2 vezes aqui, ali vai pro refrão, volta. Essas combinações de como que vai se executar, né?
4: Mas essa complicidade que a gente tem de tantos anos.
3: Você
4: olhar, ele já sabe o que eu vou fazer e eu sei o que ele vai fazer ali também.
1: E vocês procuraram balancear entre autorais, entre do Clube da Esquina, de outros. Sim, mas a temática é todos os. As músicas serão de gaúchos. Não necessariamente. Tirando o Clube da Esquina, não.
2: Não, por exemplo, a música mineira, a música do clube, ela vai influenciar muito o Boca Livre, por exemplo. O Boca Livre parece um grupo mineiro, mas não é um grupo mineiro, é um grupo carioca.
3: Mas exatamente, parece porque tem um repertório.
2: A estética é completamente do Esquina, né? Então, o repertório é esse, tem um conceito, né? Um conceito que orbita em torno das influências desse movimento do Bituca. No mundo, né?
1: Uhum.
2: Então, não necessariamente músicas de mineiros, mas músicas influenciadas por, né?
4: Uhum. Tem música
2: mas
4: do
2: também,
4: Tumai,
2: se pedirem samba, a gente vai tocar samba também, né? Se rolar samba, a gente não acabou não colocando, mas a gente toca samba.
3: Tem na manga, eventualmente.
2: Canções do Djavan maravilhosas, que a gente gosta muito de cantar, de tocar.
1: O Sérgio nos mandou mais uma mensagem, que está soando muito bem as canções cantadas ao vivo pelo Dani e o Mauro na nossa FURG FM. Parabéns a eles e à técnica. Parece que estou escutando eles na noite do cassino e da nossa velha cidade.
2: Legal, muito bom, muito bom.
1: É bom a gente ter o retorno de quem está acompanhando na rádio, de quem está acompanhando no YouTube, porque os sons são diferentes, né?
2: Sim,
1: os canais são diferentes. Mas bom saber que vocês estão sendo muito bem escutados.
2: Muito bem.
1: Uma audiência, como que se fala? Uma audiência qualificada.
3: Pra fazer uma boa avaliação, é
2: verdade.
3: Né?
4: E tem canções do álbum autoral que o Dani tem, buscou inspiração diretamente.
3: Ah, sim.
4: Minas,
1: sim, eu ia falar isso.
4: Direto.
1: Que bom que tu falou, Mauro.
4: Através mesmo é uma canção.
3: Inspirada,
4: totalmente.
3: Justamente.
4: Né? Que é a música que carrega o título do álbum, né? Com certeza a gente vai fazer lá. E se o Dani quiser, a gente vai fazer.
1: Eu ia te perguntar isso, Dani. A tua inspiração, a gente sabe que Belchior. Belchior está lá.
2: Está lá, está muito lá, né?
1: E Clube da Esquina muito também,
2: meu
1: né?
2: Meu Deus. A música Travessa, eu tenho um orgulho de falar isso, porque assim, eu tenho dois gigantes cantando essa música que eu escrevi, que é o Mauro e o Ike Gomes. O Ike Gomes, o Tango dos Tragédias, gravou essa canção com o Mauro, faz um dueto com o Mauro no nosso disco, e toca violino, ainda toca violino, né? Então, e essa canção, através, eu escrevi a letra dela, a letra e a música, né? Acho que a primeira vez que eu fui a Minas passear, né? Fui quando as minhas filhas eram pequenininhas, são moças adultas já agora, né? E eu levei elas a Minas, e entre Belo Horizonte e Ouro Preto, nessas duas cidades, eu escrevi essa letra de Através, que é totalmente... E a melodia, a harmonia e a melodia é gaúcha, tá? É do Pampa, eu fiz aqui. Mas a letra é mineira, a letra eu fiz lá, inspirado por aquilo tudo, né?
3: Ou seja,
2: tem um monte de... É o que a gente chama na filosofia de estética, né? Que é a percepção sensorial, é o ambiente, o ecossistema, os prédios históricos, as sonoridades, o silêncio de um local que vai te influenciando, né? Tu vai elaborando tua atravessando, estética sonora, né?
3: Tu atravessando o espaço e aquela cultura te atravessando, né? Ou seja, é aquela troca.
2: Isso muito, mas é isso, acho que é isso aí.
3: É aquela troca, assim, que constitui a gente, às vezes, né? Que inspira.
1: O Duda como músico complementando as explicações.
3: Então, essa troca é boa.
2: O Duda, mas qualquer assim, muito né? mais do que eu.
3: Não, Renato, sobre essa troca, qualquer pessoa, acho que já deve ter sentido isso. Quem foi a shows ao vivo, né? Sabe,
2: é
3: sente,
2: né,
3: porque é uma troca entre o palco e a plateia que acontece ali, né? Na hora que tu tocas uma música, executa uma música, canta, quem tá no palco sente e quem tá na plateia sente, rola uma energia assim, e é isso que atravessa a gente, né? É bem isso, são os atravessamentos, como alguns dizem, essas coisas que de certa forma nos constituem, porque nos tocam no íntimo, assim, mais do que a cognição racional, assim, não é uma coisa racional, é uma coisa para além do racional,
2: outro nível.
3: Sempre se elogiou muito o racional como sendo o ápice da não, o ápice do humano é ser humano, e ser humano não é só ser racional, é mais,
2: o cartesianismo, ele tem que ser revisto.
3: Tem que ser revisto.
2: Totalmente.
3: Porque eu não existo porque penso, né? Penso logo. Não. Eu existo porque eu sou gente. Eu estou integrado nessa sociedade. Eu sinto.
2: Eu sou influenciado pelo meu todo.
3: Sentir é mais do que pensar, uma parte. Dá para dizer assim também, daquilo que tudo que tu sente, que tu racionaliza. É uma parte. Mas é uma parte. Não é o todo. E na arte a gente percebe isso, né? Todo mundo que já esteve em frente a um palco e que, seja no teatro, a ouvir alguém declamando uma poesia, ou na música, qualquer uma das artes, nas artes plásticas.
2: Né?
3: A pessoa se arrepia assim e não sabe de onde é que vem aquilo direito, assim, mas sente. É um sentir, né? E isso nos torna mais humano, né? Isso nenhuma inteligência artificial vai conseguir.
1: Exato. Em tempos de IA. E em tempos de IA na música também, né? Eu tava acompanhando esses tempos em festivais de música nativista, de música gaúcha, já bloqueando músicas. Com a letra criadas por IA e com melodia também criada por inteligência artificial. A gente está vivendo esses tempos, mas eu acho que antes da gente ouvir mais um pouquinho do Dani e do Mauro, acho que a gente podia contar para os nossos ouvintes e quem está nos acompanhando no YouTube.
3: A novidade prometida,
1: que é o retorno dos sons em movimento, né, Dani?
2: Bom, né, Gil? Que legal isso, né?
1: Que legal.
2: Então, em 2017, quando do falecimento de Belchior, uma semana depois...
3: Exatamente.
2: Viemos ao FM Café, quando era lá no...
3: Ainda lá na cidade.
1: Lá no Pavilhão 8.
2: Né? Pavilhão 8, do antigo Campo Cidade, né? E fizemos uma homenagem, estava conosco, inclusive, o Willi César, jornalista, que havia em 92 entrevistado o Belchior na Rádio Universidade, quando era na Luiz Loreia.
3: Ainda mais
2: anteriormente. E fizemos um programa de homenagem. E a gente decidiu ali, vocês nos convidaram na época, né? E mantivemos uma vez por mês durante 2 anos.
1: O grupo. Todo 17, todo 18, e nos dias do Duda.
2: E nos dias do Duda, isso. Exatamente. O Sons em Movimento, que é um projeto de extensão e de cultura que eu havia cadastrado na época, né? E ele só parou em função da pandemia.
1: Isso.
2: E aí depois a gente não conseguiu mais fazer.
3: Pra quem não viu aqui algum programa daqueles da sequência,
1: tem tudo no YouTube.
3: Tá gravado.
1: Tudo no YouTube.
2: Universidade da Cultura da Cidade. Porque é um programa que a gente fala sobre a história da música, né?
3: Isso.
2: Os movimentos. Então era muito divertido. Então, e cantávamos,
3: né, Mauro? O Mauro e o Dani vinham e a gente pegava.
1: Foi lá que eu conheci o 14 Bis.
3: Eles traziam ou uma banda, ou um compositor, ou um movimento. Era alguma coisa ligada à MPB, né? Exato. E que vocês traziam aquele dia. gente conversava e ao mesmo tempo eles executavam algumas coisas para dar uma ideia da... É, assim lá. Como a gente está fazendo hoje, mal comparando,
1: isso,
3: né?
1: Isso.
3: Mal comparando. Só que hoje, claro, hoje o foco é o show
1: da show do sábado, lá. Mas avisando os nossos ouvintes então que a partir de outubro, uma vez por mês, numa quarta-feira, nós teremos o retorno dos sons em movimento.
3: Excelente. É a hora da cultura assim mais visceral aqui dentro. A gente fala muito sobre cultura, né? E trato muito esse tema de várias formas aqui. Agora há pouco tivemos a Feira do Livro, inclusive, foi tema aqui na bancada. Mas esse com a música era, assim, muito especial, né? Eu particularmente gosto muito de música, é uma das artes em que eu me identifico muito, né? E é uma das artes mais populares, assim, né? Que atinge milhões de pessoas lá na volta do
2: direto,
3: mundo, né? Então,
2: uma linguagem universal, né?
3: É importantíssimo que uma rádio que se propõe cultural tenha esses espaços, né? E forneça esses espaços para a gente conversar sobre a nossa cultura brasileira.
1: E vai criando repertório também para os mais jovens.
3: Uma vez o Sérgio, até que nos brindou aí com um comentário, tudo, uma vez ele disse isso, perguntaram para ele assim, do programa, mas será que esse programa assim vai ter muita audiência? Como é que tá? Ele fazia um programa de música nativista. Ele disse: olha, se a gente quisesse ter audiência, a gente podia, por exemplo, alugar os espaços da rádio aqui para algum pastor evangélico, que queria ter um monte de gente, né? Ou então pegar o som da moda. Agora, qual é o som da moda? Na época nem sei qual era, mas agora eu sertanejo. Então, vou passar tocando música sertaneja. Mas não, isso já tem outras rádios que fazem. O espaço de uma rádio e TV cultural é exatamente...
1: Uma emissora educativa.
3: É fornecer a possibilidade de tu ouvir outras coisas. E assim tu aumentar o teu repertório, teu conhecimento e a tua sensibilidade. Né? Quer dizer, e principalmente com as coisas que são nossas, no caso, né? É a cultura brasileira, né? Não só a cultura mundial, então há um espaço para o jazz, para a música erudita, isso tudo também, e aqui também se trabalhou isso bastante, né? Se trabalha, mas especialmente com carinho a música popular brasileira, né? Isso em todos os seus aspectos, inclusive a música nativista, que era o caso do programa do Sérgio. Quer dizer, aqui sempre foi uma casa que tratou de cuidar desse espaço. Que bom que está voltando esse projeto.
1: E nós vamos ouvir Através?
2: Através ou Pedras do Caminho? O que vocês acham?
1: Vocês que escolhem.
2: Pedras do Caminho... Pode ser Pedras do Caminho?
4: Pode.
2: Porque Pedras do Caminho, ela toca nas rádios aí, né?
3: Ainda...
2: Não sei se está na programação aqui da rádio.
3: E é uma música bem antiga já, né?
2: Vou sugerir que entre... Porque é uma música antiga, nós ganhamos um festival em 2009.
4: 2009,
2: o Mauro ganhou o melhor intérprete, ganhamos a melhor música em primeiro lugar com essa canção também. E é uma música que está tocando nas rádios aqui na região, em algumas rádios, então a gente está muito feliz assim. Ela foi regravada depois do nosso disco, né, com outro arranjo do Marcelo Vasso. Ficou muito bonita, né? Pode ser. Letra de Jesus Carrasco, né? Então uma composição minha com Jesus Carrasco, né? Essa canção.

0: Pedras do caminho.
1: E assim...
2: desmutar meu microfone. E assim nós vamos encerrando o FM Café de hoje. Obrigada, Duda, pela parceria. Uma ótima apresentação para vocês no sábado. Vamos marcar um programa para retornar e vocês contarem como que foi essa experiência. Eu imagino que vai ser maravilhosa. Tenho certeza que é a realização de um sonho. E como a Tami falou na mensagem, muito merecido.
0: Legal,
2: quem acompanha o trabalho de vocês há tanto tempo, acho que para o povo rio-grandino é um orgulho, né, Duda?
3: Ah, com certeza, né? Você tem os músicos nossos reconhecidos, assim. Tem muitos músicos rio-grandinos reconhecidos, né? Mas que bom.
0: Somos
3: que...
0: Somos massa de músicos, de artistas, de poetas, de compositores.
3: Se a gente fosse contar aqui, tem...
0: Meu Deus, uma cidade portuária, né?
3: Nas mais diversas formas de música, né? Nós temos maestros, nós temos músicos de acompanhamento de grupos nacionais.
4: Jazz.
3: MPB.
0: Rock. Somos muito potentes, uma grande cidade muito musical.
3: Epa, produziu muito. Então, que bom que mais estes dois agora estão se lançando no cenário nacional. Que legal, sorte para vocês, legal. Tudo de bom. Obrigado. E nos vemos na volta.
2: Nos vemos na volta. A todos uma ótima tarde, nós vamos ficando por aqui.

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1: Este samba vai pra Dorival Caymmi, João Gilberto e Caetano Veloso. Vamos lá.

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1: Muito obrigado por vocês estarem aqui e vamos curtir Cidade Negra Acústico MTV.

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8: A melancia é uma fruta bem brasileira e pode ser encontrada durante todo o ano a preço acessível. Possui alto teor de água, sendo uma ótima opção para os dias quentes. As sementes são nutritivas e podem ser batidas junto com o suco. A melancia contém licopeno, beta-caroteno, vitamina C e do complexo B.
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0: em Brasília, 19 horas.
1: Está no ar a Voz do Brasil. As notícias do governo federal que movimentaram o país no dia de hoje.
2: Olá, boa noite.
0: Boa noite para você que nos acompanha em todo o país.
2: Quarta-feira, 9 de setembro de 2026.
0: Vamos aos destaques do dia.
2: Preço dos combustíveis.
0: Decretos alteram tributos sobre gasolina e etanol.
2: Medidas tentam diminuir impactos dos conflitos no Oriente Médio. Gabriela Noronha.
3: As novas alíquotas começarão a valer a partir desta quinta-feira e serão temporárias.
0: Saúde e mudanças climáticas.
2: Força Nacional do SUS reforça a estrutura para acelerar o socorro em emergências e desastres naturais. Luana Karen.
4: Cada base da Força Nacional do SUS vai reduzir o tempo de resposta a emergências sanitárias.
0: Setembro Roxo.
2: Diagnóstico precoce da fibrose cística ajuda a garantir qualidade de vida aos pacientes.
0: Rede Pública mantém centros de referência para identificação da doença. Graziele Bezerra.
5: O SUS oferece uma gama de medicações para tratar a fibrose cística. E no Setembro Roxo, o objetivo é tornar a enfermidade mais conhecida e ampliar os diagnósticos.
2: Hoje, na apresentação da Voz do Brasil, eu, Mariana Jungmann e Luciano Seixas.
0: E acompanhe a gente ao vivo, acesse radiogov.ebc.com.br ou canal Gov na sua TV aberta.
2: Foram assinadas hoje duas medidas para conter a alta dos preços dos combustíveis no país diante da alta no mercado internacional.
0: As novas alíquotas temporárias passarão a valer a partir desta quinta-feira.
3: Nesta quarta-feira foi assinado um decreto que reduz em 63 centavos por litro a cobrança de PIS/PASEP e COFINS sobre a gasolina. Com a redução, os tributos ficarão em 16 centavos por litro. O texto também zerou as contribuições federais sobre o etanol hidratado, o que representa uma redução tributária de 19 centavos por litro. As novas alíquotas começarão a valer a partir desta quinta-feira, 10 de setembro. E serão temporárias, de acordo com o ministro da Fazenda, Dario Durigan.
6: Nós precisamos fazer um acompanhamento mais pormenorizado, por isso o prazo de um mês, para que a gente que está acompanhando isso diariamente, a equipe econômica, assim que essa situação melhorar, amenizar, a gente volte a rever. Lembrando que o nosso objetivo aqui é que a gente estabilize os preços e assim que tivermos condições, a gente também vai estar prontos para fazer as revisões necessárias.
3: Para o diesel rodoviário, foi assinada uma medida provisória que autoriza a concessão de subsídio a produtores e importadores. O valor da subvenção será definido pelo Ministério da Fazenda e poderá ser alterado conforme as condições do mercado. O objetivo das medidas é amenizar os impactos dos conflitos internacionais sobre o mercado doméstico de combustíveis, como disse o ministro do Planejamento e Orçamento, Bruno Moretti.
7: Nós estamos num período particularmente relevante de safra e o aumento dos preços internacionais tem uma repercussão sobre as operações de importação de diesel. Então, também essa é a razão pela qual a gente está colocando essa subvenção nesse momento. Não tem só a ver com preço, mas também para garantir uma oferta estável de diesel. Os prejuízos ao país seriam muito maiores de abastecimento se nós não aplicássemos essa nova medida.
3: Inicialmente, o valor da subvenção para o óleo diesel será de R$1 por litro e deverá ser descontado do preço de venda com registro na nota fiscal. Reportagem Gabriela Noronha.
2: A iniciativa do Ministério da Saúde busca descentralizar as ações sanitárias em situações de crise.
0: Para isso, já estão em operação bases da Força Nacional do SUS que atendem as regiões Sul e Nordeste.
2: Hoje, a unidade do Sudeste começou a operar e passa a monitorar situações como enchentes, inundações e deslizamentos.
0: A preocupação do governo federal é com os possíveis impactos do El Niño.
4: Localizada no Rio de Janeiro, a Base Regional Sudeste da Força Nacional do SUS vai atuar na resposta a emergências em saúde pública, reforçando o apoio a estados e municípios, tanto na preparação quanto no atendimento a situações de crise. De acordo com o ministro da Saúde, Alexandre Padilha, a unidade vai reduzir o tempo de resposta a emergências sanitárias, diante de grandes eventos e desastres climáticos.
8: Com a base aqui no Rio de Janeiro, em até 12 horas a gente consegue chegar em qualquer localidade da região sudeste do país.
4: A base do Rio é a terceira do país a entrar em funcionamento. Porto Alegre, no Rio Grande do Sul, e Salvador, na Bahia, já estão em atividades. Outras 6 bases estão previstas até o fim deste ano para atender as demais regiões do país. O ministro Alexandre Padilha destacou possíveis problemas de saúde que podem surgir com as mudanças climáticas e o El Niño.
8: Dependendo da região do país, terá um impacto diferente. Por exemplo, deve aumentar as secas na Amazônia. Para isso, tem uma preparação da saúde para enfrentar essa situação de secas. Deve aumentar as secas no semiárido do Nordeste. Deve aumentar queimadas no Centro-Oeste. O idoso tem problema pulmonar, o idoso tem diabetes, tem hipertensão. O aumento da temperatura média descompensa esse idoso, descompensa o uso da sua medicação. E também estudos da Fiocruz apontam que o aumento da temperatura média faz nascer mais bebês prematuros. Com isso, você tem maior risco de doenças entre os bebês.
4: Cada base da Força Nacional do SUS dispõe de veículos, posto médico avançado, comunicação via satélite, drones e equipamentos de apoio a equipes mobilizadas em áreas afetadas, inclusive locais remotos ou de difícil acesso. Também nesta quarta-feira, no Rio de Janeiro, foi lançada a plataforma digital Sou Força, destinada à mobilização de profissionais voluntários para atuação em desastres e emergências de saúde. Reportagem Luana Karen.
2: Uma doença rara que afeta principalmente os pulmões e o sistema digestivo.
0: Todos os anos são diagnosticados cerca de 300 novos casos da fibrose cística em todo o país.
2: O Setembro Roxo é o mês de conscientização sobre a doença, que tem diagnóstico e tratamento gratuitos pelo SUS.
9: Identificada pelo teste do pezinho, a fibrose cística afeta 1 a cada 7 mil nascidos vivos no Brasil. Ainda sem cura, a doença é resultado de uma disfunção nas células de membranas internas do corpo, o que faz com que toda a secreção do organismo seja mais espessa que o normal. A pneumologista pediátrica do Instituto Fernandes Figueira, da Fiocruz, Tânia Vrobel, detalha os sintomas.
10: No aparelho respiratório, no aparelho digestivo, no aparelho reprodutor, as secreções muito espessas vão levar aos sintomas que muitas vezes acontecem. São crianças que fazem pneumonia, que muitas vezes aparecem com bronquite, quadros digestivos.
9: A servidora pública Jeane Braga percebeu alguns desses sintomas no filho Pedro André, quando ele ainda era um bebê. O diagnóstico só veio meses após o nascimento.
11: Ele é portador de fibrose cística e teve diagnóstico tardio, infelizmente, aos 5 meses, depois de recorrentes internações na rede privada.
9: Hoje, Pedro tem 12 anos. No Rio de Janeiro, onde vivem, ele faz todo o tratamento pelo Sistema Único de Saúde no Instituto Fernandes Figueira. Com a rotina de treinos, fisioterapia, dieta e medicação, ele conta que leva uma vida normal.
12: Eu faço natação, tomo remédio para neutralizar e deu muito certo, pois hoje eu sou uma pessoa normal, onde a fibrose cística quase não me atinge.
9: O SUS oferece uma gama de medicações para tratar a fibrose cística, como enzimas, antibióticos e inalatórios, além de moduladores da proteína que causa a disfunção nas células. E no Setembro Roxo, campanha que faz alusão à doença, o objetivo é tornar a enfermidade mais conhecida e ampliar os diagnósticos. O diretor de políticas públicas da ONG Unidos pela Vida, Cristiano Silveira, comenta a importância do tratamento, especialmente dos moduladores de proteína que passaram a ser oferecidos recentemente no SUS.
13: Com esses medicamentos a gente viu uma redução drástica no número de transplantes pulmonares, né, por conta, né, de não precisar mais, né. A gente sabe que o medicamento não é barato, mas existe também uma economia de se tratar essas pessoas. Quando a gente tem um tratamento assim como esse, que muda mesmo o prognóstico da doença.
9: O teste do suor, que comprova o diagnóstico, também é feito pelo SUS. Hoje, mais de 6.400 pacientes são acompanhados em centros de referência públicos espalhados pelo país. Reportagem Graziele Bezerra.
0: A Advocacia Geral da União solicitou a retirada de vídeos com falsos médicos criados por inteligência artificial.
2: Os conteúdos simulam profissionais de saúde que divulgam informações falsas e tratamentos sem comprovação científica.
0: Ao todo, foram identificados mais de 90 perfis entre janeiro e julho deste ano.
2: A solicitação foi encaminhada para a Polícia Federal e para o Conselho Federal de Medicina.
14: A Advocacia Geral da União, AGU, notificou o YouTube para remover ou alertar usuários sobre vídeos que usam inteligência artificial para simular médicos e outros profissionais de saúde. A medida foi tomada após a identificação de 97 perfis com esse tipo de conteúdo entre 1º de janeiro e 10 de julho de 2026. Os vídeos apresentam personagens com aparência humana, qualificações profissionais fictícias e linguagem alarmista. Alguns também oferecem produtos, livros digitais e serviços pagos. Entre os riscos estão a automedicação, o uso de terapias sem eficácia comprovada e a interrupção de tratamentos. A notificação determina ainda que o YouTube avalie outros canais e vídeos identificados e adote medidas para prevenir a disseminação desse material. As informações foram encaminhadas à Polícia Federal e ao Conselho Federal de Medicina. A orientação do Ministério da Saúde é buscar informações sobre saúde em fontes confiáveis e denunciar conteúdos que possam colocar pessoas em risco. Dilson Santa Fé, para a Voz do Brasil.
0: A Agência Nacional de Vigilância Sanitária, Anvisa, aprovou o registro de um medicamento usado para a prevenção da enxaqueca.
2: Estudos mostraram que o medicamento Aqipta reduz o número de episódios da doença, tanto na forma esporádica quanto na forma crônica.
0: A enxaqueca pode provocar crises recorrentes de dor de cabeça, náuseas, vômitos e sensibilidade à luz e ao som.
2: O novo medicamento é uma opção de tratamento oral para prevenção em adultos que têm pelo menos 4 episódios da doença por mês.
0: Pacientes da rede pública de saúde serão encaminhados para realizar mais de 600 mil procedimentos na rede privada.
2: O objetivo é diminuir a fila de espera do SUS para quem precisa de médicos especialistas.
15: Mais de 600 mil procedimentos gratuitos para pacientes do SUS estão previstos em contratos com 259 hospitais privados e filantrópicos de 21 estados. Do total, 458 mil procedimentos serão realizados por meio da estratégia Ofertas de Cuidados Integrados, que reúnem consultas, exames e diagnósticos de uma mesma especialidade em um único atendimento. As outras 142 mil intervenções são cirurgias de diferentes níveis de complexidade. A maior parte desses serviços serão na área de oftalmologia, com previsão de 170 mil por ano. Na sequência estão cardiologia com 133 mil, ortopedia com 113 mil e oncologia com 72 mil procedimentos. Outra modalidade incluída é a terapia renal substitutiva, destinada a pacientes que precisam de hemodiálise, que deve atender cerca de 40 mil pacientes por mês. Raquel Mariano, para a Voz do Brasil.
0: Um novo procedimento administrativo regulamentado pelo Ministério da Justiça e Segurança Pública vai tornar mais fácil a transferência de dinheiro das bets ilegais para o Fundo Nacional de Segurança Pública.
2: As casas de apostas online seguem uma rígida regulamentação e podem ter seus recursos bloqueados e perdidos para o poder público quando atuam na ilegalidade.
0: Agora, com uma nova portaria editada pelo Ministério, os procedimentos para que a Justiça conceda a transferência desses recursos serão acelerados.
2: Mais cedo, nós conversamos com a diretora do Fundo Nacional de Segurança Pública, Camila Pintarelli, sobre como esse dinheiro poderá ser aplicado e os ganhos da medida. Acompanhe.
16: Diretora

0: A principal fonte de recursos do Fundo Nacional de Segurança Pública hoje são as loterias federais, as loterias de prognóstico. Então, quando a população faz aquela fezinha na Mega Sena, na Mega da Virada, ela está contribuindo de alguma forma com os recursos que vão para o Fundo Nacional de Segurança Pública. Agora, desde a edição do Decreto 13.303 deste ano e a edição da Portaria do Ministério da Justiça 1287, nós vamos passar a contar com mais uma fonte de recurso, que é justamente o recurso da BET ilegal, aquela BET que não está cadastrada no Ministério da Fazenda, cujos recursos foram bloqueados pelo Ministério da Fazenda, pela Secretaria de Prêmios e Apostas, e vão passar, depois de um processo administrativo, a compor o Fundo Nacional de Segurança Pública, ou seja, eles vão reverter da ilegalidade para prover infraestrutura para a segurança pública do país.
1: Qual o valor que vocês estimam que pode ser incorporado ao fundo com esses procedimentos e em que políticas e ações esse dinheiro poderá ser empregado?
0: Ainda não temos as cifras exatas por conta de sigilo fiscal e sigilo bancário, mas nós estimamos que são valores na casa dos bilhões de reais que podem muito em breve passar a incorporar aí o orçamento do Fundo Nacional de Segurança Pública. E em termos de política de segurança pública, eles podem ser aplicados a inúmeras finalidades, desde enfrentamento à violência contra a mulher, valorização do profissional de segurança pública e principalmente tecnologia, infraestrutura de segurança pública, equipagem, aquisição de viaturas, aquisição de colete, enfim. Tudo para valorizar a infraestrutura de segurança do país.
2: Agora, falando um pouco aí da burocracia, para que esse dinheiro chegue efetivamente, né, nas viaturas, nos equipamentos, os procedimentos administrativos que são estabelecidos pela portaria, eles não eliminam a necessidade de uma decisão judicial, né?
0: De forma alguma.
2: Mas eles reduzem essa burocracia? Como é que eles aumentam a chance dessa vitória judicial?
0: Eles reduzem na medida em que eles facilitam a liquidez da sentença que vai ser dada. Como que vai funcionar, Mariana? A Secretaria de Prêmios e Apostas consolida o valor que foi apreendido, manda para o Ministério da Justiça, o Fundo Nacional de Segurança Pública, por meio de uma comissão processante, avaliza esses valores, ou seja, dá o ok de que tais valores estão de fato corretos e envia isso para a Advocacia Geral da União. A Advocacia Geral da União, em posse desse instrumento, desse arcabouço probatório, simplesmente pede o perdimento desses valores ao Judiciário. Então, a função do judiciário deixa de ser probatória, deixa de ser instrutória e passa a ser convalidatória daquele título administrativo que já existe. Aqueles valores já estão sedimentados, basta a declaração para que eles passem a integrar o Fundo Nacional de Segurança Pública.
2: Ou seja, já chega na justiça com meio caminho andado.
0: Quase 70% já.
1: Diretora, sem seguir a regulamentação para o jogo de apostas online, as bets ilegais ficam mais acessíveis a atividades criminosas, né? A destinação desses recursos para o Fundo Nacional de Segurança Pública é uma forma de ajudar a combater esse mesmo crime e outros também que se ligam?
0: Exatamente. Como eu disse no comecinho aqui da nossa entrevista, é a ilegalidade se transformando em infraestrutura de segurança pública. Esse recurso, prioritariamente, vai ser destinado aos estados e Distrito Federal, na modalidade de transferência fundo a fundo, que é uma espécie de PIX que a gente faz para os estados e Distrito Federal investirem em segurança pública. E uma das formas que eles podem investir justamente em tecnologia para combater a ilicitude de crimes virtuais, ou seja, a cibersegurança ganhando mais investimentos a partir da apreensão e da transformação desses valores para o Fundo Nacional de Segurança Pública.
2: Agora, a aplicação dos recursos, ela tem também um acompanhamento criterioso,
0: tem,
2: né? Que é feito
0: muito
2: pela Secretaria Nacional de Segurança Pública e existe inclusive uma diretoria lá específica.
0: É justamente o Fundo Nacional de Segurança Pública que faz esse acompanhamento desde o momento em que o Estado ele propõe a utilização do recurso do fundo até o fim da prestação de contas. Nós somos acompanhados e auditados, Mariana, diariamente pelo Tribunal de Contas da União, Controladoria Geral da União e todos os ministérios públicos estaduais, porque todo esse recurso vai para os estados. Então, a gente tem realmente um acompanhamento extremamente criterioso, extremamente rígido e rigoroso da aplicação desses recursos. Eu costumo brincar que nós monitoramos mais de 1.000 contas bancárias diariamente. Cada centavo que sai desse recurso é cientificado à nossa equipe.
1: Muito bem, nós conversamos com Camila Pintarelli, diretora do Fundo Nacional de Segurança Pública. Muito obrigado por essa entrevista aqui na Voz do Brasil.
0: Eu que agradeço a oportunidade. Contem conosco.
2: As instituições interessadas em participar do edital Restaura Rio Doce terão mais um mês para fazer a inscrição.
1: O prazo para apresentação de propostas foi

0: prorrogado até o dia 30 de setembro.
1: Fruto de uma parceria entre o BNDES, Banco Nacional de Desenvolvimento Econômico e Social, e o Ministério do Meio Ambiente e Mudança do Clima, o edital vai selecionar instituições para executar e coordenar projetos de restauração ecológica e produtiva em 12.500 hectares na região da Bacia do Rio Doce. O objetivo é reparar e compensar os danos causados pelo rompimento da barragem de Fundão, ocorrido em 2015, em Mariana, no interior mineiro. As propostas a serem submetidas devem prever ações envolvendo restauração ecológica por meio da recomposição da vegetação nativa e restauração produtiva, através de sistemas sustentáveis que conciliem geração de renda e conservação ambiental. De acordo com o gerente institucional do Fundo Rio Doce no BNDES, Guilherme Tinoco, será realizada no dia 10 de setembro uma oficina online para o esclarecimento de dúvidas sobre o edital.
2: O encontro terá como objetivo orientar as entidades interessadas sobre os critérios, requisitos e procedimentos previstos para a apresentação dos projetos. Para participar, é preciso se inscrever na nossa página do edital na internet.
1: Mais informações sobre o edital Restaura Rio Doce e a oficina online estão disponíveis no site bndes.gov.br/Restaura Rio Doce. Reportagem André de Barros Lima.
3: O acesso à pós-graduação abre novos caminhos para a qualificação profissional.
0: E estudantes e pesquisadores indígenas têm a oportunidade de ingressar em cursos de mestrado e doutorado em todo o país.
3: Ao todo, são ofertadas 325 bolsas pelo Programa de Desenvolvimento Acadêmico Indígena.
0: O edital é uma iniciativa da Coordenação de Aperfeiçoamento de Pessoal de Nível Superior, a CAPES.
4: Estudantes indígenas que querem fazer mestrado ou doutorado já podem consultar os programas de pós-graduação participantes do Programa de Desenvolvimento Acadêmico Indígena, o PEDAI. A lista está disponível no portal da CAPES e informa a instituição, o curso, a cidade, o estado, o contato e o número de bolsas. São 325 bolsas, sendo 214 para mestrado e 111 para doutorado, distribuídas pelas 5 regiões do país. O estudante pode consultar a relação completa dos programas no portal da CAPES, no gov.br/CAPES, e verificar as oportunidades de interesse. Reportagem Pablo Mundim.
3: Participantes da Prova Nacional Docente 2026 já podem consultar os locais de prova.
0: As informações estão disponíveis no cartão de confirmação da inscrição.
3: O participante pode conferir também informações referentes à sua inscrição e à aplicação da prova, como data e horário.
0: As informações podem ser acessadas em pnd.inep.gov.br.
3: Escolas públicas e privadas de todo o país têm até o dia 11 de setembro para conferir os dados declarados na primeira etapa do Censo Escolar 2026.
0: As informações estão disponíveis para consulta no sistema EducaCenso e identificar possíveis erros.
3: A novidade desse ano é que os gestores podem checar os dados declarados antes da fase oficial de retificação, que deve começar na segunda quinzena de setembro.
0: Após a retificação, os gestores terão 30 dias para corrigir qualquer inconsistência.
3: O endereço para consulta é educacenso.inep.gov.br. Vou repetir, é educacenso.inep.gov.br.
0: E essas foram as notícias do Governo Federal.
3: Uma realização da Secretaria de Comunicação Social da Presidência da República.
0: Com produção da empresa Brasil de Comunicação.
3: Fique agora com o Minuto do TCU. Em seguida, as notícias do Poder Judiciário e do Congresso Nacional. Boa noite.
0: Boa noite para você. Até amanhã.
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6: 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Você vai ouvir agora notícias do Poder Judiciário.
8: Presidente do STF toma decisões em 3 diferentes procedimentos.
9: STJ garante justiça gratuita para pessoa com câncer que tem reserva financeira.
8: Forças federais vão atuar em 8 estados nas eleições deste ano.
9: Boa noite, eu sou o Arthur Filho.
8: E eu sou Walter Lima.
9: Nesta quarta-feira, o presidente do Supremo Tribunal Federal, ministro Edson Fachin, passou para a presidência da corte o inquérito que apura a divulgação de notícias falsas e ataques contra integrantes do STF. Até então, o relator do inquérito era o ministro Alexandre de Moraes.
8: O ministro Fachin também suspendeu as decisões dos ministros André Mendonça e Flávio Dino sobre o afastamento e a reintegração de Andrei Rodrigues ao cargo de diretor-geral da Polícia Federal e Leandro Almada do cargo de diretor de inteligência da PF.
9: Andrei Rodrigues e Leandro Almada deverão prestar informações no prazo de 48 horas. Depois disso, o presidente do STF decidirá sobre a permanência ou não deles no cargo da Polícia Federal.
8: O presidente da Suprema Corte também convocou uma sessão plenária presencial extraordinária para a próxima terça-feira, 15 de setembro, às 10 horas da manhã.
9: Superior Tribunal de Justiça mantém justiça gratuita à pessoa em tratamento com câncer que recebe salário mínimo e conta com reserva financeira.
8: Ela recebe um salário mínimo por mês e tinha reservas financeiras, mas para o STJ essa condição por si só não impede o acesso ao benefício. Jafer Araújo.
10: O pedido de gratuidade foi negado pelo Tribunal de Justiça de Minas Gerais ao considerar a existência de saldos de poupança e aplicações financeiras em nome da parte. No STJ, no entanto, o relator ministro Moura Ribeiro entendeu que exigir que a pessoa em tratamento oncológico use suas reservas financeiras para pagamento de custas processuais poderia comprometer recursos necessários à subsistência e ao próprio tratamento, que envolve despesas elevadas e imprevisíveis.
9: O Tribunal Superior do Trabalho completa 80 anos em 2026. O TST foi criado em 9 de setembro de 1946 e instalado oficialmente no dia 23 do mesmo mês.
8: Para marcar a data, o tribunal preparou ações comemorativas e uma identidade visual especial. Samanta Flor.
11: Nesses 80 anos, mudaram as profissões, as formas de contratação e até a maneira de trabalhar. E o TST foi acompanhando essas transformações com o papel de uniformizar as decisões da Justiça do Trabalho e dar mais segurança às relações de trabalho. Para marcar essa trajetória, o tribunal ganhou uma logomarca especial, inspirada em um labirinto circular e nos azulejos de Atos Bucão, presentes na sede do TST. A proposta é representar os diferentes caminhos para a solução dos conflitos trabalhistas.
9: Forças federais atuarão no apoio das eleições de 2026 de 8 estados.
8: Os pedidos foram encaminhados pelos tribunais regionais eleitorais ao TSE. Guilherme Firmino.
12: Na sessão plenária desta terça-feira, 8 de setembro, o plenário aprovou por unanimidade os pedidos de envio de tropas federais para o Maranhão e para a 37ª Zona Eleitoral do Piauí. A ação envolve a atuação do Exército, Marinha e Aeronáutica. O total de 8 estados terão o apoio da Força Federal no primeiro turno das eleições de 2026. A medida tem o objetivo de assegurar a normalidade e a segurança da votação e apuração em localidades indicadas. Após a aprovação do TSE, os pedidos são encaminhados ao Ministério da Defesa, responsável pelo planejamento e execução das ações pelas Forças Armadas. Novas solicitações ainda poderão ser apresentadas pelos TRS, caso sejam identificadas situações que necessitem de apoio.
9: Quase 500 trabalhadores vítimas de trabalho análogo ao escravo são resgatados durante o mês de agosto.
8: O Ministério Público Federal integra a força-tarefa que reuniu 5 instituições e realizou ações de fiscalização em 27 unidades da federação. Vanessa Pereira.
13: Ao todo, foram resgatadas 479 pessoas que viviam em situação análoga à escravidão. Dentre elas, mulheres, crianças e adolescentes, imigrantes. Os empregadores flagrados submetendo os funcionários a essas condições foram notificados a interromper as atividades, cancelar os contratos informais, formalizar os trabalhadores retroativamente e pagar os valores trabalhistas e rescisórios às vítimas. Valor que ultrapassa R$1.400.000.
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9: A você, uma boa noite.
8: E até amanhã.
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1: Eu sou Paula Groba.
2: E eu sou Humberto Pinheiro.
1: E estes são os destaques de hoje do Jornal do Senado, que começa agora.
2: Senado analisa piso nacional para profissionais de apoio da educação básica.
1: PEC da Segurança Pública poderá direcionar recursos para as Forças Armadas.
2: Eleições 2026. Jovens, analfabetos e idosos têm regras diferentes para votar.
1: Boa noite.
2: Boa noite.
1: Quem trabalha na secretaria, na biblioteca ou em outras áreas de apoio das escolas públicas poderá ter um piso salarial nacional.
2: Uma proposta sob análise do Senado prevê um valor mínimo para a remuneração desses profissionais e será votada pela Comissão de Educação. Repórter Rodrigo Rezende.
3: A Comissão de Educação do Senado vai analisar o projeto que cria um piso salarial nacional para profissionais da educação básica pública que trabalham em funções de apoio administrativo, técnico ou operacional. A ideia é que este piso seja de 75% do valor do piso do magistério. O atual valor do piso dos professores é de R$ 5.130, o que daria ao piso dos demais profissionais o valor de R$ 3.847 para uma jornada de 40 horas. O senador Flávio Arnes, do PSB do Paraná, ressaltou que uma boa escola só funciona com a valorização de todos os profissionais que atuam naquele espaço.
4: E um estabelecimento educacional, uma escola, só funciona com qualidade, adequadamente, com a participação de todos os profissionais. Mas uma secretaria bem montada, a biblioteca, toda a infraestrutura da escola, se estiver em harmonia com os objetivos da educação, esse é um avanço extraordinário. Eu acho que nós temos que fazer isso, esse debate aqui no Senado Federal, já está aí há bastante tempo.
3: Camilo Santana, do PT do Ceará, presidente da comissão, anunciou que o relator do projeto será o senador Marcelo Castro, do MDB do Piauí. Após a análise do colegiado, a proposta ainda será votada pela Comissão de Assuntos Econômicos.
1: E investimentos em pesquisa e inovação podem chegar a mais áreas da região amazônica, segundo um projeto aprovado pela Comissão de Ciência e Tecnologia.
2: A proposta determina que parte desses recursos sejam destinados para além da região metropolitana de Manaus. Repórter Patrícia Oliveira.
5: Poderão ser destinados também a outras áreas da Amazônia parte dos recursos que as empresas já são obrigadas a investir como contrapartida aos incentivos da Zona Franca de Manaus e da Lei de Informática. É o que estabelece um projeto do senador Davi Alcolumbre, do União do Amapá, aprovado na Comissão de Ciência e Tecnologia. Hoje, empresas beneficiadas por esses incentivos precisam aplicar pelo menos 5% do faturamento obtido no mercado interno com produtos de tecnologia em pesquisa e desenvolvimento. A ideia é mudar a distribuição de parte desses recursos, como explicou o relator senador Flávio Arnes, do PSB do Paraná.
4: Restabelecer em lei aquele piso de interiorização dos investimentos em pesquisa e inovação, assegurando recursos para os demais estados da região amazônica, estendendo-o para os convênios firmados no âmbito da Lei de Informática.
5: Pelo texto, pelo menos 15% de parcelas específicas desses investimentos deverão ser destinados a instituições públicas de ensino e pesquisa que estejam fora da região metropolitana de Manaus, nos estados do Acre, Amapá, Rondônia, Roraima e Amazonas. A proposta seguiu para análise da Comissão de Assuntos Sociais.
1: A segurança pública esteve entre as principais prioridades do Senado durante a semana de esforço concentrado. Entre as propostas analisadas está a PEC da Segurança, que prevê mais recursos para o setor, amplia a integração entre os órgãos de segurança e torna mais rigoroso o regime penal para líderes de facções criminosas, organizações paramilitares e milícias. A proposta de emenda à Constituição segue em análise na Comissão de Constituição e Justiça.
2: Para o senador Fernando Dueire, do PSD de Pernambuco, o poder público tem a responsabilidade de combater a violência, mas também de criar condições para a ressocialização de quem tem possibilidade de ser reintegrado à sociedade. O senador defendeu uma legislação mais rigorosa e afirmou que a segurança pública é um desafio que precisa ser enfrentado pelo Estado brasileiro.
6: Não é possível que a violência que hoje nós convivemos em todas as grandes cidades ou médias brasileiras continue. É preciso que nós tenhamos uma legislação dura para que isso seja de alguma forma contido.
1: E a Constituição poderá passar a prever um sistema único de segurança pública com recursos destinados ao combate à criminalidade e à melhoria da estrutura do setor.
2: O texto base da proposta já foi aprovado pela Comissão de Constituição e Justiça. Os recursos virão dos Fundos Nacionais de Segurança Pública e Penitenciário Nacional e do Fundo Social do Pré-Sal. Os senadores ainda podem incluir as Forças Armadas entre os beneficiários. Repórter Bruno Lourenço.
7: A proposta de emenda à Constituição aprovada pelos senadores institucionaliza o Sistema Único de Segurança Pública, que terá receitas do Fundo Nacional de Segurança Pública e do Fundo Penitenciário Nacional e até de eventual superávit no Fundo Social do Pré-Sal. Emenda do senador Carlos Portinho, do PL do Rio de Janeiro, quer incluir as Forças Armadas entre as beneficiárias dos recursos. Portinho diz que é justo direcionar essas verbas quando militares atuam em atividades de proteção e defesa civil contra delitos nas fronteiras e na garantia da lei e da ordem.
8: A ausência de previsão expressa quanto à destinação de recursos do Fundo Nacional de Segurança Pública para essas operações gera insegurança jurídica e limita a capacidade de resposta do Estado frente às ameaças do alcance nacional. Aqui falamos de soberania.
7: Portinho destacou que sua proposta é voltada exclusivamente para o custeio de ações desempenhadas em contextos específicos, como operações nos morros de seu estado. O relator da PEC da Segurança, senador Rogério Carvalho, do PT de Sergipe, no entanto, recomenda a rejeição da emenda.
9: As Forças Armadas têm o seu próprio regramento de financiamento, que é um outro debate que precisa ser feito num outro lugar. E se ele for convocado, deverá ter reforço orçamentário naquilo que é o lugar do financiamento da segurança pública.
7: A Comissão de Constituição e Justiça deve concluir a votação da PEC da Segurança na próxima reunião.
10: Eleições 2026.
1: Você já se perguntou por que nunca viu propaganda eleitoral de algum determinado partido na televisão?
2: Pode ser que ele não tenha cumprido as exigências da legislação para ter direito ao horário gratuito. A repórter Lana Dias explica.
11: Para ter acesso ao horário eleitoral, o partido ou a federação precisa ter cumprido na eleição de 2022 pelo menos um desses critérios: eleição de no mínimo 11 deputados federais distribuídos em pelo menos 9 unidades da federação, ou receba ao menos 2% dos votos válidos nas eleições para a Câmara dos Deputados, distribuídos de novo em 9 unidades da federação, com um mínimo de 1% dos votos em cada uma delas. O consultor legislativo do Senado, Arlindo Fernandes, explicou que a aplicação da regra dos votos para a Câmara está sendo de forma gradual, desde 2018.
12: Quando começou a ser aplicada essa cláusula de desempenho, era na primeira eleição, era 1,5%, depois na segunda eleição 2%, na eleição deste ano de 26, será exigido 2,5%, e a partir de 2030 vai ficar a cláusula permanente, que é 3% do eleitorado.
11: Vale lembrar que o fundo partidário e o fundo eleitoral são coisas diferentes. O partidário é destinado às despesas rotineiras das legendas, e o eleitoral é direito de todos os partidos, exclusivo ao financiamento de campanhas de candidatos e candidatas durante o ano de eleição.
1: E daqui a menos de um mês, brasileiras e brasileiros vão às urnas, mas nem todos os eleitores são obrigados a votar. O voto é facultativo para jovens de 16 e 17 anos, pessoas analfabetas e eleitores a partir dos 70 anos.
2: Quem está nesses grupos e não comparecer às urnas não precisa justificar a ausência nem está sujeito a penalidades. Além disso, para analfabetos e eleitores com mais de 70 anos, o título eleitoral não é cancelado, mesmo que não votem em 3 eleições consecutivas. Essa regra é diferente da aplicada aos eleitores para quem o voto é obrigatório. Com edição de Paula Groba e trabalhos técnicos de Eliseu Caires, o Jornal do Senado fica por aqui. Acompanhe agora as notícias da Câmara dos Deputados. Boa noite.
1: Boa noite e até amanhã.
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14: Presidente Hugo Mota reitera confiança no sistema eleitoral brasileiro.
15: Avança a proposta que cria faixa exclusiva para motos em vias urbanas.
14: Audiência na Câmara debate instituição do Dia Nacional da Acupuntura.
15: Parlamentares analisam ações de regulamentação e ajuste na economia.
14: Boa noite. Afonso Florence, do PT da Bahia, apoia projeto que flexibiliza as regras do arcabouço fiscal e da lei de responsabilidade fiscal. A medida, segundo o deputado, protege investimentos públicos e agências reguladoras.
15: De acordo com Afonso Florence, o objetivo é retirar os gastos de capital e parte das despesas de autarquias custeadas com receitas próprias dos limites de contingenciamento e do teto de gastos da União. Ele acredita que a medida garante a continuidade de obras essenciais para o país.
14: Rodrigo de Castro, do União de Minas Gerais, celebra a sanção de lei que reduziu as alíquotas do PIS/PASEP e da COFINS incidentes sobre a indústria química e petroquímica brasileira. Ele avalia que a medida protege a competitividade da produção nacional.
15: Rodrigo de Castro explica que o texto limita a redução ao ano de 2026, antes da entrada em vigor das novas regras tributárias para o setor. Ele aponta que a lei mantém benefícios tributários para o setor durante a transição para um novo programa de incentivo previsto para 2027.
14: André Abdon, do PP do Amapá, ressalta a importância da lei que permite ao governo federal reduzir tributos sobre combustíveis sem comprometer as contas públicas. O objetivo da matéria, recém-aprovada, é reduzir os impactos econômicos decorrentes do conflito no Oriente Médio.
15: André Abdon avalia que a medida pode ajudar a conter os efeitos da alta internacional do petróleo sobre os preços no Brasil. O texto autoriza o uso de receitas extras para compensar a perda de arrecadação, alcançando tributos cobrados em 2026 sobre diesel, biodiesel, gasolina e etanol.
14: João Maia, do PP do Rio Grande do Norte, celebra a aprovação da lei que flexibiliza regras fiscais para áreas de livre comércio no ano de 2026. A medida alcança propostas em que a perda de arrecadação já esteja prevista no orçamento.
15: João Maia ressalta que a norma também afasta limitações fiscais para apresentação de propostas sobre licença paternidade e salário paternidade, desde que respeitadas as exigências previstas na Constituição Federal.
13: Relações Exteriores.
14: Fernando Coelho Filho, do União de Pernambuco, defende a instalação da frente parlamentar em apoio à integração entre a União Europeia e o Mercosul. Ele sustenta que o objetivo é acompanhar o processo de implementação do acordo entre os dois blocos assinado em 2025.
15: De acordo com Fernando Coelho Filho, o bloco de livre comércio abrange cerca de 718 milhões de pessoas e beneficiará setores como indústria, mineração e agronegócio. O deputado acredita que a frente será fundamental para garantir que o acordo traga benefícios para o Brasil.
13: Saúde.
14: Profissionais de saúde ouvidos pela Comissão de Cultura da Câmara apoiaram a criação de um Dia Nacional da Acupuntura. O tema foi debatido em audiência pública, como detalha o repórter Luiz Cláudio Canuto.
16: O dia 22 de novembro pode se tornar o Dia Nacional da Acupuntura e do Acupunturista no Brasil. É o que prevê projeto em discussão na Comissão de Cultura da Câmara dos Deputados. Nesse mesmo dia, em 87, foi fundada a Federação Mundial das Sociedades de Acupuntura e Moxabustão, que é uma técnica terapêutica da medicina tradicional chinesa que usa o calor gerado pela queima de uma erva para estimular pontos de acupuntura. A acupuntura é o conjunto de técnicas e terapias para estimular pontos específicos do corpo humano com agulhas, com o objetivo de manter o equilíbrio físico e mental. O pedido para a oficialização do Dia da Acupuntura, em lei, foi feito por instituições que representam a acupuntura no Brasil. CNAA, Conselho Nacional de Autorregulamentação da Acupuntura, a SBA, Sociedade Brasileira de Acupuntura, e a FENAB, Federação de Acupuntura do Brasil e Práticas Integrativas. Existem mais de 370 mil acupunturistas no país. Uma audiência pública na Câmara discutiu a relevância da acupuntura e da medicina tradicional chinesa na saúde pública brasileira. A relatora da proposta, deputada Érica Cocai, do PT do Distrito Federal, concordou com a sugestão.
17: Eu, na condição de relator, obviamente que eu acato a sugestão que aqui foi encaminhada e nós vamos trabalhar para que rapidamente possamos apresentar esse parecer com este substitutivo, que em verdade não descaracteriza o dia nacional, o dia 22 de novembro, como dia nacional, pelo histórico mundial que está posto, mas que amplia para que incorporemos também, de forma aditiva, também a semana.
16: Érica Cocai lembrou que a acupuntura é uma prática terapêutica amplamente reconhecida e utilizada no Brasil e adotada no SUS, Sistema Único de Saúde. A audiência pública ocorreu porque a criação de dias comemorativos precisa ser precedida da realização de consultas e debate público, conforme uma lei de 2010. Na reunião, o projeto recebeu apoio de representantes do Conselho Federal de Enfermagem e do Conselho Federal de Biomedicina. Desde 2026, uma lei regulamenta o exercício profissional de acupuntura. A norma autoriza o uso da acupuntura durante outros atendimentos na área de saúde, se autorizado pelos respectivos conselhos profissionais. Por isso, o profissional deve se submeter a curso de extensão específico oferecido por instituição de ensino devidamente reconhecida. Da Rádio Câmara de Brasília, Luiz Cláudio Canuto.
13: Trabalho.
15: Marusso Boldrin, do Republicanos de Goiás, apoia o projeto que concede adicional de insalubridade de 40% a agentes comunitários de saúde e de combate a endemias expostos ao calor durante o trabalho em áreas externas.
14: Relatora da matéria na Comissão de Saúde, Marusso Boldrin, afirma que a medida fortalece o SUS ao reconhecer os riscos enfrentados por esses profissionais nas visitas domiciliares. Segundo ela, a proposta também promove justiça salarial e uniformiza o benefício em todo o país.
13: Desenvolvimento Regional.
15: Gabriel Mota, do União de Roraima, ressalta a importância de lei complementar que permite às cooperativas acessar recursos dos fundos de desenvolvimento da Amazônia, do Nordeste e do Centro-Oeste. A medida inclui essas organizações entre as beneficiárias de financiamentos.
14: Gabriel Mota considera que a mudança amplia as possibilidades de investimentos para o setor cooperativista. Em Roraima, as cooperativas passam a poder buscar recursos do Fundo de Desenvolvimento da Amazônia para investir em seus empreendimentos.
13: Agricultura.
15: Marcelo Moraes, do PL do Rio Grande do Sul, propõe novas regras para as patentes de tecnologias transgênicas usadas na agricultura. Na avaliação do deputado, a medida amplia a transparência na cobrança de royalties sobre sementes e outras inovações biotecnológicas.
14: Marcelo Moraes explica que o projeto obriga as empresas a informar quais patentes estão em vigor, os prazos de validade e os valores cobrados. O deputado acredita que a proposta evita cobranças indevidas após o vencimento das patentes e fortalece a segurança jurídica dos produtores rurais.
13: Transportes.
15: A Comissão de Viação e Transportes aprovou uma proposta que prevê faixas exclusivas para motocicletas em vias urbanas. A repórter Sofia Peçanha tem mais detalhes.
18: A Comissão de Viação e Transportes aprovou o projeto que trata da implantação de faixas exclusivas para a circulação de motocicletas, motonetas e ciclomotores nas vias urbanas. Porém, durante a votação, a Comissão de Desenvolvimento Urbano alterou o projeto. Em vez de modificar o Código de Trânsito Brasileiro, o novo texto altera a Lei de Mobilidade Urbana para incluir as motocicletas, motonetas e ciclomotores entre os modos de transporte que podem contar com espaços exclusivos nas vias urbanas. O texto apresentado originalmente determinava que cidades com mais de 300 mil habitantes implantassem faixas exclusivas para motos em avenidas com 3 ou mais faixas de rolamento. No novo texto, retira essa obrigatoriedade, com o argumento de que cada município deve ter autonomia para decidir como organizar o trânsito de acordo com a sua realidade. Com isso, o projeto aprovado deixa de criar uma obrigação para as prefeituras e passa apenas a prever as faixas exclusivas para motocicletas como uma ferramenta que poderá ser utilizada pelos gestores municipais, caso considerem adequado. O autor do projeto, o deputado Gabriel Nunes, do PSD da Bahia, afirma que a proposta surge como resposta à necessidade de medidas voltadas à segurança no trânsito.
19: A gente vê a crescente muito grande de acidentes envolvendo motos e a gente precisa adotar políticas públicas, não só de prevenção, de educação, como também ações como essa, para que a gente possa estar minimizando os acidentes de trânsito com os motociclistas e naturalmente também diminuindo o número de óbitos, acidentes de uma maneira geral.
18: O novo texto também deixou de prever multa ou infração para o uso indevido de faixas. A proposta passa a ser apenas uma diretriz da Política Nacional de Mobilidade Urbana, sem criar obrigações ou penalidades automáticas para motoristas ou municípios. O texto também mantém a previsão de prioridade para o transporte público coletivo e para os modos não motorizados, como bicicletas e deslocamentos a pé. Para o deputado Gabriel Nunes, a medida pode trazer benefícios para a circulação de veículos e para a segurança viária.
19: Naturalmente, essas faixas vai fazer com que melhore não só o fluxo do trânsito nesses grandes centros, como também vai fazer com que tenha maior segurança, tanto dos profissionais motociclistas, como também do trânsito como todo.
18: Agora, o projeto que inclui a criação de faixas exclusivas para a circulação de motocicletas, motonetas e ciclomotores nas vias urbanas será analisado pela Comissão de Constituição e Justiça. Da Rádio Câmara de Brasília, Sofia Peçanha.
13: Ciência e tecnologia.
14: Juscelino Filho, do PSDB do Maranhão, é autor do projeto que cria o Dia Nacional da Inclusão Digital, a ser celebrado em 27 de março. Segundo o deputado, a iniciativa amplia a conscientização sobre a importância do acesso à internet e às tecnologias para o exercício da cidadania.
15: Juscelino Filho acrescenta que a data deve estimular campanhas de capacitação digital e ações para reduzir as desigualdades no acesso à tecnologia. O objetivo do projeto, segundo ele, também é fortalecer políticas públicas voltadas à inclusão digital no país.
13: Cultura.
14: Marangoni, do Podemos de São Paulo, apresentou projeto que dispensa a cobrança de direitos autorais pela execução de músicas em eventos gratuitos promovidos pelo poder público. A medida vale para atividades culturais, artísticas, turísticas, educacionais, esportivas e comunitárias.
15: Marangoni esclarece que a medida só alcança eventos sem cobrança de ingresso ou qualquer outra forma de pagamento para acesso do público. O deputado justifica que a proposta busca reduzir custos das programações gratuitas promovidas por União, estados e municípios.
13: Educação.
14: A Comissão de Educação aprovou uma proposta que cancela diploma e matrícula de quem fraudar cotas nas universidades. A repórter Fabielle Pires relata outros detalhes do texto.
20: As políticas de cotas transformaram o acesso ao ensino superior no Brasil, mas um problema ainda preocupa universidades e estudantes: as fraudes. Segundo o Ministério da Educação, desde 2005 até o ano passado, o programa Universidade para Todos, o ProUni, já beneficiou mais de 1.100.000 estudantes autodeclarados pretos, pardos, indígenas e pessoas com deficiência. Atualmente, mais de 65% dos beneficiados utilizam o sistema de cotas. Pensando nisso, o deputado Rubens Pereira Júnior, do PT do Maranhão, apresentou um projeto de lei que estabelece a anulação de créditos estudantis e a cassação do diploma das pessoas que ingressaram de forma fraudulenta em vagas destinadas a esses estudantes. Segundo Rubens Pereira Júnior, 163 estudantes foram expulsos de universidades federais desde 2017 por fraudes em cotas raciais em 26 universidades. Como punição, somente a Universidade de Brasília cassou diplomas de 2 alunos e expulsou outros 15. O relator da proposta na Comissão de Educação, deputado professor Reginaldo Veras, do PV do Distrito Federal, modificou o texto para que todas as informações constem na lei original, a lei de cotas. A intenção é punir com severidade quem fraudar o sistema.
21: A verdade é que o Supremo já se debruçou sobre essa matéria e estabeleceu que as próprias universidades, dentro de sua autonomia, pudessem criar comissões de heteroidentificação, análise por fotos e tudo mais. Então, o que esse projeto de lei propõe é que aquele que comprovadamente fraudar esse sistema de ingresso tenha seus créditos estudantis cassados, que ele não possa usar isso em outras universidades como matéria já estudada, e mais grave ainda, mais intenso ainda, caça até o diploma daqueles que porventura já tenham concluído o curso.
20: Agora, a proposta que muda a lei de cotas para punir fraude segue para análise da Comissão de Constituição e Justiça. Da Rádio Câmara de Brasília, Fabielle Pires.
13: Justiça.
15: O projeto de João Cury, do MDB de São Paulo, permite a criação de curatela por escritura pública, quando a pessoa com incapacidade atingir a maioridade. Pelo texto, a hipótese vale para casos consensuais, sem conflito de interesses e com incapacidade comprovada por laudo médico.
14: O texto de João Cury prevê que os pais ou responsáveis legais possam solicitar a curatela diretamente em cartório. O deputado considera que a medida reduz a necessidade de processos judiciais para famílias de pessoas com deficiência. 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
13: Segurança Pública.
15: Antônio Doido, do MDB do Pará, apoia projeto que cria um sistema nacional de enfrentamento à violência contra meninas e mulheres. A proposta, já aprovada pela Câmara, busca integrar ações da União, dos estados e dos municípios para prevenir o feminicídio e ampliar a rede de proteção.
14: Antônio Doido ressalta que o texto autoriza o governo federal a destinar até 5 bilhões de reais entre 2026 e 2028 para essas políticas. Os recursos poderão financiar atendimento às vítimas, ações educativas e medidas de combate à violência também no ambiente digital.
13: Eleições.
15: O Tribunal Superior Eleitoral inaugurou uma exposição sobre os 30 anos das urnas eletrônicas na Câmara dos Deputados. A repórter Maria Neves tem mais informações sobre a exposição O Caminho do Voto.
3: Durante a abertura da exposição O Caminho do Voto, em comemoração aos 30 anos da urna eletrônica na Câmara dos Deputados, o presidente Hugo Mota sustentou que o Brasil ocupa um lugar de protagonista no mundo por contar com um sistema eleitoral seguro e de apuração rápida. O presidente da Câmara ressaltou ainda que a exposição ajuda o eleitor a compreender o funcionamento das instituições e a necessidade de fortalecer a democracia.
22: O voto é resultado de um processo muito amplo, construído ao longo do tempo e aperfeiçoado a cada eleição. Conhecer esse caminho, como bem sugere a exposição, fortalece a confiança nas instituições responsáveis pelo nosso processo eleitoral e ajuda o cidadão a compreender melhor a importância de fortalecer continuamente a nossa democracia.
3: A urna eletrônica foi utilizada pela primeira vez em 1996, na eleição de prefeitos e vereadores em todo o estado do Rio de Janeiro. A votação eletrônica foi testada naquele ano também nas capitais e nos municípios que contassem com mais de 200 mil eleitores. A partir do ano 2000, a urna eletrônica passou a ser utilizada em todo o país. Na exposição O Caminho do Voto, organizada pelo Tribunal Superior Eleitoral, o visitante poderá conhecer detalhes das urnas eletrônicas, como a tecnologia utilizada, os procedimentos de auditoria e outros mecanismos para garantir o funcionamento e a segurança do processo eletrônico de votação. A mostra pode ser vista até o dia 20 de setembro no Salão Negro da Câmara dos Deputados. Deputados. Da Rádio Câmara de Brasília, Maria Neves.
13: Meio Ambiente.
14: Mário Negromonte Júnior, do PSB da Bahia, defende a criação de uma CPI para investigar casos de crueldade contra animais no país. A proposta também pretende apurar o uso de plataformas digitais para disseminar ou incentivar esse tipo de violência.
15: Para Mário Negromonte Júnior, a comissão também deve investigar a atuação de grupos organizados, eventuais falhas das autoridades na apuração dos crimes e a disseminação de conteúdos violentos em plataformas digitais. Ele acredita que a CPI vai fortalecer a proteção dos animais.
14: Termina agora o Jornal Câmara dos Deputados, produzido pela Rádio Câmara, com trabalhos técnicos de Wellington Teles, apresentação de Márcio Aquilissardi e Tércia Guimarães.

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0: Respira fundo que a playlist 106,7 já volta com mais músicas para sua alma. 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